exortar, Senhor. Estamos aos teus pés para te ouvir. Se conosco, em nome de Jesus. Amém, Senhor. Meus irmãos, um dos principais argumentos dos desigrejados, quando eles abandonam a igreja, deixam de frequentar a igreja, o argumento principal deles é de que a igreja é um lugar de muita hipocrisia, a igreja é um lugar de muita falta de amor fraterno, muito rancor, muita maldade. Eu já ouvi isso de muitos desigrejados, muitas pessoas que dizem que não querem mais saber da igreja porque estão feridos, frustrados, porque viram muitas coisas erradas dentro da igreja. Bom, deve ter sido verdade, porque existem muitas coisas erradas dentro da igreja. Mas não soa estranho você ouvir isso de um pecador? Estranho? Você ouvir um pecador rebelde falando isso: olha, eu saí da igreja, não quero mais saber de igreja porque é um lugar de hipocrisia, muita falsidade, muito ódio, muito rancor, muita malignidade. Ora, quem está falando isso é um rebelde, um pecador contra a lei de Deus. É muita arrogância. Todavia, nós precisamos entender que há um quê de verdade, um fundo de verdade no que ele está falando. A igreja, de fato, é um lugar de muitos desconcertos relacionais. A igreja é um lugar onde existem muitos conflitos. E existe, sim, hipocrisia dentro da igreja. Se não existisse hipocrisia dentro da igreja, não faria sentido a palavra do apóstolo Paulo aos Romanos, capítulo 12, em sua carta, quando diz: o amor seja sem hipocrisia, seja sem fingimento. Precisamos entender, meus irmãos, que dentro da igreja existem invejas, como diz Paulo aos Gálatas sobre as obras da carne. Existe idolatria, vanglória, como nós vimos no domingo passado. Existem malícias, existe impureza dentro da igreja entre os crentes. Maldade, malignidade, rancor, pessoas que não têm afeto, delicadeza no trato, machucam uns aos outros. Então veja que a igreja, de fato, é um lugar como que de um hospital repleto de pessoas que estão machucadas e que machucam os outros, porque ninguém é vítima na igreja, tá? Ninguém deu um de coitadinho para Deus: estou na igreja, estou machucado, estou ferido, eu quero sair da igreja, vou procurar outra igreja, para atrapalhar outra igreja, né? Quero procurar outra igreja porque eu estou magoado, estou ferido. Meus irmãos, ninguém é vítima, porque aquele que está ferido também já feriu alguém. A igreja é um hospital. Jesus disse que ele não veio para os sãos, mas ele veio para os doentes. Mas são doentes que de vez em quando vai na maca do lado machucar o outro. Então nós somos doentes, machucados, feridos, mas também machucamos com o nosso comportamento, com nossas palavras. Então nós precisamos entender que existe um fundo de verdade quando eles dizem que a igreja existe muita hipocrisia. Existe, sim, existe muita hipocrisia, existe muita falsidade, tapinha nas costas e língua por trás, fofoca, maledicência, existe sim, meus irmãos. Mas nós precisamos crescer, nós precisamos amadurecer como igreja, porque senão Deus nos corrige de maneira mais severa como igreja. Deus trouxe palavras pesadas e duras para as sete igrejas do Apocalipse. Inclusive, a uma das igrejas do Apocalipse, que foi a igreja de Éfeso, Jesus disse que se aquela igreja não se arrependesse, Deus iria remover o candeeiro. Candeeiro ali simboliza a igreja. O que significa remover o candeeiro? Remover o status de igreja. E de fato Jesus fez isso, porque onde está a igreja de Éfeso? Nós precisamos entender, meus irmãos, que nós precisamos crescer como igreja, como irmãos, até para darmos testemunhos de Cristo, porque está escrito no Evangelho de João, capítulo 13: nisto saberão que sois meus discípulos, se vos amardes uns aos outros. Quando nós soubermos lidar uns com os outros, com amor, com maturidade cristã, o nosso testemunho será muito mais impactante perante o mundo. Nós precisamos amadurecer, precisamos crescer, precisamos ser uma igreja diferente. Nós precisamos ser uma igreja que equilibra a transparência e o amor. Precisamos ser uma igreja onde os crentes têm coragem, hombridade de chegar para o outro crente e corrigi-lo, mas ao mesmo tempo transparecer amor, ao mesmo tempo ter uma simpatia, ter um sentimento de amor uns para com os outros. Uma igreja assim, meus irmãos, é uma igreja diferenciada. Saiba que uma igreja assim é uma igreja que vai crescer cada vez mais, não só em número, mas em qualidade, porque vai ser uma igreja que vai atrair os mundanos, vai atrair os ímpios, uma igreja que vive a prática do amor, não apenas superficial, porque aquele amor

0: Superficial é o amor do tapinha nas costas, do boa noite, do graça e paz. E quando na verdade por trás faz coisas erradas. Nós iremos aprender hoje, meus irmãos, o tratamento fraterno na igreja. Esse é o tema da mensagem de hoje, o tratamento fraterno na igreja. Veja que Paulo, quando ele fala sobre o tratamento fraterno que tem que existir dentro da igreja, ele fala isso com um fundo de razão, porque havia muitas discórdias na igreja primitiva. Observe, por exemplo, o capítulo de número 5, versículo de número 15. Se vós, porém, vos mordeis e devorais uns aos outros, vede que não sejais mutuamente destruídos. Ele está usando uma metáfora aqui porque havia tanta confusão e discórdia, tanta mágoa e rancor, maledicência nas igrejas daquela região, que Paulo estava usando essa linguagem de morder, de devorar, porque existiam crentes naquelas igrejas que estavam com tanta raiva do outro que queria como que devorar o outro, com tanta raiva. Existe isso dentro da igreja por vezes. Nós precisamos aprender com as escrituras sagradas qual deve ser o tratamento fraterno dentro da igreja para nós crescermos em maturidade, meus irmãos. Meus irmãos, qual é o tratamento fraterno na igreja? O tratamento fraterno, o tratamento entre os irmãos que Paulo fala, em primeiro lugar, é uma disciplina mútua. Veja que ele fala sobre o tratamento fraterno, porque no versículo 1, a primeira palavra que ele fala é irmãos, veja, irmãos. Então ele vai trazer aqui parâmetros comportamentais para nós como irmãos. Então é um tratamento fraterno de irmão. E esse primeiro tratamento consiste em uma disciplina mútua. Irmãos, se alguém for surpreendido em alguma falta, vós que sois espirituais, corrigi-o com espírito de brandura. Correção. Correção significa disciplina, ou disciplinar. Existem vários níveis e várias importâncias e modos de disciplina. Por exemplo, existe a disciplina com a vara que os pais devem aplicar a seus filhos de acordo com Provérbios. Existe a disciplina da parte de Deus como pai, quando Deus manda tribulações e angústias para um crente para discipliná-lo. Existe a disciplina por parte da igreja, como nós vimos em Mateus capítulo de número 18, versículo 15 em diante, quando a igreja disciplina algum indivíduo publicamente. Mas existe também a disciplina verbal, a disciplina oral. Quando Deus nos corrige na palavra, como Deus está fazendo agora, Deus está nos disciplinando de maneira oral, de maneira exortativa, através da pregação da palavra. E esse tipo de disciplina oral nós devemos fazer com nossos irmãos quando for necessário, como representantes de Cristo, porque todos nós somos como que representantes de Cristo nesta terra. E quando nós corrigimos um irmão, nós estamos agindo com a disciplina mútua. Por que mútua? Porque eu estou disciplinando meu irmão no sentido de corrigindo o meu irmão, mas me dispondo também a ser corrigido pelo meu irmão. Por isso que é uma disciplina mútua dentro da igreja. Se nós quisermos, meus irmãos, ter um tratamento fraterno correto dentro da igreja, em primeiro lugar, o tratamento consiste em uma disciplina mútua, ou seja, uma disposição para corrigir uns aos outros. Nós precisamos corrigir uns aos outros. A igreja que põe esse princípio em prática é uma igreja madura. Mas não se anime muito, não. Não se anime muito, não. Você que já está disposto aí a já sair corrigindo todo mundo. Ah, o pastor disse que nós temos que sair corrigindo as pessoas, porque existem os pequenos profetas na igreja que saem profetizando para cima e para baixo, que saem corrigindo. Eis que te digo, meu servo, você está em pecado. Não se anime muito não, porque a exortação continua, porque Paulo vai dizer como que tem que acontecer essa disciplina mútua. Ele vai dizer o quando, o como e quem deve executar essa disciplina mútua dentro da igreja. Em primeiro lugar, como nós devemos executar essa disciplina mútua? Como? Aliás, quando? Versículo 1. Irmãos, se alguém for surpreendido em alguma falta, vós que sois espirituais. Quando nós devemos surpreender ou corrigir algum irmão? Quando esse irmão for surpreendido em alguma falta. E isso significa, meus irmãos, que Deus não quer detetives de Cristo procurando defeitos nos outros. Porque nas igrejas sempre tem os detetives. Nas igrejas sempre tem os reformadores. Os reformadores querem reformar o mundo, querem reformar os departamentos, querem reformar a igreja. o tempo todo está apontando para os presbíteros, para o pastor, defeitos na igreja. Olha, pastor, fulano de tal vive fazendo isso errado. Pastor, olha, o departamento tal está errado. O tempo todo é aquele irmão que tem esse espírito corretivo, né? Mas que nunca aponta para si mesmo. Mas é como que um detetive de Jesus que vive procurando defeito nos irmãos, vive procurando uma falta no irmão. Certamente uma vez alguém veio me falar: pastor, olha, você acredita que eu vi um casal de namorado fazendo isso, assim, tal, tal? Eu falei: se você foi lá conversar com o irmão? Não fui, porque eu achei melhor, é mais maduro o pastor fazer isso. Então são os pequenos detetives de Jesus que vivem correndo. Meus irmãos, nós não devemos sair procurando defeito na igreja, procurando defeito entre os irmãos, procurando quem está vivendo em pecado, porque nós não somos melhor do que ninguém. O Espírito de Deus é quem faz isso. Os olhos do Senhor estão sobre os justos. Não precisamos fazer isso. Agora, quando nós devemos corrigir uns aos outros? Quando alguém for surpreendido em alguma falta. Se você flagrar o seu irmão cometendo alguma falta, ou escandalosa, ou grave, ou que vai prejudicar ele, ou que vai prejudicar a igreja, aí sim você vai abordar o seu irmão para corrigi-lo. Tá? Então, quando alguém for surpreendido em alguma falta. Então, veja que Paulo não está dando uma ordem para os crentes sair pesquisando o pecado. É quando houver uma surpresa, foi surpreendido em alguma falta. Tá? Agora, quem pode fazer isso? Versículo 1. Irmão, se alguém for surpreendido em alguma falta, vós que sois espirituais. Quem são esses espirituais? Os que falam em línguas, os que têm visões, sentem arrepios, os que choram mais, porque essa é a visão superficial de espiritualidade do mundo evangélico. Espiritual é quem chora, fulano de tal, todo culto aquela pessoa chora, é espiritual. Essa é a visão pobre que o cristianismo tem de espiritualidade, aquele que chora, aquele que pula, eu não sei como é que funciona isso, pula. Meus irmãos, espiritual aqui significa maduro, tá? Quem é espiritual? Uma pessoa madura. Tá? Então, não significa que qualquer pessoa, como por exemplo um novo convertido, pode sair corrigindo tudo e todos, ou uma pessoa incoerente. E na verdade a principal preocupação do apóstolo Paulo aqui é essa: quem pode corrigir uma pessoa que foi surpreendida em alguma falta? Uma pessoa madura. É nesse sentido de espiritualidade. Madura em que sentido? Uma pessoa coerente. É por isso que oficiais da igreja, meus irmãos, o nível de exigência para ser um oficial na igreja é muito alto. É necessário que o presbítero seja irrepreensível. Você sabe o que significa a palavra irrepreensível? Significa coerente, não significa perfeito, é coerente. Então, o mesmo se aplica aos irmãos que estão aptos a corrigir ao outro. É o mesmo princípio que se aplica a um presbítero. Tem que haver coerência. A pessoa vive chegando atrasada no culto. Aí quando vê um irmão chegando atrasado, quer ter a ousadia de corrigir o irmão, sendo que ele vive chegando atrasado. Ou uma pessoa que não é frequente nas atividades da igreja, quer ter a ousadia de corrigir o irmão que não é frequente. Ou seja, quem está apto para corrigir em amor o seu irmão em Cristo? Uma pessoa que é coerente, que tem uma vida coerente. Não é perfeita. Não é uma pessoa perfeita, porque veja o que Paulo diz: corrigir com espírito de brandura e guarda-te para que não sejas também tentado. Não é uma pessoa perfeita, pode cair também. Todavia, tem que ser pelo menos coerente. Pelo menos coerente. Geralmente, os corretores de Cristo, geralmente os profetas de Jesus que saem querendo corrigir o mundo, geralmente são incoerentes. E justamente porque são incoerentes, porque têm defeitos visíveis, eles querem tapar os seus defeitos, apontando o defeito da igreja o tempo todo, o defeito dos crentes o tempo todo. Cuidado com aqueles, os espirituais, ou aqueles que são santarrões dentro da igreja. Então nós temos que tomar muito cuidado. Aqui Paulo está falando, não é aqueles que aparentam espiritualidade, são aqueles que são coerentes. Pessoas que têm uma vida que é digna de nota, uma vida de um crente maduro, de um crente que tem um comportamento cristão que é notado pela igreja. Essas pessoas, elas têm estrutura para corrigir o outro, porque vai corrigir da maneira correta, tá? Então, meus irmãos, primeiro, não pode ser neófito. Em segundo lugar, tem que ser uma pessoa coerente para fazer isso. Então, Veja que o tratamento fraterno dentro da igreja consiste, em primeiro lugar, numa disciplina mútua. E essa disciplina tem que ser feita quando? Apenas quando alguém for surpreendido em algum pecado. Nós não temos que sair investigando a vida de ninguém, nem colocar câmeras na casa da pessoa para saber se a pessoa está em pecado. Caso alguém for surpreendido. E quem deve fazer isso? Pessoas maduras, pessoas espirituais. E como deve ser feito esse tipo de correção? Com espírito de brandura, diz Paulo. Irmão, se alguém for surpreendido em alguma falta, vós que sois espirituais, corrigi-o com espírito de brandura, de forma branda, de forma mútua, de forma mansa. Com o fruto do Espírito. O fruto do Espírito é domínio próprio, mansidão, paciência. Esse é o fruto do Espírito. Quando alguém for surpreendido em alguma falta, você tem que corrigir. E Deus vai cobrar de nós se nós não corrigirmos uns aos outros. Mas com amor, com espírito de brandura, ou seja, com a maneira certa de falar. Da mesma forma como Cristo corrigia as igrejas de Apocalipse, com amor. Veja, é difícil encontrar o equilíbrio. Dentro da igreja, geralmente nós temos um desequilíbrio nas igrejas. Geralmente tem um desequilíbrio. Ou é a falsidade, ou é a sinceridade desprovida de amor. As duas coisas. É difícil você encontrar um crente que tem maturidade para corrigir em amor. É difícil. Ou é uma pessoa dura, indelicada, áspera, deselegante, ou então é uma pessoa falsa que nunca vai apontar seu erro. Meus irmãos, nós precisamos entender que as feridas feitas pelo que ama são feridas que trazem cura, leais, que transparecem lealdades. E veja, você precisa ter perto de você, você precisa ter ao seu redor, próximo de você, pessoas que são leais a você. E uma pessoa que é leal a você, que te ama de verdade, ela vai te corrigir. Ela vai te corrigir quando vir algum erro em você. Vai te corrigir com espírito de brandura. E às vezes nós ficamos magoadinhos, né? Quando não recebemos as correções. Mas veja que as feridas feitas pelo aquele que nos ama são feridas que são feitas por meio de lealdade, de amor. Nós precisamos corrigir uns aos outros mais com espírito de brandura. Nós não devemos ser falsos e nem devemos ser ásperos, porque Paulo fala em 1 Coríntios 13, o amor não se exaspera. Não se exaspera. A palavra dura suscita o furor, diz Provérbios. Porque tem gente que vai corrigir o seu irmão em Cristo de maneira dura. Você não vai ganhar o seu irmão, porque de acordo com Mateus capítulo 18, o objetivo desse confronto, na verdade, é ganhar o seu irmão. Mas tem crente que não ganha, que espanta o irmão com palavras duras. Seja manso, seja brando, corrija o seu irmão, mas com amor, tá? E também nós precisamos evitar as duas coisas, tanto a palavra dura em delicadeza, como também evitar a falsidade. Meus irmãos, é um grande desafio para a igreja vencer a falsidade. Vou repetir, é um dos maiores desafios para os crentes é parar de ser falso. Sim, parar de ser falso. Como que nós sabemos que uma pessoa é falsa? Se alguém falar mal de uma pessoa para você, essa pessoa é falsa. Ou você acha que você é privilegiado e vai escapar que ela fale mal de você para outro? Porque tem gente que é ingênuo, né? Como você descobre o caráter de uma pessoa falsa? Quando alguém vai fofocar ou falar mal de uma pessoa para você, aquela pessoa fala de você para outro. Isso é certeza. Isso é certeza. Do mesmo jeito que a pessoa falou mal de outro para você, o seu nome roda na língua dessa pessoa por aí afora. Nós devíamos nos afastar ou repelir ou repreender quem é falso. Repreender quem é falso. Se uma pessoa chegar falando mal de outra pessoa para você, repreenda com espírito de brandura. Repreenda com espírito de brandura. Não aceite a falsidade. Se a igreja não tolerasse a falsidade, meus irmãos, a igreja seria muito mais madura. A igreja seria uma igreja cheia do Espírito Santo. Porque isso é uma igreja cheia do Espírito Santo. Não é a gritaria, falar em línguas, ficar chorando, pulando, dando sorrisos na hora do êxtase, do louvor. Você pensa que isso é espiritualidade? Essa concepção Não estou dizendo que ter reações fisiológicas seja imaturidade. Eu estou dizendo que a concepção de achar que isso é espiritualidade é infantilidade. Porque espiritualidade, uma igreja cheia do Espírito Santo, é uma igreja que os crentes amam tanto uns aos outros que tem a coragem, a hombridade de corrigir. Mas sabe por quê, meus irmãos, que os crentes em geral não têm coragem de corrigir uns aos outros? Porque todo ser humano tem um medo da rejeição. É o maior medo do ser humano, é o medo da rejeição. Porque nós temos medo, nós temos receio de falar a verdade e perdermos amizades, vamos perdendo o ciclo de amizade, as pessoas vão parar de gostar da gente, vão se afastar porque nós somos sinceros. E geralmente as pessoas não gostam muito de pessoas sinceras. As pessoas não gostam nem de uma coisa nem da outra, nem de sinceridade nem de falsidade. Então você tem que escolher um do lado, não é? Ah, não gosto nem de sinceridade, mas também não gosto de falsidade. Então você não ia se dar bem com Jesus. Assim, o relacionamento entre você e Jesus não ia dar muito certo, porque Jesus ele era sincero, transparente, ele corrigia quando alguém era surpreendido em alguma falta, mas com espírito de brandura. Você ia conseguir conviver com Jesus? Você ia conseguir conviver com Jesus, porque Jesus ele era duro com os discípulos. Você não gosta de pessoas sinceras? Nós precisamos entender isso, meus irmãos. Então, o correto para você crescer espiritualmente, para a igreja ser cheia do Espírito Santo, você viu seu irmão fazendo algum erro, algum tipo de comportamento adequado, chama o seu irmão de canto e converse com ele. Ó, meu irmão, o que eu vou falar aqui é para te ajudar. Eu também sou falho, sou pecador. Eu me disponho a você me corrigir quando eu estiver errado também, mas eu estou seguindo o princípio bíblico de que nós devemos ajudar uns aos outros. Então, eu vou falar aqui para o seu crescimento. Espero que você receba essa palavra de carinho, de amor fraterno. Eu vi você fazendo isso, isso e isso. Isso não é um comportamento adequado para um crente. Tá? Mas eu também tenho que vigiar, vamos orar juntos. Estou aqui para te ajudar. Mas você consegue imaginar a igreja praticando isso? Difícil, não é? Difícil. Porque nós temos medo da confusão, medo da briga, da discórdia, da celeuma, medo de ser rejeitado, medo de perder amizades. E aí nós preferimos, no geral, o caminho da falsidade, da hipocrisia, do fingimento, do cenário. Não pode ser assim. O crente não tem que ser assim, porque Deus é luz e Deus é verdade. E nós devemos transparecer essa verdade, meus irmãos. Então, a disciplina mútua, ela tem que ser feita quando? Quando alguém for surpreendido em alguma falta. Nós não devemos sair procurando defeito nas pessoas. Por quem? Por pessoas maduras, no sentido de pessoas coerentes. Tá, uma pessoa coerente. E quanto? Aliás, e como? Com o espírito de brandura, com amor. Se você é uma pessoa áspera, primeiro mude o seu temperamento para depois colocar em prática esse princípio. Se você não consegue controlar o seu temperamento, você vai sair machucando todo mundo e dizendo que foi o pastor que mandou. O pastor mandou ser sincero. Você cala a boca na hora do culto. Mas por que você está sendo tão duro? O pastor mandou ser sincero. É que o pastor mandou, porque tem gente que ouve a pregação e diz que foi o pastor que mandou. Gente, se você não consegue controlar o seu temperamento, se você é muito duro na forma de falar, primeiro conserte a sua forma de falar. Não vai pensar que você está agradando a Deus corrigindo todo mundo de forma áspera, machucando as pessoas. Deus não quer nem que você seja áspero, nem que você seja falso. Deus quer que você seja amoroso como Cristo. Então veja, meus irmãos, que esse, na verdade, esse é o primeiro tratamento correto dentro da igreja entre os irmãos. Tratamento fraterno entre os irmãos tem que ser com a disciplina mútua, disposição para corrigirmos uns aos outros. Em segundo lugar, com auxílio mútuo. Veja o versículo de número 2, levai as cargas uns dos outros, e assim cumprireis a lei de Cristo. Porque a lei de Cristo se resume em dois mandamentos: amar a Deus sobre todas as coisas e amar o próximo como a si mesmo. E uma forma de você amar o próximo como a si mesmo é você levar as cargas uns dos outros, levarmos as cargas dos irmãos. O que significa essas cargas, meus irmãos? Meus irmãos, pelo contexto, nós podemos inferir que essas cargas, dentro do contexto imediato, dentro do contexto global das Sagradas Escrituras, o que são cargas para o crente? Duas coisas: aflições e o pecado. E quando nós estamos ajudando o irmão, corrigindo o irmão, nós estamos ajudando aquele irmão a carregar aquela carga. olha, eu sei que o seu pecado gera um fardo, uma carga, mas eu vou te ajudar a aliviar esse peso, te ajudar nessa correção mútua. Então essa é uma das maneiras de ajudar o irmão a carregar a carga, fardo. Agora, outra maneira de ajudar o irmão a carregar a sua carga é ajudar nas aflições. Veja que Jesus nos diz que no mundo nós teríamos aflições. Está escrito em João 16:33, no mundo tereis aflições. As aflições, elas geram um fardo, uma carga que nós temos que carregar. A cruz também é um tipo de fardo, de carga que nós temos que carregar. Jesus disse, vinde a mim todos vós que estáis cansados e eu vos aliviarei. Mas Jesus, ele tem uma multidão de servos que nos ajuda nesse processo de trazer esse alívio mútuo, esse auxílio mútuo. Ou seja, a igreja, ela é um corpo terapêutico. A igreja é uma casa de tratamento, lugar de doentes psicologicamente, doentes emocionais, doentes espirituais que precisam de ajuda. Eu estou agora olhando para pessoas doentes, doentes emocionalmente, doentes espiritualmente. É óbvio que vocês também estão olhando para uma pessoa doente, porque todos nós temos nossas mazelas, nossas dificuldades, nossas fraquezas, nossas tristezas, nossas lágrimas, nossas aflições, e nós devemos ajudar uns aos outros. A igreja está cada vez mais doente porque a igreja está perdendo esse princípio terapêutico. O que que resta para os crentes? Terapia psicológica com um profissional, um psicólogo. Graças a Deus que ainda existem psicólogos cristãos, pelo menos, que têm a mesma visão que a igreja tem e pode trazer uma espécie de tratamento ou diagnóstico sob um filtro cristão. Mas veja, por que que as clínicas de terapia estão lotadas? E por que que os crentes estão apelando para a terapia? Porque dentro da igreja o crente ele não consegue encontrar refúgio. Porque o crente tem medo de abrir o seu coração para um outro crente e de repente a sua vida ser um livro aberto dentro da igreja, e o risco é grande. Existe esse risco real. Por isso que existem amigos mais chegados que irmãos. Se você ainda não tem um amigo mais chegado que irmãos, então ore a Deus para Deus te dar esse presente, porque é um presente. Lembro-me de ter falado aqui sobre Davi e Jonatas, a amizade que eles tiveram. Foi um presente na vida de Davi, e Davi foi imensamente grato àquela amizade de Jonatas, a ponto de Davi ter abençoado a descendência de Jonatas, abençoado seu filho, recebido seu filho posteriormente. Então você precisa ter esse tipo de amizade que você possa confiar. Nós precisamos, na verdade, desenvolver um tipo de sistema fraterno dentro da igreja, onde a igreja possa ser acolhida, os crentes possam receber esse acolhimento. Você está triste? Você sentir a liberdade de falar para o irmão, olha, irmão, estou passando por um momento de tristeza no meu casamento, ou com meu filho, com minha filha, ou na saúde, ou no meu trabalho. Você tem alguém para desabafar? Nós precisamos ter alguém para desabafar, e a igreja tem que ser esse lugar de refúgio. Só que para a igreja ter esse, para as pessoas sentirem que a igreja é um terreno seguro, tem que ser eliminada a falsidade, tem que ser eliminada a hipocrisia. E para eliminar a hipocrisia tem que cumprir o primeiro princípio, que é da correção. Se você vir alguém fofocando, maldizendo, corrija. Porque uma vez que foi eliminada a fofoca no meio da igreja, os crentes vão se sentir mais à vontade para abrir o seu coração uns com os outros. Como está escrito em Colossenses capítulo 3, versículo de número 15 e 16, aconselhai-vos uns aos outros. Nós devemos aconselhar uns aos outros. Isso é a maneira de levar as cargas uns dos outros. Veja, meus irmãos, obviamente não é o intuito principal, mas vai haver uma equidade, vai haver uma divisão melhor até do trabalho, porque a igreja vai crescer de maneira justa, como está escrito em Efésios 4, de maneira bem ajustada. Porque se a igreja não vive essa terapia mútua, tudo vai ficar nas costas do pastor e dos presbíteros. Imagina o pastor levar as cargas da igreja toda. Se os crentes não conseguem cumprir de levar as cargas uns dos outros, então o pastor vai levar a carga de todo mundo. O pastor vai levar a carga de todo mundo. Aí depois que você ouve notícia, fulano de pastor entrou num estado de depressão, passou um pastor que estava na igreja tal, se suicidou. O pastor, se você não sabe ainda, tem a mesma estrutura biológica que você tem. O pastor é um ser humano, com defeitos, defeitos graves como os seus, com fragilidades, com dificuldades, com ansiedades. Aí ele tem que carregar a ansiedade dele, da família dele e da igreja toda. Por quê? Porque a igreja não desenvolveu o auxílio mútuo. Não desenvolveu o auxílio mútuo. O principal objetivo não é aliviar o trabalho do pastor. O principal objetivo é obedecer a Deus. Nós devemos levar as cargas uns dos outros. Agora, como colocar isso em prática? Primeiro, você tem que amar. Se você não ama, não vai adiantar. Não é algo mecânico. Você tem que amar, parar de ser egoísta, de pensar apenas em si. Então você tem que olhar, ter um olhar clínico. Você vem para a igreja, você tem que ter um olhar clínico. Olhar para os irmãos e perceber, olha, aquele irmão não está bem. Deixa eu me achegar a ele. Olha, eu percebi que você não está muito bem, você está precisando de alguma coisa. Se ele não abrir o seu coração, você fala, posso orar por você? Pronto. Aí aos poucos ele vai se sentir mais à vontade para abrir o coração. Nós devemos nos achegar uns aos outros nesse sentido. Não só o pastor. Todos nós temos que pastorear. É um pastoreio mútuo. Meus irmãos, então nós temos aqui que o primeiro tratamento fraterno na igreja é o tratamento da disciplina mútua. Em segundo lugar, do auxílio mútuo. Em terceiro e último lugar, meus irmãos, o tratamento tem que ser com a visão madura. O que é essa visão madura? Uma visão que o crente tem de si mesmo. Nós devemos corrigir uns aos outros, mas com a visão madura a respeito de nós mesmos, sabendo de nossas fraquezas. Por isso que ele diz no versículo de número 1, no final do versículo 1, ele diz, guarda-te para que não sejas também tentado. Nós devemos corrigir uns aos outros, mas tomando cuidado para nós também não cairmos em pecado, porque nós somos fracos. Isso vai eliminar a arrogância, vai eliminar a soberba, porque nós não devemos corrigir uns aos outros nos achando superiores aos outros. Pelo contrário, a Bíblia diz que nós devemos considerar os outros superiores a nós mesmos. Então, corrigir o irmão não é no sentimento de superioridade. Nós temos que corrigir com temor. Senhor, vou corrigir aquele irmão, mas não deixe eu cair nesse pecado, Deus. Porque tem crente que quando corrige o outro é porque ele pensa o seguinte, encontrou uma oportunidade, encontrou um coitado que caiu no pecado que ele não vive naquele pecado. O hipócrita, ele é assim. O hipócrita que fica procurando pecadores que não pecam no mesmo pecado que ele. Esse é o hipócrita clássico. Você tem que corrigir o seu irmão, mas com profundo temor, dizendo, Deus, não permita que eu também caia nesse pecado. Me ajuda, me dá graça. Porque se você sair corrigindo as pessoas com arrogância, você também vai cair naquele pecado ou em pecado pior. Porque quando Deus quer corrigir um soberbo, ele permite que aquele soberbo caia em um pecado escandaloso, um pecado feio e escandaloso. Aliás, se você tem um pecado de estimação escandaloso, é provável que você seja muito soberbo, porque é uma das maneiras de Deus corrigir o soberbo. Então, esteja atento para isso. Veja, então, nós temos que ter uma visão madura a respeito de nós mesmos, porque somente uma pessoa que tem uma visão madura a respeito de si mesmo pode corrigir os outros. Esse é o espiritual. Quem são as pessoas espirituais? É quem fala em línguas? Ele está falando aqui? Não, é uma pessoa que admite a sua fragilidade, admite que pode cair também. Essa é uma pessoa espiritual. Um crente maduro não é um crente que acha que ele está santificado. É um crente medroso. Crente maduro, ele morre de medo de pecar contra Deus. Esse é o crente maduro. Ele morre de medo de pecar contra Deus. Por isso que ele vigia o tempo todo. Por isso que ele ora o tempo todo. Deus, não deixa eu cair nessa fraqueza. Isso é um crente maduro. A gente tem a visão de que crente maduro é um super crente, não é? Que vive tendo aqueles transes espirituais, vendo um anjo aqui, outro anjo ali. Nós precisamos entender, meus irmãos, que uma visão madura vai nos capacitar a ajudar os nossos irmãos, inclusive nas suas tribulações, nas suas cargas. Versículo 3 em diante. Porque se alguém julga ser alguma coisa, não sendo nada, a si mesmo se engana. Mas prove cada um o seu labor, e então terá motivo para gloriar-se unicamente em si e não no outro. Ou seja, primeiro você tem que ser provado. Primeiro você tem que ser provado na sua carga, no seu labor, para você ser experimentado para poder ajudar o seu irmão. Isso, meus irmãos, Paulo ele elabora essa teologia na segunda carta aos Coríntios, capítulo 1, versículo 3 em diante, quando ele diz que bendito Deus e Pai de toda a consolação, que tem nos consolado com toda a consolação em Cristo Jesus, para podermos consolar uns aos outros. Ou seja, Deus permite que nós passemos por tribulações e por lutas. Depois que nós passamos por essas tribulações e lutas, Deus nos consola. nos tornando hábeis e habilitados para consolar os outros. Quantas vezes você consolou uma pessoa que passou pela mesma luta que você passou? Olha, eu já passei por isso. Isso é reconfortante, saber disso. Olha, eu já passei por isso, já passei por essa crise, mas estou aqui, Deus me fortaleceu, Deus vai te fortalecer também. Então veja o versículo 4, mas prove cada um seu labor, e então terá motivo para se gloriar, não, para se gloriar unicamente em si mesmo e não no outro. No sentido de dizer, olha, gloriar-se aqui no sentido de, eu provei isso, eu passei por essa tribulação, então eu tenho condições de te ajudar nesse momento, mas com um olho, um olhar nas suas limitações. Um olhar nas suas limitações, nunca julgando-se ser superior ao outro, como diz o versículo 3. Porque se alguém julga ser alguma coisa não sendo nada, a si mesmo se engana. Saia daqui hoje disposto a corrigir o seu irmão em amor, sem prepotência, sem vanglória, sem soberba, porque nós não somos melhores do que ninguém. E se você for corrigir o seu irmão, corrija morrendo de medo de não cair no mesmo pecado. E se você for ajudar o seu irmão a carregar a carga dele, provavelmente porque Deus já te fez passar por aquela tribulação, ou ele vai fazer você passar por aquela tribulação para te dar musculatura para você poder ajudar o seu irmão em Cristo Jesus. E lembre-se, ao final de tudo, a conclusão de tudo isso é que o foco de cada cristão não tem que ser a vida alheia. Não saia daqui hoje pensando, o pastor nos orientou, nos alertou a ficar procurando, olhando a vida alheia para corrigir a vida dos irmãos. O foco sempre é você crescer espiritualmente, focar em suas dificuldades, suas limitações, suas fragilidades. O seu irmão é só quando ele for surpreendido em alguma falta. Veja o versículo 5. Porque cada um levará o seu próprio fardo. Então cuide da sua vida. Se fortaleça espiritualmente, fuja do pecado, carrega o seu fardo, porque quando você carrega o seu fardo, seja suas dificuldades, seja luta contra o pecado, você está se fortalecendo para poder ajudar o seu irmão. Então pare de focar na vida alheia, de fofocar na vida alheia, porque tem crente que tem essa habilidade de focar e fofocar na vida alheia. Foque em seu pecado e suas limitações, porque assim você vai ser tido como espiritual, vai estar hábil a ajudar o seu irmão em Cristo. Nós vimos nesta noite, meus irmãos, qual é o tratamento fraterno dentro da igreja. Consiste em três tratamentos. Tratamento fraterno na igreja consiste em disciplina mútua, auxílio mútuo e uma visão madura que nós devemos ter acerca de nós mesmos.
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É muito bom saber que você está conosco nesta noite de sexta-feira. A propósito, não sei de onde você nos ouve. Quem sabe você é ouvinte pela internet ou através do rádio em uma das quatro afiliadas. Faça aqui um breve e-mail dizendo quem é você e de onde você nos ouve. Desde já, muito obrigado. O e-mail é o rede@bbnmedia.com.

Nosso muito obrigado a você que ficou conosco até o presente momento. Eu sou Lawrence Husby e quero dizer para você o seguinte: Deus ainda quer continuar a falar para você. Se você tem planos de continuar acordado, acordada, deixe seu rádio ligado na BBN, porque nós estamos cheios de recados de Deus para você. Deus abençoe grandemente, tenha uma boa noite e que você não se esqueça de que enquanto você dorme, Deus trabalha, Deus cuida.

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2: Do rumen ao tanque, como a cultura de levedura pode aumentar a eficiência de vacas leiteiras. Cansaço emocional, o esgotamento da vida pós-moderna. Gatos se reconhecem por meio de substâncias únicas presentes na urina. Manter a alta produção de leite vai muito além de apenas oferecer quantidade. O grande segredo está em garantir que a vaca consiga aproveitar ao máximo cada nutriente. E essa transformação começa diretamente no rumen do animal. Para sustentar dietas ricas em energia sem prejudicar a saúde do gado, o uso de culturas de levedura tem se tornado um aliado indispensável nos rebanhos. Essa tecnologia atua estabilizando o ambiente ruminal, reduzindo a acidez e favorecendo a digestão das fibras e o aproveitamento do amido. Como resultado prático, pesquisas e testes de campo mostram aumento médio de mais de 1 quilo de leite por vaca ao dia, além de elevação na produção total de sólidos, como gordura e proteína. Apesar de todas as tecnologias criadas para facilitar o dia a dia e economizar tempo, a população nunca esteve tão exausta. O constante estado de alerta, somado às notificações incessantes e à cultura da hiperatividade,

0: Para combater esse quadro e recuperar a qualidade de vida, a psicóloga Elaine Ribeiro destaca a urgência de impor limites, saber dizer não, priorizar noites de sono reparadoras e entender o descanso não como um luxo ou preguiça, mas como uma necessidade vital para o equilíbrio mental. Um novo estudo liderado pela Universidade de Iwate, lá no Japão, revelou que os gatos se reconhecem por meio de uma assinatura química individual presente na urina. Os pesquisadores descobriram que cada felino possui uma mistura única de compostos chamados ácidos graxos de cadeia ramificada, produzidos em gotículas lipídicas nos rins. Essa composição funciona como uma verdadeira carteira de identidade olfativa, mantendo o odor do animal estável, mesmo com mudanças na saúde ou na dieta. Durante os experimentos, os cientistas observaram que os felinos ativavam um comportamento característico de análise de feromônios com muito mais intensidade ao entrarem em contato com a urina de um gato desconhecido. A descoberta, publicada na revista Current Biology, ajuda a explicar como esses animais processam informações sociais e abre caminhos para compreender melhor o funcionamento do organismo e do comportamento dos gatos.
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2: Estas são as boas novas de Deus para você memorizar esta semana aqui na BBN. Joel 2:13. E rasgai o vosso coração e não as vossas vestes. Convertei-vos ao Senhor vosso Deus, porque Ele é misericordioso e compassivo, tardio em irar-se e grande em benignidade. 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
1: 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Toda criatura vivente que vive em enxames viverá por onde quer que passe este rio. Ezequiel 47:9. Segundo meu entendimento, o Jordão é o único rio no qual se revelou o Deus triuno. Lemos isso em Mateus 3, 16 e 17. Batizado Jesus, aqui temos o Deus Filho. Saiu logo da água, e eis que se lhe abriram os céus, e viu o Espírito de Deus, aqui Deus o Espírito Santo, descendo como pomba, vindo sobre ele. E eis uma voz dos céus que dizia: Este é o meu Filho amado, em quem me, Deus Pai, comprazo. Como seria bom se você compreendesse isso ainda hoje, neste momento. O Deus triuno se concentra no Calvário, lá onde escorreu o sangue de Jesus, onde a morte de Jesus se tornou realidade. Lá você encontra a Trindade Divina. O Deus Santo só se une a alguém que foi ao Jordão com seus pecados. Aquele que diz sim ao Jordão, aquele que diz sim à morte de Jesus, deve contar com uma oposição muito forte, pois todo o inferno se lança sobre ele. Se hoje você passa pelo Jordão, se você leva Jesus, o crucificado, a sério, haverá guerra.

inimigo já foi vencido. Você pode jubilar com Davi. Ainda que um exército se acampe contra mim, não se atemorizará o meu coração. E se estourar contra mim a guerra, ainda assim terei confiança.

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Iniciamos juntos mais um horário na programação da nossa BBN, a Rede de Rádio Difusão Bíblica. Hoje é sexta-feira, dia 21 de agosto, e eu sou seu amigo Mário Sérgio, vou lhe fazendo companhia. Muito obrigado pela sua audiência onde quer que você esteja, e que Deus abençoe você. Música.

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0: Que alegria, meu querido ouvinte, ter você aqui comigo para juntos estudarmos a Palavra de Deus mais uma vez em nosso programa Sabedoria para o Coração. Continuamos na carta de Paulo a Tito, capítulo 1, agora verso 5. E o título da nossa mensagem é Politicamente Incorreto. Quando olhamos ao nosso redor, vemos que vivemos num mundo estranho e confuso, onde as crenças religiosas estão cada vez mais bizarras e são inacreditáveis. Chegamos à conclusão de que o mundo precisa urgentemente do Evangelho para ser libertado, para ser redimido de uma decadência final. Quando olhamos para o mundo, chegamos à conclusão de que esta é a hora, mas na verdade sempre foi a hora de se compartilhar o Evangelho. Volte à história grega 2000 anos atrás, viaje no tempo de volta à civilização que florescia na ilha de Creta, na qual a adoração a Dionísio era proeminente. Ruínas de um templo a esse deus grego ainda são visíveis hoje. O seu pai era Zeus, o deus principal no panteão grego. Mas o nascimento de Dionísio foi tudo menos normal. Enquanto sua mãe ainda o carregava no ventre, Zeus decidiu matá-la. Mas antes de matá-la, ele roubou de seu ventre o corpo de Dionísio, ainda não nascido, e antes de incinerar a mulher com sua glória flamejante, Zeus semeou o bebê em sua própria perna, até a época do nascimento. O deus bebê na perna de Zeus se tornaria o governante do mundo. Mas, se isso já não fosse estranho e bizarro o suficiente, logo após o nascimento do bebê, ele é sequestrado pelos filhos da terra, conhecido como Titãs. Esses filhos da terra não queriam ser governados por esse deus, então cozinharam o pequeno Dionísio e se alimentaram dele. Mas o seu coração foi resgatado ainda a tempo por Zeus, que o engoliu e reconstruiu o corpo de Dionísio. Então Zeus arremeteu um raio nos Titãs, e a partir das suas cinzas, a humanidade evoluiu. E essa foi por muitos séculos a teoria das origens adotada pelos gregos. Dionísio cresceu e criou uma religião de êxtase e emocionalismo, saturada com bebedice e imoralidade sexual. Na verdade, o vinho era uma parte tão importante nessa religião que Dionísio ficou conhecido como o deus do vinho. As pessoas, membros dessa religião, se envolviam com orgias em êxtase, com possessões demoníacas, num estado de embriaguez. Elas criam que a religião era uma experiência transcendental e a embriaguez permitia que os participantes alcançassem comunhão com as divindades ao perder todas as suas inibições. Em um templo escavado pelos arqueólogos, podemos ver na seção principal dali os restos de um poço construído no solo na parte central da sala. Aquele poço de cerâmicas coloridas, ornamentado com vinhas e pessoas nus, ficava ali localizado porque os adoradores se envolviam nas suas orgias sexuais embriagados até que literalmente vomitassem sua comida e bebida, nos quais se fartavam. Daí, em seguida, voltavam e faziam tudo outra vez. O vômito dos adoradores era visto como uma oferta ao seu Deus. Por volta de 30 anos antes que a mensagem do Evangelho entrasse na ilha de Creta, vários judeus tinham viajado a Jerusalém para celebrar a festa do Pentecostes. Naquele dia, ouviram a mensagem da boca de um pescador convertido chamado Pedro. Esses homens nasceram de novo pela fé em Cristo, o seu Messias. Daí eles voltaram à ilha e espalharam a verdade do Evangelho libertador de Cristo. 30 anos depois, o apóstolo Paulo visitou a ilha juntamente com um jovem chamado Tito. Muito provavelmente, Paulo visitou Creta após ter sido libertado do seu primeiro aprisionamento, quando teve a oportunidade de viajar e pregar por 2 ou 3 anos. Paulo seria preso novamente após a sua soltura e futuramente executado em Roma sob a ordem de Nero. Não nos é dito quanto tempo Paulo passou na ilha de Creta, mas podemos imaginar somente como era aquele campo missionário. A indústria de vinho de Creta era famosa, embriaguez era uma epidemia. O engano acabou se tornando a reputação dos cretenses em todo o mundo civilizado. religião sexual certamente atraía o interesse de uma pessoa muito mais que um evangelho, que exigia arrependimento e controle pessoal e vida santa. Mas o evangelho se enraizou ali. O Espírito de Deus havia transformado as vidas de muitas pessoas que já tinham visto bastante daquele Dionísio, para saberem que a paz e a satisfação não eram encontradas numa garrafa de vinho. Os sacrifícios a ele eram apenas autodestrutivos. As frequentes orgias tinham deixado aquelas pessoas mais vazias do que nunca. Igrejas começaram a ser fundadas. Assembleias dedicadas a esse novo ensinamento dos apóstolos e mensageiros não treinados estavam florescendo. Mas eles estavam sob uma ameaça séria. A saúde espiritual do povo estava por um fio. Falsos mestres tinham começado o trabalho de engano. Congregações sem liderança eram presas fáceis dos mitos e especulações. O que a Igreja de Creta precisa é de uma liderança espiritual. Por isso, Paulo diz a Tito, em Tito 1:5, por esta causa te deixei em Creta, para que pusesses em ordem as coisas restantes, bem como em cada cidade constituísses presbíteros, conforme te prescrevi. Veja bem, a Igreja de Creta precisava da mesma coisa que a Igreja de hoje precisa, homens guiados pelo Espírito de Deus, comprometidos com as Escrituras, mas sem comprometer o Evangelho. Homens corajosos na doutrina, irrepreensíveis em seu padrão de vida e puros em seus relacionamentos pessoais. O que a Igreja precisava naquela época e o que precisa hoje é da mesma coisa, de pastores, homens que vestirão o manto da liderança, entendendo a seriedade do assunto e aceitando as responsabilidades do ministério. Homens que alimentarão as ovelhas e pastores que protegerão e nutrirão o rebanho do Senhor. Paulo está prestes a mandar que Tito identifique homens que são eficientes e dispostos, homens qualificados a tomar sobre si a responsabilidade de se portarem como homens na assembleia sobre a qual Deus lhes deu autoridade, liderança e cuidado. Já no início dessa carta, fique preparado para o politicamente incorreto. Na verdade, quando falamos hoje sobre autoridade e liderança masculinas, quer seja no lar ou na igreja, nos tornamos cada vez mais politicamente incorretos, tanto dentro como fora da igreja. Mas, se Paulo pôde mandar Tito criar esse tipo de cultura dentro da Igreja dos Redimidos, localizada ali na ilha de Creta, cercada por confusão sexual e perversão religiosa, com certeza ele espera que façamos o mesmo hoje também, pelo poder redentor e transformador do Espírito Santo. Agora, você pode perceber que nem tudo vai bem com os crentes ali da ilha de Creta. Note novamente no verso 5 que Paulo deixa Tito em Creta para que ele pusesse em ordem as coisas restantes. Tito, é o seguinte, eu quero que você endireite as coisas que estão tortas e fora de lugar ali nas igrejas de Creta. Existem coisas que precisam ser colocadas em ordem. Paulo fala aqui das coisas restantes. Isso indica que Paulo não conseguiu terminar o trabalho de organizar a igreja, de estabelecer a liderança adequada e os relacionamentos entre os ofícios da igreja e a congregação. E a propósito, seria um processo muito doloroso, exigiria atenção, muito custoso emocionalmente. Os problemas não serão reparados da noite para o dia, mas valeria a pena. E por onde Tito começaria? Escolhendo homens que serviriam como presbíteros em cada igreja na ilha. E ele recebeu essa incumbência do próprio Paulo: por esta causa te deixei em Creta, para que pusesses em ordem as coisas restantes, bem como em cada cidade constituísses presbíteros. Tito então recebe do apóstolo a instrução para encontrar, selecionar, treinar e separar homens para servir. E a palavra que Paulo utiliza ao se referir a esses homens que servirão à igreja é presbíteros. Esse é um termo adaptado da sinagoga. Um presbítero ou ancião era um termo comum para liderança, E já que a igreja era primariamente judaica, o termo o encaixou perfeitamente ali. Em Atos 14, Lucas diz que em cada igreja eles estabeleceram presbíteros ou anciãos. Homens determinariam as regras da igreja, Atos 15. Eles cuidariam dos negócios da igreja, Atos 20. Governariam, ensinariam e pregariam, 1 Timóteo 5. Os homens exortariam e refutariam os falsos ensinos, Tito 1, 9. E agiriam como pastores, tornando-se exemplos do rebanho, 1 Pedro 5. Agora, três termos aparecem no Novo Testamento em referência a este ofício. O termo presbúteros é um deles, traduzido como presbítero. Desde o começo da igreja estava bem claro que um grupo de anciãos espirituais tinha a responsabilidade de desenvolver e direcionar a igreja no caminho certo. As passagens que utilizam o termo presbúteros parecem enfatizar mais o caráter do homem que o seu ofício propriamente dito. Outro termo é episcopos, que geralmente é traduzido como bispo. Episcopos era para o grego o que presbúteros era para o hebraico. Bispos seriam entendidos imediatamente pelos convertidos gentios, como pessoas com a responsabilidade dada pelo imperador romano de liderar cidades recém-capturadas e anexadas ao império. O bispo era responsável não diante do povo, mas diante do imperador que lhe havia concedido o direito de liderar. Em 1 Pedro 2,25, Jesus Cristo é chamado de bispo da nossa alma. Ele é o que possui direito de governar sobre nossas vidas recém-conquistadas. Ele é o guardião de nossas almas. Portanto, presbúteros e episcopos foram dois termos que emergiram no início da vida da igreja neotestamentária e eram designados a homens que deveriam guardar e guiar a igreja debaixo da autoridade a eles delegadas. Eles deveriam prestar contas ao Supremo Pastor, Jesus Cristo. Os que lideram igrejas hoje um dia prestarão contas a Deus das almas a eles confiadas. Cristo perguntará: você foi fiel ao seu papel como revelado nas Escrituras? Você fez, no século XXI, o que eu, o Espírito de Deus, mandei que os pastores fizessem lá no século I? A cultura mudou, mas o ofício não. Os objetivos jamais mudaram. Você usa o manto de pastor adequadamente? O terceiro termo que desejo esclarecer define o papel de presbítero e bispo. Ele aparece com menos frequência e é traduzido como pastor. É o termo grego poimen. Pedro também se refere a Cristo com esse termo, chamando-o de pastor de nossas almas. 1 Pedro 2,25. E o apóstolo Pedro usa novamente o termo ao falar que Jesus Cristo é o supremo pastor, 1 Pedro 5,4. Todos os demais pastores estão debaixo do supremo pastor. Prestamos contas, não ao rebanho, mas a Cristo. Não falamos pelo rebanho, mas por Cristo para o rebanho. Não é de se surpreender que tal cuidado tenha sido dado a um grupo de homens com o peso e a bênção de uma tarefa como essa. O termo poimen se refere ao ato de alimentar o rebanho mais do que outra coisa qualquer. Na verdade, quando Paulo escreveu aos Efésios sobre os homens capacitados da igreja, ao mencionar o líder da igreja, dos três termos que ele poderia ter usado, ele escolheu categoricamente se referir ao ofício com o título de pastor, ou seja, alimentador. Efésios 4:11. 1 Pedro 5:2 diz: pastoreai o rebanho de Deus que é entre vós. João 21,16. Simão, filho de João, tu me amas? Pastoreia as minhas ovelhas. Guie o rebanho a pastos verdes, para alimentá-lo bem e ser bem cuidado. Por isso, meu amigo, a alimentação do rebanho na palavra não é uma opção. Expor as Escrituras, ensiná-las, aplicá-las, exortar a igreja à obediência não é uma opção. É uma responsabilidade, é o dever do pastor conduzir o rebanho da terra árida para os pastos verdes da palavra. As Escrituras são os campos férteis de pastos verdes para as almas do rebanho. E Deus abençoa qualquer igreja e ministério que possui homens que aderem fielmente ao caráter e autoridade, ao fervor da liderança bíblica, homens que nadam contra a maré da correnteza de sua cultura. O nosso país pode muito bem ser merecedor da condenação de Deus à nação de Israel, aos pastores de Israel, quando ele disse que estavam se alimentando a si mesmos e não alimentavam o rebanho. Como presbíteros, este é o nosso chamado: pregar e ensinar a palavra, liderar o rebanho para os pastos verdes da palavra. Portanto, para resumir esses três termos, o termo presbítero se refere ao caráter do ofício, bispo, à autoridade do ofício, e pastor, ao fervor do ofício. E a partir desses três termos, juntamente com o contexto no qual aparecem, o que emerge é o papel do líder. Só para um rápido panorama, permita-me fornecer quatro características deste ofício. Primeiramente, a liderança dos presbíteros é plural. Existe muita discussão sadia em torno desse assunto que não tratarei agora. Mas digo que, num esforço de seguirmos o Novo Testamento, é interessante que não exista nenhuma referência explícita a apenas um pastor, a uma igreja com apenas um presbítero. Na verdade, toda vez que o termo presbítero é utilizado, ele está no plural, exceto quando João e Pedro usaram para falar de si mesmos. Agora, isso não significa que não eram congregações governadas por apenas um pastor ou presbítero, mas nenhuma desse tipo é mencionada. Proponentes do governo singular afirmam que havia presbíteros em cidades onde a igreja era composta por várias igrejas dos lares. Nestas pequenas igrejas, nos lares, um presbítero supervisionava. Mas todas as igrejas dos lares na cidade se reuniam periodicamente e daí se obtinha a pluralidade de presbíteros ou anciãos. Mas o fato permanece que a igreja era vista como apenas uma igreja na cidade e as decisões eram tomadas por um grupo de presbíteros representando a igreja inteira, não igrejas individuais dos lares. Daí temos a pluralidade de líderes nas tomadas de decisões. Ainda outros se referem às cartas enviadas por Cristo às igrejas de Apocalipse 2 e 3. Eles dizem que já que as cartas foram entregues a um anjo em particular da igreja, esse anjo mensageiro é uma referência a um pastor singular da igreja. O problema com essa visão é que estamos apenas adivinhando. De fato, o anjo era um pastor em Apocalipse 2 e 3, e isso reforça o conceito de um líder entre vários líderes, um principal dentre outros iguais a ele. Então, possivelmente, esse presbítero representava um grupo de presbíteros. Na verdade, sabemos que uma das igrejas que recebeu a carta tinha, de fato, mais de um presbítero, a igreja de Éfeso. O princípio de um líder entre vários líderes é ilustrado na igreja de Jerusalém com a proeminência de Tiago, o pastor-mestre que era um líder entre os outros. Ele dirigiu a igreja para uma decisão final acerca dos crentes gentios. Também nos é dito, mais especificamente, que alguns presbíteros são merecedores de maior honra do que outros. Paulo escreveu em 1 Timóteo 5, 17 e 18 que os anciãos que se esforçavam na pregação e no ensino eram dignos do dobro de honra, uma alusão à remuneração. Isso, a propósito, nos informa de que nem todos os pastores da igreja necessariamente pregavam ou ensinavam. Isso implica que a autoridade do governo era dada a alguns presbíteros, que tinham maior autoridade do que outros. É importante entendermos que não existe nenhuma passagem explícita afirmando que um pastor possui toda a autoridade na igreja. Essa seria, na verdade, a característica de uma seita, não de uma igreja. Quando encarada seriamente, a Bíblia indica que pastores, plural, foram instituídos em cada igreja singular. E a distribuição de responsabilidades e autoridade era sinal de uma igreja saudável e vibrante. Em segundo lugar, os presbíteros são provedores em sua supervisão. Eu já toquei nesse assunto do ensino e da alimentação, mas vou enfatizá-lo novamente. Existem presbíteros em muitas igrejas que adoram a ideia de liderar e governar, adoram a autoridade e poder, proeminência. Mas pastoreio e alimentação, que são bons, ficam bem lá na parte de baixo da lista. Walter Kaiser destacou o estado anêmico dos negócios na Igreja dos Estados Unidos e colocou toda a responsabilidade nos ombros dos pastores, que fazem de tudo menos pregar a palavra. Ele escreveu: "Não é segredo nenhum que a Igreja de Cristo não está numa boa saúde. Ela tem definhado porque não tem sido alimentada. Só tem comido porcaria. Todo tipo de conservantes artificiais e todo tipo de substitutos artificiais que pastores têm servido à igreja. Como resultado, má nutrição bíblica e teológica tem afligido a mesma geração que tem dado passos largos para assegurar que sua saúde física nunca seja prejudicada ao comer alimentos danosos aos seus corpos. Ao mesmo tempo, uma fome espiritual resulta da falta de pregação genuína da palavra de Deus. E líderes da igreja se tornaram especialistas em dissecar a vida, a experiência humana, não a palavra da vida. Em nossa geração, líderes de igrejas hoje podem citar filósofos e pensadores, mas não o apóstolo Paulo, não o João. A minha preocupação aqui é que o pastor mestre só pode dar à congregação aquilo que ele mesmo aprendeu, e a Bíblia, infelizmente, ocupa um lugar bem baixo em sua lista. Nós damos a outros aquilo que nós temos comido. Vamos voltar às Escrituras sem diluí-las, sem misturá-las. Uma verdade que não tenha sido estragada. Este é o papel do pastor, garantir que o rebanho será alimentado com o leite e a carne da palavra, que será cuidado e dirigido biblicamente. E a maior alegria de um presbítero, como João Apóstolo disse, que não tinha outra alegria a não ser saber que seus filhinhos estavam andando na verdade, 3 João 4. É isso, essa é a nossa maior alegria. A liderança dos presbíteros é plural, eles são provedores em sua supervisão. Em terceiro, os presbíteros são protetores ao guardarem o rebanho. Falaremos mais desse assunto depois no capítulo 1, quando Tito informa os presbíteros de que o papel deles é refutar os que contradizem a verdade das Escrituras. Nosso trabalho é alertar e proteger o rebanho. Assim como os pais em seus lares particulares alertam seus filhos sobre muitas coisas, não é? Assim como os pais alertam suas filhas sobre rapazes, não é? Paulo diz em Atos 20 aos presbíteros de Éfeso que nunca deixou de alertá-los: "Atendei por vós e por todo o rebanho sobre o qual o Espírito Santo vos constituiu bispos, para pastoreardes a igreja de Deus, a qual ele comprou com o seu próprio sangue. Eu sei que depois da minha partida, entre vós penetrarão lobos vorazes que não pouparão o rebanho." Os lobos estão vindo. Talvez seja por isso que um líder cristão nacional tenha respondido ao repórter desta forma quando lhe perguntou qual é a qualidade mais importante que um líder deve possuir. Ele respondeu com apenas uma palavra: coragem. Talvez isso seja verdade, especialmente nos dias de hoje. Coragem para disciplinar a igreja, para confrontar lutas internas e divisão na igreja, para dar nome aos pecados em face à aprovação da cultura, coragem para se opor a erros doutrinários, para refutar falsos ensinos e líderes, coragem para sacrificar sua vida pelo rebanho. A liderança dos presbíteros é plural. Eles são provedores em sua supervisão, protetores ao guardar o rebanho. Quarto, os presbíteros possuem prioridade em sua liderança. Em outras palavras, eles governam o rebanho e precisam ser obedecidos. Meu amigo, a igreja, por mais contrário à cultura que isso pareça, não é uma democracia, nem é sequer uma república. Pastores não são oficiais eleitos para representarem as várias constituições da igreja. Os pastores não são representantes do povo numa sala de audiência. Na verdade, eles não prestam contas ao povo, eles prestam contas a Deus ao liderarem o povo. O apóstolo Pedro encarregou os presbíteros com as seguintes palavras em 1 Pedro 5:2: "Pastoreai o rebanho de Deus que é entre vós, não por constrangimento, mas espontaneamente, como Deus quer, nem por sórdida ganância, mas de boa vontade." Os presbíteros não falam pelo povo, eles falam ao povo representando Cristo, que é o supremo pastor. Pedro continua e adverte cada pastor e, ao mesmo tempo, o encoraja ao dizer em 1 Pedro 5,4: Ora, logo que o supremo pastor se manifestar, recebereis a imarcessível coroa da glória. Em outras palavras, os presbíteros irão, um dia, prestar contas a ele, e Cristo os recompensará de forma devida. O autor de Hebreus pesa o assunto e escreve ao rebanho acerca dessa mesma questão com palavras politicamente incorretas. Lemos em Hebreus 13,17: Obedecei aos vossos guias e sede submissos para com eles, pois velam por vossa alma como quem deve prestar contas, para que façam isto com alegria e não gemendo, porque isto não aproveita a vós outros. Que vivamos sempre nesse curso, cada um de nós em sua igreja, trazendo grande alegria ao nosso supremo pastor Jesus Cristo, não sendo causa de tristeza nem de dor, mas de grande alegria ao bispo de nossas almas. Que Deus o abençoe e tenha um ótimo dia.
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2: O relatório Focus, divulgado pelo Banco Central nesta semana, manteve a estabilidade nas projeções econômicas para 2026, projetando a inflação de 5,02, crescimento do PIB em 1,98, Selic em 13,75 e dólar cotado a 5,20. A empresa Discord atendeu a determinação da Agência Nacional de Proteção de Dados e suspendeu preventivamente a funcionalidade de transmissões de vídeo ao vivo no Brasil por tempo indeterminado. A medida foi imposta pelo órgão regulador após a identificação de falhas graves na proteção de menores de idade. A Agência Nacional de Vigilância Sanitária aprovou o registro de 2 novos medicamentos injetáveis à base de semaglutida sintética, princípio ativo famoso em tratamentos para diabetes tipo 2 e obesidade, como o Ozempic e o Wegovy. Entre as novidades autorizadas pela agência está a primeira versão genérica do remédio Ozivy, produzida pela farmacêutica EMS. A atriz Laura Cardoso faleceu aos 98 anos em São Paulo, na última terça-feira. A artista acumulou uma carreira histórica com mais de 60 personagens marcantes na televisão. Considerada uma das damas da teledramaturgia brasileira, a atriz Glória Menezes faleceu aos 91 anos, também na terça-feira passada, em sua residência no Rio de Janeiro. Nascida em Pelotas, Rio Grande do Sul, como Nilce de Soares de Magalhães, iniciou sua trajetória no teleteatro da TV Tupi e acumulou mais de 6 décadas de carreira no teatro, cinema e TV. O Ministério da Saúde promove neste sábado o dia D da campanha nacional de multivacinação, voltado para crianças e adolescentes menores de 15 anos. A mobilização, que prossegue até 1º de setembro nas unidades básicas de saúde de todo o país,

0: O trabalho determinou a suspensão das demissões em massa promovidas pelas Casas Bahia, acolhendo um pedido apresentado pela Confederação Nacional dos Trabalhadores no Comércio. A decisão liminar, proferida pela 11ª Vara do Trabalho do DF, apontou a ilegalidade do desligamento de cerca de 2 mil funcionários e do fechamento de quase 300 lojas, sem a devida negociação e intervenção do sindicato da categoria. A mineradora Samarco anunciou que quase 20 novos municípios, sendo 15 em Minas Gerais e os outros no Espírito Santo, aderiram ao novo acordo do Rio Doce para reparar os danos causados pelo rompimento da barragem do Fundão em 2015. Com essa atualização, 45 das quase 50 cidades elegíveis passam a integrar formalmente o pacto.
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2: Estas são as boas novas de Deus para você memorizar esta semana aqui na BBN. Joel 2:13. E rasgai o vosso coração e não as vossas vestes. Convertei-vos ao Senhor vosso Deus, porque Ele é misericordioso e compassivo, tardio em irar-se e grande em benignidade. Estas são as boas novas de Deus para você memorizar esta semana aqui na BBN.

0: Temer ao Senhor não significa ter medo dele como se fosse um tirano, mas ter reverência, respeito e submissão ao seu caráter santo e justo. Esse temor é o reconhecimento de quem é Deus, o Criador, Juiz e Redentor, e de quem somos nós diante dele, criaturas dependentes e necessitadas de sua graça. Quem teme a Deus evita o mal, e isso preserva de cair em caminhos que levam à ruína espiritual e eterna. Esse temor reverente nos leva à fé e à obediência a Cristo, que é a fonte da vida eterna. 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
0: Para mudar o ritmo, gostaria que agora fôssemos para o livro de Marcos no Novo Testamento. Até agora neste ano, lemos e estudamos o Pentateuco, os cinco primeiros livros da Bíblia, depois o livro de Mateus no Novo Testamento, e em seguida, abordamos os livros históricos do Antigo Testamento, de Josué a Ester. Antes de passarmos para os livros poéticos do Antigo Testamento, vamos ler o Evangelho de Marcos. Se você não se juntou a nós na leitura da Bíblia em 2 anos, por que não começar lendo Marcos conosco 2 capítulos por dia? Em Mateus, consideramos Jesus Cristo como o Rei acima de nós. Marcos apresenta Jesus Cristo como o comandante à nossa frente. O general Dwight Eisenhower comprometeu as forças aliadas com a missão da Normandia na Segunda Guerra Mundial quando proferiu as fatídicas palavras "Ok, vamos". Ao ler Marcos, você descobrirá Cristo como o comandante à nossa frente, clamando "Vamos". A função do comandante é liderar seus subordinados no cumprimento das ordens de seu superior. Ele é servo e senhor ao mesmo tempo. Como servo, Cristo recebeu ordens do alto. Segundo Marcos, ele nunca desobedeceu. Observe as muitas palavras de ação enquanto lê, típicas de um servo fiel. Como Senhor, Cristo convoca para participar da obra que ele veio ao mundo realizar. Sua vida é um exemplo a ser seguido. Ele foi um servo fiel e exige que sigamos seus passos. O privilégio é nosso, mas a responsabilidade também. Apoie seu grande comandante e deixe que ele o guie à vitória.
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Às vezes, nós olhamos para as nossas limitações e pensamos, eu não vou conseguir. Mas a Bíblia nos lembra, em 2 Coríntios 12, 9, que o poder de Deus se aperfeiçoa na fraqueza. Isso significa que Deus não precisa que sejamos fortes em nós mesmos para nos usar. Quando reconhecemos nossa dependência dele, damos espaço para que a sua vontade seja feita. Portanto, não desanime por causa das fraquezas. Entregue-as a Deus, confie nele e continue caminhando. Onde termina nossa força, começa a atuação poderosa de Deus.

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2: Dia 21 de agosto. Texto bíblico Salmo 119, versículo de 9 a 16. Tema, o segredo para não pecar. Assim diz a palavra do Senhor. Como purificará o jovem o seu caminho? Observando de acordo com a tua palavra. De todo o meu coração tenho te buscado. Não me deixes desviar dos teus mandamentos. Escondi a tua palavra no meu coração para não pecar contra ti. Bendito és tu, ó Senhor. Ensina-me os teus estatutos. Os meus lábios declaro todas as ordenanças da tua boca. Regozijo-me no caminho dos teus testemunhos, tanto como em todas as riquezas. Em teus preceitos medito e observo os teus caminhos. Deleitar-me-ei nos teus estatutos, não me esquecerei da tua palavra. O segredo do santo para sair do pecado é viver uma vida piedosa a cada dia e conservar viva no coração a palavra de Deus. Versos 9 e 11. Certa vez fui procurado por um jovem e me confessou não conseguir dominar o pensamento. A sua imaginação evocava o tempo todo cenas e fatos luxuriosos, incluindo as moças da igreja nas suas fantasias. Ele achava que não era digno de estar na igreja. Dei a ele alguns versículos da Bíblia, cantei com ele um hino e disse: ocupe a sua mente com a palavra de Deus e todos os pensamentos impuros sumir da sua mente. Sempre que brotar uma sujeira no pensamento, recite um versículo na Bíblia, prestando atenção nele. Cante um hino, ore confessando os seus pensamentos e pedindo perdão a Deus. Alguns meses depois, ele veio me apresentar a namorada, uma jovem da igreja, querendo marcar a data do casamento. Perguntei: e o problema de pensamentos? Você já venceu? Sua resposta foi: que pensamentos, pastor? Já tinha me esquecido. Ele escondeu a palavra do Senhor no coração e sua mente foi limpa de toda impureza. Oremos ao Senhor. Senhor, unge-nos com a unção da tua graça para que possamos indicar aos outros o caminho da paz espiritual, a tua paz. Em nome de Jesus. Amém.
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Você está acompanhando a programação da nossa BBN, a rede de rádio Difusão Bíblica. Muito obrigado pela sua audiência, onde quer que você esteja. Aqui nós louvamos a Deus com a boa música cristã tradicional. Aqui nós aprendemos com excelentes programas. Continue junto conosco. E eu sou seu amigo Mário Sérgio, lhe fazendo companhia. No

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2: Esquizofrenia, falta de enzima na gestação pode estar ligada à origem da doença. A pré-história da tecnologia 100% brasileira de computadores. Semente, tecnologia de plantio contribui para o potencial produtivo das lavouras. Pesquisadores da Unicamp e Universidade de Campinas descobriram em estudo in vitro que a baixa atividade da enzima PhGDH durante a formação do cérebro reduz a produção de serina, essencial para a comunicação neural. A diminuição dessa proteína causou alterações metabólicas nas células, prejudicou o crescimento das conexões e levou à morte de cerca de 30% dos neurônios cultivados em laboratório após 21 dias. A constatação da enzima também nos neurônios indica que eles produzem a própria serina e sofrem danos diretos, sugerindo que alterações gestacionais precoces podem desencadear a esquizofrenia no futuro. Embora a pesquisa não comprove causalidade única e exija validações em cérebros humanos, a PhGDH surge como potencial marcador para diagnósticos e tratamentos mais precisos. A trajetória da informática no Brasil teve início lá na década de 50 com equipamentos importados, mas evoluiu nos anos 60 e 70 com projetos acadêmicos e o incentivo do regime militar voltado à soberania nacional e autonomia tecnológica. O desenvolvimento de protótipos como o Patinho Feio na USP culminou na fundação da Cobra, Computadores Brasileiros em 74, que produziu hardware e software próprios para a Marinha, o governo e o setor financeiro. A política de reserva de mercado fortaleceu a indústria nacional até a década de 80, período marcado também por episódios audaciosos de engenharia reversa, como a tentativa da Unitron de clonar o Macintosh da Apple. Com a abertura econômica nos anos 90, o modelo sofreu forte abalo devido ao encarecimento e à defasagem frente às tecnologias estrangeiras, levando empresas locais a fechar ou a se reestruturar, como a Cobra, que passou a atuar em serviços bancários e foi depois incorporada pelo Banco do Brasil, é o atual BBTS. A precisão na distribuição, profundidade e contato das sementes com o solo é essencial para garantir uma emergência homogênea e o bom desempenho das plantas.

0: de separação. Quando o tutor responde com atenção intensa a pulos e latidos, o animal associa a agitação a uma recompensa, tornando a ausência do tutor insustentável por contraste. A orientação técnica não prega indiferença, muito pelo contrário, mas sim o momento correto para oferecer afeto.
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2: Estas são as boas novas de Deus para você memorizar esta semana aqui na BBN. Joel 2:13. E rasgai o vosso coração e não as vossas vestes. Convertei-vos ao Senhor vosso Deus, porque Ele é misericordioso e compassivo, tardio em irar-se e grande em benignidade. Estas são as boas novas de Deus para você memorizar esta semana aqui na BBN.

Você sabe o que é a graça de Deus? Essa graça é o favor não merecido que recebemos do Criador. Todas as bênçãos que, apesar de nossas falhas, Ele derrama sobre nós diariamente, chegando ao ponto de ter entregue seu único filho, Jesus, para morrer em nosso lugar. Lemos em Tito, capítulo 3, no verso 11. Porque a graça salvadora de Deus se ha manifestado a todos os homens. A graça, o favor não merecido do nosso Criador, nos alcançou através de Cristo. E agora qualquer um que se arrependa de seus pecados e confie verdadeiramente em Jesus, não mais estará no caminho da condenação, mas sim no lindo caminho da graça, que nos lava dos pecados e nos dá a vida eterna. Se você ainda não tem certeza de se já está debaixo da graça de Deus e de onde você passará a eternidade, faça uma decisão por Jesus hoje mesmo. 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

Iniciamos mais um dia juntos, e nele temos a oportunidade de louvar a Deus e aprender da sua palavra. Você está em família, você está ouvindo a BBN, a rede de rádio difusão bíblica. Vamos até às 6 da manhã louvando ao Senhor e aprendendo com excelentes programas. E eu sou seu amigo Mário Sérgio, vou lhe fazendo companhia. Muito obrigado pela sua audiência onde quer que você esteja e que Deus abençoe você. Música.

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1: De agosto. Ora, um de seus discípulos, aquele a quem Jesus amava, estava reclinado no seio de Jesus. João 13:23. Proximidade ao Senhor. O Evangelho de João irradia uma maravilhosa simplicidade e, ao mesmo tempo, uma imensurável profundidade. Ele está intimamente conectado ao relacionamento do escritor com seu mestre divino, uma vez que seu coração estava cheio da pessoa singular do Senhor Jesus. Ele era capaz de registrar em palavras simples, que todos podem compreender, verdades profundas acerca do Filho Eterno por meio da direção do Espírito Santo. Enfaticamente, João apresenta a divindade eterna do Senhor Jesus. Ele o descreve como aquele que andou sobre esta terra, embora, ao mesmo tempo, estivesse no seio do Pai e desfrutasse de íntima comunhão com o Pai. Confira João 1:18, 3:13, 17:21. Quando os discípulos estavam reclinados à mesa com o Senhor Jesus, como era costume naquela época, João estava imediatamente ao lado dele, de modo que podia se reclinar no peito dele. Versículo 25. Ele estava particularmente consciente do amor do Senhor. Porém, João não enfatizou isso. Ele permaneceu anônimo. O seu propósito era outro. No seu evangelho, a glória do Senhor Jesus e do seu Pai deveriam brilhar. Quanto mais próximos estamos do Senhor, maior ele se torna para nós, e menos relevantes nós mesmos nos tornamos. Esse lugar tão próximo ao coração do Senhor não está reservado exclusivamente a João. Ele está ali para todos que desejem que ele esteja próximo a nós para admirarmos sua glória, ouvirmos suas palavras e sentirmos seu amor, para que possamos responder de acordo.
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Recados digitais seguem como pilar da segurança digital, mas gestão inadequada amplia risco para empresas. Muito além do capim, plantas daninhas venenosas no pasto causam prejuízos econômicos e morte de bovinos. Menos de 5% de gordura e 36 gramas de proteína, porque a tilápia deve ser incluída na rotina alimentar. Apesar da robustez criptográfica da ICP Brasil para garantir a validade jurídica de transações eletrônicas, falhas internas e ataques de engenharia social ameaçam a segurança corporativa. O compartilhamento descontrolado de credenciais, o roubo de senhas e o uso de dispositivos vulneráveis expõem as empresas a severos golpes e alterações cadastrais indevidas perante órgãos como a Receita. Diante disso, o certificado digital deixou de ser um mero item operacional e passou a ser tratado pelas empresas como um ativo estratégico que exige rígidos processos de governança. Para conter os impactos jurídicos e fiscais ampliados pelo uso indevido dessas identidades e pela evolução de fraudes impulsionadas por IA, especialistas recomendam medidas preventivas e multidisciplinares. As estratégias essenciais incluem o controle rigoroso de acessos, a adoção de autenticação multifator, a revisão contínua de procurações eletrônicas e o treinamento constante de colaboradores contra táticas de phishing. A presença de plantas daninhas tóxicas nas pastagens brasileiras gera severas perdas econômicas na pecuária devido à matocompetição agressiva e ao risco de intoxicação fatal do rebanho. Espécies do gênero Senna, destacando-se a Senna obtusifolia, o fedegoso branco, espalham-se pelo Brasil e reduzem a produção de massa verde e nutrientes das forragens. Estudo publicado na revista Pesquisa Veterinária Brasileira alerta que a ingestão dessa planta causa miopia degenerativa grave, com letalidade de 100% nos bovinos afetados, sem eficácia de tratamentos paliativos de suporte. Para eliminar o risco, o controle mecânico isolado, como a roçagem, mostra-se ineficiente por manter o sistema radicular perene ativo e propiciar um rebrote ainda mais vigoroso. A erradicação definitiva exige um manejo químico com herbicidas de alta concentração e tecnologia. Com a rotina corrida do dia a dia, a busca por refeições práticas e saudáveis tem colocado a tilápia em destaque no prato. Além de ter menos de 5% de gordura e rápida digestão, uma porção de 200 gramas oferece quase 40% de proteína de alto valor biológico, sendo também rica em vitaminas, ferro, cálcio e antioxidantes.

vosso coração, e não as vossas vestes. Convertei-vos ao Senhor vosso Deus, porque Ele é misericordioso e compassivo, tardio em irar-se e grande em benignidade. Estas são as boas novas de Deus para você memorizar esta semana, aqui na BBN.

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2: Atos 11. Chegou ao conhecimento dos apóstolos e dos irmãos que estavam na Judeia que também os gentios haviam recebido a palavra de Deus. Quando Pedro subiu a Jerusalém, os que eram da circuncisão o arguíram, dizendo:
3: Entraste em casa de homens incircuncisos e comeste com eles.
2: Então Pedro passou a fazer-lhes uma exposição por ordem, dizendo:
4: Eu estava na cidade de Jope orando, e num êxtase tive uma visão em que observei descer um objeto, como se fosse um grande lençol, baixado do céu pelas quatro pontas e vindo até perto de mim. E fitando para dentro dele os olhos, vi quadrúpedes da terra, feras, répteis e aves do céu. Ouvi também uma voz que me dizia: Levanta-te, Pedro, mata e come. Ao que eu respondi: De modo nenhum, Senhor, porque jamais entrou em minha boca qualquer coisa comum ou imunda. Segunda vez, falou a voz do céu: Ao que Deus purificou, não consideres comum. Isto sucedeu por três vezes, e de novo, tudo se recolheu para o céu. E eis que, na mesma hora, pararam junto da casa em que estávamos três homens enviados de Cesareia para se encontrarem comigo. Então, o Espírito me disse que eu fosse com eles sem hesitar. Foram comigo também estes seis irmãos, e entramos na casa daquele homem. E ele nos contou como vira o anjo em pé em sua casa, e que lhe dissera: Envia Jope e manda chamar Simão, por sobrenome Pedro, o qual te dirá palavras mediante as quais serás salvo, tu e toda a tua casa. Quando, porém, comecei a falar, caiu o Espírito Santo sobre eles, como também sobre nós no princípio. Então me lembrei da palavra do Senhor quando disse: João, na verdade, batizou com água, mas vós sereis batizados com o Espírito Santo. Pois se Deus lhes concedeu o mesmo dom que a nós nos outorgou quando cremos no Senhor Jesus, quem era eu para que pudesse resistir a Deus?
2: E ouvindo eles estas coisas, apaziguaram-se e glorificaram a Deus, dizendo:
5: Logo também aos gentios foi por Deus concedido o arrependimento para a vida.
2: Então os que foram dispersos por causa da tribulação que sobreveio a Estevão se espalharam até a Fenícia, Chipre e Antioquia, não anunciando a ninguém a palavra, senão somente aos judeus. Alguns deles, porém, que eram de Chipre e de Cirene e que foram até Antioquia, falavam também aos gregos, anunciando-lhes o evangelho do Senhor Jesus. A mão do Senhor estava com eles.

0: e muitos, crendo, se converteram ao Senhor. A notícia a respeito deles chegou aos ouvidos da igreja que estava em Jerusalém, e enviaram Barnabé até Antioquia. Tendo ele chegado e vendo a graça de Deus, alegrou-se e exortava a todos a que com firmeza de coração permanecessem no Senhor, porque era homem bom, cheio do Espírito Santo e de fé. E muita gente se uniu ao Senhor. E partiu Barnabé para Tarso à procura de Saulo. Tendo-o encontrado, levou-o para Antioquia. E por todo um ano se reuniram naquela igreja e ensinaram numerosa multidão. Em Antioquia foram os discípulos pela primeira vez chamados cristãos. Naqueles dias desceram alguns profetas de Jerusalém para Antioquia. E apresentando-se um deles, chamado Ágabo, dava a entender pelo Espírito que estava para vir grande fome por todo o mundo, a qual sobreveio nos dias de Cláudio. Os discípulos, cada um conforme as suas posses, resolveram enviar socorro aos irmãos que moravam na Judéia. O que eles, com efeito, fizeram, enviando-o aos presbíteros por intermédio de Barnabé e de Saulo. Atos 12. Por aquele tempo, mandou o rei Herodes prender alguns da igreja para os maltratar, fazendo passar a fio de espada a Tiago, irmão de João. Vendo ser isto agradável aos judeus, prosseguiu prendendo também a Pedro. E eram os dias dos pães ázimos. Tendo-o feito prender, lançou-o no cárcere, entregando-o a 4 escoltas de 4 soldados cada uma, para o guardarem, tensionando apresentá-lo ao povo depois da Páscoa. Pedro, pois, estava guardado no cárcere, mas havia oração incessante a Deus por parte da igreja a favor dele. Quando Herodes estava para apresentá-lo naquela mesma noite, Pedro dormia entre 2 soldados, acorrentado com 2 cadeias e sentinelas à porta guardavam o cárcere. Eis, porém, que sobreveio um anjo do Senhor e uma luz iluminou a prisão, e tocando ele o lado de Pedro, o despertou, dizendo:
1: Levanta-te depressa.
0: Então as cadeias caíram-lhe das mãos. Disse-lhe o anjo:
1: Cinge-te e calça as sandálias.
0: E ele assim o fez. Disse-lhe mais:
1: Põe a capa e segue-me.
0: Então, saindo, o seguia, não sabendo que era real o que se fazia por meio do anjo. Parecia-lhe antes uma visão. Depois de terem passado a primeira e a segunda sentinela, chegaram ao portão de ferro que dava para a cidade, o qual se lhes abriu automaticamente. E saindo, enveredaram por uma rua, e logo adiante o anjo se apartou dele. Então Pedro, caindo em si, disse:
2: Agora sei verdadeiramente que o Senhor enviou o seu anjo e me livrou da mão de Herodes e de toda a expectativa do povo judaico.
0: Considerando ele a sua situação, resolveu ir à casa de Maria, mãe de João, cognominado Marcos, onde muitas pessoas estavam congregadas e oravam. Quando ele bateu ao postigo do portão, veio uma criada chamada Rode ver quem era. Reconhecendo a voz de Pedro, tão alegre ficou que nem o fez entrar, mas voltou correndo para anunciar que Pedro estava junto do portão. Eles lhe disseram:
3: Estás louca.
0: Ela, porém, persistia em afirmar que assim era. Então disseram:
4: É o seu anjo.
0: Entretanto, Pedro continuava batendo. Então eles abriram, viram-no e ficaram atônitos. Ele, porém, fazendo-lhes sinal com a mão para que se calassem, contou-lhes como o Senhor o tirara da prisão e acrescentou:
2: Anunciai isto a Tiago e aos irmãos.
0: E saindo, retirou-se para outro lugar. Sendo já dia, houve não pouco alvoroço entre os soldados sobre o que teria acontecido a Pedro. Herodes, tendo-o procurado e não o achando, submetendo as sentinelas a inquérito, ordenou que fossem justiçadas. E descendo da Judéia para Cesareia, Herodes passou ali algum tempo. Ora, havia séria divergência entre Herodes e os habitantes de Tiro e de Sidom, Porém, estes, de comum acordo, se apresentaram a ele, e depois de alcançar o favor de Blasto, camarista do rei, pedindo reconciliação, porque a sua terra se abastecia do país do rei. Em dia designado, Herodes, vestido de trajo real, assentado no trono, dirigiu-lhes a palavra, e o povo clamava:
5: é voz de um Deus e não de homem!
0: No mesmo instante, um anjo do Senhor o feriu, por ele não haver dado glória a Deus, e comido de vermes, expirou. Entretanto, a palavra do Senhor crescia e se multiplicava. Barnabé e Saulo, cumprida a sua missão, voltaram de Jerusalém, levando também consigo a João, apelidado Marcos. Atos 13. Havia na igreja de Antioquia profetas e mestres: Barnabé, Simeão por sobrenome Níger, Lúcio de Cirene, Manaém, colaço de Herodes, o tetrarca, e Saulo. E servindo eles ao Senhor e jejuando, disse o Espírito Santo:
6: separai-me agora, Barnabé e Saulo, para a obra que os tenho chamado.
0: Então, jejuando e orando, e impondo sobre eles as mãos, os despediram. Enviados, pois, pelo Espírito Santo, desceram a Seleucia e dali navegaram para Chipre. Chegados a Salamina, anunciavam a palavra de Deus nas sinagogas judaicas. Tinham também João como auxiliar. Havendo atravessado toda a ilha até Pafos, encontraram certo judeu, mágico, falso profeta, de nome Bar-Jesus, o qual estava com o procônsul Sérgio Paulo, que era homem inteligente. Este, tendo chamado Barnabé e Saulo, diligenciava para ouvir a palavra de Deus. Mas opunha-se-lhes Elimas, o mágico, porque assim se interpreta o seu nome, procurando afastar da fé o procônsul. Todavia, Saulo, também chamado Paulo, cheio do Espírito Santo, fixando nele os olhos, disse:
7: ó, filho do diabo, cheio de todo engano e de toda malícia, inimigo de toda a justiça, não cessarás de perverter os retos caminhos do Senhor? Pois agora, eis aí está sobre ti a mão do Senhor, e ficarás cego, não vendo o sol por algum tempo.
0: No mesmo instante, caiu sobre ele névoa e escuridade, e andando à roda, procurava quem o guiasse pela mão. Então, o procônsul, vendo o que sucedera, creu, maravilhado com a doutrina do Senhor. E navegando de Pafos, Paulo e seus companheiros dirigiram-se a Perge da Panfilha. João, porém, apartando-se deles, voltou para Jerusalém. Mas eles, atravessando de Perge para Antioquia da Pisídia, indo num sábado à sinagoga, assentaram-se. Depois da leitura da lei e dos profetas, os chefes da sinagoga mandaram dizer-lhes:
8: irmãos, se tendes alguma palavra de exortação para o povo, dizei-a.
0: Paulo, levantando-se e fazendo com a mão sinal de silêncio, disse:
7: varões israelitas, e vós outros que também temeis a Deus, ouvi! O Deus deste povo de Israel escolheu nossos pais e exaltou o povo durante sua peregrinação na terra do Egito, donde os tirou com braço poderoso, e suportou-lhes os maus costumes por cerca de 40 anos no deserto. E havendo destruído 7 nações na terra de Canaã, deu-lhes essa terra por herança, vencidos cerca de 450 anos. Depois disto, lhes deu juízes até o profeta Samuel. Então, eles pediram um rei, e Deus lhes deparou Saul, filho de Quis, da tribo de Benjamim, e isto pelo espaço de 40 anos. E tendo tirado a este, levantou-lhes o rei Davi, do qual também, dando testemunho, disse: achei Davi, filho de Jessé, homem segundo o meu coração, que fará toda a minha vontade. Da descendência deste, conforme a promessa, trouxe Deus a Israel o Salvador, que é Jesus. Havendo João, primeiro, pregado a todo o povo de Israel, antes da manifestação dele, batismo de arrependimento. Mas, ao completar João a sua carreira, dizia: não sou quem supondes, mas após mim vem aquele de cujos pés não sou digno de desatar as sandálias. irmãos, descendência de Abraão, e vós outros os que temeis a Deus. A nós nos foi enviada a palavra desta salvação. Pois os que habitavam em Jerusalém e as suas autoridades, não conhecendo Jesus nem os ensinos dos profetas que se leem todos os sábados, quando o condenaram, cumpriram as profecias. E embora não achassem nenhuma causa de morte, pediram a Pilatos que ele fosse morto. Depois de cumprirem tudo o que a respeito dele estava escrito, tirando-o do madeiro, puseram-no em um túmulo. Mas Deus o ressuscitou dentre os mortos, e foi visto muitos dias pelos que com ele subiram da Galiléia para Jerusalém, os quais são agora suas testemunhas perante o povo. Nós vos anunciamos o evangelho da promessa feita a nossos pais, como Deus a cumpriu plenamente a nós, seus filhos, ressuscitando a Jesus, como também está escrito no Salmo 2: Tu és meu filho, eu hoje te gerei. E que Deus o ressuscitou dentre os mortos, para que jamais voltasse à corrupção. Desta maneira o disse: E cumprirei a vosso favor as santas e fiéis promessas feitas a Davi. Por isso também diz em outro salmo: Não permitirás que o teu santo veja a corrupção. Porque, na verdade, tendo Davi servido à sua própria geração, conforme o desígnio de Deus, adormeceu, foi para junto de seus pais e viu corrupção. Porém aquele a quem Deus ressuscitou não viu corrupção. Tomai, pois, irmãos, conhecimento de que se vos anuncia remissão de pecados por intermédio deste. E por meio dele todo o que crê é justificado de todas as coisas das quais vós não pudestes ser justificados pela lei de Moisés. Notai, pois, que não vos sobrevenha o que está dito nos profetas: Vede, ó desprezadores, maravilhai-vos e desvanecei, porque eu realizo em vossos dias obra tal que não crereis se alguém vô-la contar.
0: Ao saírem eles, rogaram-lhes que, no sábado seguinte, lhes falassem estas mesmas palavras. Despedida a sinagoga, muitos dos judeus e dos prosélitos piedosos seguiram Paulo e Barnabé. E estes, falando-lhes, os persuadiam a perseverar na graça de Deus. No sábado seguinte, afluiu quase toda a cidade para ouvir a palavra de Deus. Mas os judeus, vendo as multidões, tomaram-se de inveja e, blasfemando, contradiziam o que Paulo falava. Então Paulo e Barnabé, falando ousadamente, disseram:
7: Cumpria que a vós outros, em primeiro lugar, fosse pregada a palavra de Deus. Mas, posto que a rejeitais e a vós mesmos vos julgais indignos da vida eterna, eis aí que nos volvemos para os gentios. Porque o Senhor assim nolo determinou: Eu te constituí para a luz dos gentios, a fim de que sejas para a salvação até aos confins da terra.
0: Os gentios, ouvindo isto, regozijavam-se e glorificavam a palavra do Senhor, e creram todos os que haviam sido destinados para a vida eterna. E divulgava-se a palavra do Senhor por toda aquela região. Mas os judeus instigaram as mulheres piedosas de alta posição e os principais da cidade e levantaram perseguição contra Paulo e Barnabé, expulsando-os do seu território. E estes, sacudindo contra aqueles o pó dos pés, partiram para Icônio. Os discípulos, porém, transbordavam de alegria e do Espírito Santo.
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salvação em Cristo Jesus não apenas nos livra da condenação do pecado, mas também nos dá poder para vencê-lo diariamente. A Bíblia nos diz em Romanos 6,14 que o pecado não terá domínio sobre vós. Isso significa que, em Cristo, não precisamos mais viver escravizados pelos nossos desejos. Quando entregamos nossa vida a Jesus, recebemos uma nova identidade e a graça para continuar em santidade. Podemos até enfrentar lutas, mas não lutamos sozinhos. O poder de Cristo é maior do que o poder do pecado. Em Jesus, há perdão, transformação e vitória. 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

A salvação é um presente da graça de Deus e não uma recompensa pelas nossas obras. Em Efésios 2, 8 e 9, a Bíblia diz: porque pela graça sois salvos, por meio da fé, e isto não vem de vós, é dom de Deus, não de obras, para que ninguém se glorie. Isso significa que ninguém pode conquistar a salvação por mérito próprio. Deus, em seu amor, ofereceu esse grande presente por meio de Jesus Cristo. As obras são importantes, mas são o fruto de uma vida transformada, não a causa da salvação. Quando compreendemos a graça, respondemos com gratidão, fé e obediência, vivendo para glorificar aquele que nos salvou.

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0: Inovar em saúde começa ouvindo quem está na ponta. Estudo brasileiro mostra que estratégia digital melhora controle do colesterol e evidencia lacuna no cuidado de pacientes pós-infarto. Reforçar a calma na chegada ajuda o cão a lidar melhor com a rotina do tutor. O mercado de tecnologia médica no Brasil movimenta US$15,5 bilhões por ano, mas a diretora-geral da Baxter Brasil, uma empresa que atua no setor, Mariana Teles, defende que a inovação exige escuta ativa para além dos dados formais. A executiva argumenta que a lacuna entre eficiência técnica e a adoção real das soluções só é superada ao se compreender a rotina humana dos gestores, profissionais de saúde e pacientes. Para liderar esse ciclo, Teles propõe transformar a escuta numa prática de gestão estruturada, alinhando as demandas financeiras, clínicas e operacionais de cada instituição. Em um setor focado no crescimento acelerado, a autora convida o mercado a desacelerar estrategicamente para ouvir as pontas do sistema, garantindo soluções de saúde que gerem valor sustentável e de longo prazo. Publicado no JAMA Cardiology, um estudo acompanhou quase 1.500 pacientes em cerca de 30 centros do SUS aqui no Brasil e também da saúde suplementar, para avaliar uma plataforma digital desenvolvida pela AppHealth com o Hospital Albert Einstein e o Laboratório Novartis. A estratégia integrou lembretes, conteúdos educativos, exames no local de atendimento e monitoramento em tempo real, resultando em um aumento de quase 90% na chance dos pacientes atingirem a meta de colesterol LDL inferior a 50 miligramas por decilitro. Apesar dos avanços e do aumento na prescrição de terapias combinadas no grupo digital, os pesquisadores alertam que a maioria dos participantes ainda permaneceu fora do nível ideal de LDL. As instituições destacam que o uso isolado da tecnologia não basta, sendo crucial ampliar o acesso a medicamentos mais eficazes e integrar soluções de pesquisa clínica nacional para fechar lacunas no cuidado cardiovascular pós-infarto. Adestradores e etologistas alertam que a euforia excessiva na chegada em casa pode desencadear transtornos de comportamento nos cães, reforçando a hiperatividade e a ansiedade de separação. Quando o tutor responde com atenção intensa a pulos e latidos, o animal associa a agitação a uma recompensa, tornando a ausência do tutor insustentável por contraste. A orientação técnica não prega indiferença, muito pelo contrário, mas sim o momento correto para oferecer afeto, orientando que o contato ocorra somente quando o cão atingir a estabilidade emocional. Práticas como ignorar o estado de agitação inicial, treinar o cão para ir a um lugar específico e manter rituais previsíveis auxiliam na redução do estresse e garantem a segurança na rotina.
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0: Bem-vindo ao programa Palavras de Louvor. Esse programa é baseado nos estudos do Dr. Donald Hubbard, pastor e professor da Bíblia. Nós agradecemos a Deus pelo privilégio de, nos próximos minutos, apresentar a você verdades contidas na Palavra de Deus e suas aplicações para os nossos dias. Vamos então a mais um estudo no programa Palavras de Louvor. Apresentação, Lincoln Oliveira.
1: A cada dia que vivemos, não podemos prever o que está para vir. É por isso que o Senhor Jesus Cristo nos ensinou que não deveríamos estar ansiosos sobre o amanhã, nem tampouco nos preocupar com ele. Jesus colocou da seguinte forma: basta a cada dia seu mal. E isto quer dizer que cada dia está cheio de oportunidades, assim como também está cheio de problemas. Evidentemente que ele não estava dizendo que não devemos planejar nossa vida futura, mas que não deveríamos ficar ansiosos com as coisas que ainda vão acontecer. O que acontece quando as circunstâncias, as pressões e as dificuldades acontecem? Bem, certamente que as pressões acontecem com qualquer pessoa, especialmente quando a morte bate às portas daqueles a quem amamos. Nos tempos bíblicos, as viúvas precisavam ser protegidas, porque frequentemente sofriam abuso. Esta é uma das razões que explicam claras instruções na Bíblia, tanto no Velho quanto no Novo Testamento, sobre como tratarmos nossas viúvas. É muito significante para mim que no Evangelho de Lucas sejam mencionadas 5 viúvas, e elas deem um tremendo testemunho de como encaravam a vida para a glória de Deus. Devemos enfrentar nossas pressões e nossas circunstâncias, os problemas e dificuldades, dando um grande testemunho para o bem ou para o mal, dependendo das respostas que oferecemos. Nós já vimos uma viúva piedosa encontrada em Lucas 2, chamada Ana, uma mulher idosa que estava no templo adorando e louvando ao Senhor, como era de seu costume, quando o menino Jesus lhe foi trazido. Ao ouvir a voz de Deus, ela reconheceu que ele era de fato o ungido de Deus, e assim testemunhou sobre o Senhor Jesus, sendo um dos primeiros testemunhos sobre Cristo no Evangelho. Depois, em Lucas 4, aprendemos sobre a viúva gentia. Esta era uma viúva sem nome, da cidade de Sarepta, uma antiga cidade de Sidom, que recebeu a Elias, o profeta, por um período de tempo. Jesus fez menção dela em sua primeira mensagem à congregação de Nazaré, em Lucas capítulo 4, pois queria transmitir uma grande verdade e a usou como ilustração. Aprendemos com o testemunho dessa viúva, com sua boa vontade e o desejo de abençoar.

0: abençoar. Ela desejava confiar no Senhor e foi abençoada com o que recebeu do Senhor. A próxima viúva que vamos estudar é a terceira viúva que temos diante de nós no Evangelho de Lucas. A encontramos no 17º capítulo. Sua história nos é apresentada nos versos de 11 a 17. Vamos chamá-la de a viúva angustiada, pois ela enfrentava a perda de um filho. Antes, ela já havia perdido seu marido, e agora era seu filho quem fora levado pela morte. Começaremos a ler em Lucas capítulo 7. Abra agora seu Novo Testamento e leia junto comigo. E aconteceu que no dia seguinte ele foi à cidade chamada Naim, e com ele iam muitos dos seus discípulos e uma grande multidão. E quando chegou perto da porta da cidade, eis que levavam um defunto, filho único de sua mãe, que era viúva, e com ela e uma grande multidão da cidade. E vendo-a, o Senhor moveu-se de íntima compaixão por ela, e disse-lhe, não chores. E chegando-se, tocou o esquife, e os que o levavam pararam. E disse, jovem, a ti te digo, levanta-te. E o defunto assentou-se e começou a falar. E entregou a sua mãe. E de todos se apoderou o temor e glorificavam a Deus, dizendo, um grande profeta se levantou entre nós, e Deus visitou o seu povo. Para mim, esta é uma das passagens mais tocantes de todo o ministério do Senhor Jesus. A cidade era Naim. Duas pequenas multidões podiam ser observadas. Havia uma pequena multidão que seguia o Filho de Deus, o Senhor Jesus Cristo, que era o doador da vida e que se aproximava da cidade. Mas também uma outra pequena multidão seguia o cortejo fúnebre do moço cujo féretro estava pronto para ser sepultado, já deixando as portas da cidade. Se você e eu estivéssemos lá num helicóptero, observando a certa distância, veríamos estas duas multidões movendo-se em direções contrárias, mas que estavam se aproximando uma da outra. Uma deixando a cidade e a outra preparando-se para nela entrar. Fico pensando o que se passava na mente daqueles dois grupos ao se avistarem e virem um grande grupo vindo em direção contrária. Certamente que alguma coisa estava para acontecer e, neste caso, era um momento extremamente forte para todos. Devido à presença de Jesus Cristo, sem dúvida alguma, algo tremendo estava para acontecer. Gostaria de descrever para você aquela cena daquele momento. Não sabemos o que aconteceu com aquele moço que era filho único daquela viúva, e não sabemos como ele perdeu a vida. Mas sabemos que ele estava sendo levado para o sepultamento. Evidentemente que esta viúva deve ter sentido uma tristeza e dor intensa devido à sua perda. Estou certo de que ela perdeu primeiramente o marido, pois era chamada de viúva, e agora seu filho estava sendo levado dela pela morte. A vida, vez por outra, lhe parecia cruel. E assim como para ela, para nós também quando somos atingidos. Nossa angústia, nossa agonia e nossas mágoas parecem nos atingir em cheio. Talvez parte de seu problema fosse o que ela faria agora sem seu filho. Certamente que seu filho era quem a sustentaria nos anos de idade avançada, caso ela chegasse a esta idade. Mas agora, esta esperança já não mais existia. Ela já não tinha marido e agora já não tinha filho também. Sem dúvida, as lágrimas rolavam copiosamente, não apenas devido à morte de seu filho, mas também por causa da agonia e da ansiedade de seu coração. Com o passar das horas, ela caminhava atrás do esquife, como se ela mesma estivesse para ser enterrada. Mas Jesus entrou em cena. E o Senhor olhou para ela que chorava sem parar com grande compaixão. As Escrituras dizem que ele teve compaixão dela. Quando o Senhor a viu, encheu-se de compaixão por ela. Ele conhecia a profunda agonia de seu coração. Primeiramente, ele dirigiu-se a ela e disse: "Não chores." Talvez, se nós estivéssemos lá, pudéssemos ouvi-la dizendo: "Como assim não chores? O senhor não está vendo o que me aconteceu? O senhor não está vendo que meu filho está morto e daqui a pouco eu vou sepultá-lo e com ele as minhas esperanças? Como assim não chores?" Todos que observavam e viram Jesus aproximar-se do esquife que carregava o corpo ficaram parados. Então Jesus disse àquela mulher: "Não chores." E depois disse ao jovem: "Jovem, a ti te digo, levanta-te." E a coisa mais maravilhosa já vista aconteceu. Este jovem, o filho único daquela viúva que estava morto, sentou-se e começou a falar. O texto simplesmente diz em Lucas 7,15: "E entregou-o à sua mãe." Que grande reencontro deve ter sido aquele! Você consegue visualizar em sua mente aquele moço, de repente, sendo devolvido à sua mãe completamente restaurado? Veja que todos os funerais que Jesus encontrou foram interrompidos por ele. O Senhor Jesus Cristo é o grande doador da vida. Mesmo quando ele estava dependurado na cruz e com ele dois malfeitores, eles não podiam morrer antes que o Senhor Jesus entregasse seu próprio espírito. A razão disto? Porque a morte jamais pode ocorrer na presença de nosso Senhor Jesus Cristo. Duas coisas se destacam nesta história da viúva angustiada. Duas lições tremendas que ela nos ensina. A primeira delas é que uma nova vida foi dada ao seu filho. Esta viúva perdeu seu filho único, e isto deve ter provocado um grande desespero. Deve ter sido muito difícil enfrentar esta situação. Muitas lágrimas foram derramadas e o coração de Jesus foi tocado. O jovem sentou-se e começou a falar. Veja que o que Jesus fez por ele, ele já fez por muitos, dando uma nova vida. Não física, mas espiritualmente. Aqui temos uma vida nova que foi dada a este jovem, a vida física. Mas o Senhor Jesus Cristo já fez isso por muitos corações e muitos lares. Ele reunificou esses corações e lares onde a morte havia visitado. Não a morte física, mas talvez a morte do amor, a morte da esperança, a morte da alegria e a morte de um relacionamento. Veja que o Senhor Jesus Cristo nos dá uma nova vida, e especialmente quando entra em cena a salvação. Como é maravilhoso ver o Filho de Deus, doador da vida, dar uma nova vida àquele jovem filho da viúva de Naim. E devido ao filho que voltou à vida e ela ter visto a ação de Deus em seu meio, ela passou a ter um novo Senhor para a sua alma. Lemos o que ocorreu em Lucas 7,16. E de todos se apoderou o temor, e glorificavam a Deus, dizendo: "Um grande profeta se levantou entre nós, e Deus visitou o seu povo." Sim, todos presentes naquela ocasião glorificavam a Deus, e devem ter sentido um grande comprometimento. Ela jamais poderia se esquecer de Jesus, ou aquilo que Jesus fez por ela. Colocando de forma bem simples, sua tristeza tornou-se alegria. A morte encontrou-se com seu mestre no Senhor Jesus Cristo. Não é de se admirar que Paulo, em 2 Coríntios 5,17, diga: "Portanto, se alguém está em Cristo, nova criatura é." Todos os dias aquela viúva se lembrava dos detalhes de seu filho e não conseguia evitar de pensar no Senhor Jesus Cristo e a esperança de vida nova que Jesus Cristo deu a ambos. Uma nova esperança para ela e uma nova vida para seu filho. Você sabe que o Senhor Jesus tem prazer em realizar uma grande obra espiritual em nós? Ele tem prazer em nos dar a salvação quando nos arrependemos de nossos pecados e nele confiamos pessoalmente como nosso Salvador. quando cremos que Ele é o Filho de Deus e que Ele morreu na cruz por nossos pecados. Ele tem prazer em nos oferecer a salvação e nos dar a vida, uma nova vida. Como é maravilhoso saber que Ele não apenas nos dá uma nova vida, mas se torna nosso novo mestre. Ele é nosso mestre e nós o seguimos. Esta é a maneira de termos a verdadeira paz, alegria e felicidade. Muito obrigado, ó Pai, pela lição de Tua palavra e pelo testemunho daquela viúva em angústia, cuja tristeza transformou-se em alegria porque ela se encontrou com o Salvador. E sejamos reconhecidos por isso também, ó Pai. Que nossa infelicidade se transforme em alegria por causa do amor de Jesus Cristo, pois em nome dele oramos. Amém.
1: Fica por aqui mais um Palavras de Louvor, um programa baseado nos estudos do Dr. Donald Hubbard e apresentado por Lincoln Oliveira. Esperamos que o estudo de hoje tenha servido para fazê-lo crescer em seu relacionamento com Deus. Esperamos contar com a sua audiência em nossa próxima edição. Até lá, e que Deus lhe abençoe.

A presença de Deus se tornou próxima de nós através de Jesus Cristo. A Bíblia declara em Mateus 1:23 que lhe chamarão Emanuel, que significa Deus conosco. Jesus veio para nos revelar o amor do Pai e mostrar que não estamos sozinhos. Mesmo nos momentos de dor, medo ou incerteza, podemos confiar que Deus está presente e cuida de nós. Quando buscamos a Cristo, encontramos paz, direção e esperança. Por isso, mais do que procurar apenas as bênçãos de Deus, devemos buscar a sua presença, porque em Cristo Jesus encontramos o próprio Deus conosco.

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1: Olá, que bom que você está aí para acompanhar a nossa mensagem de esperança e encorajamento, Pão Diário. Hoje vou ler o texto de N. Setas com o título Entregue a Deus, baseado no livro de Salmo 55, entre os versículos 16 e 23. Certa mãe orou por muitos anos. Enquanto ajudava a sua filha adulta a utilizar o sistema de saúde, encontrar aconselhamento e bons medicamentos. Os extremos altos e baixos da filha pesava no coração materno. Exausta de tristeza, ela percebeu que precisava cuidar de si também. Uma amiga lhe sugeriu que escrevesse suas preocupações e o que não podia controlar em pedaços de papel e os colocasse no cesto de Deus, ao lado da cama. Essa prática não eliminou todo o estresse, mas, ao olhar o cesto, a senhora lembrava-se que suas preocupações tinham sido entregues a Deus. De certa forma, muitos dos salmos de Davi o auxiliavam a pôr seus problemas na presença de Deus. Se a tentativa de golpe de Absalão foi como o descrito, Aitofel, seu amigo, de fato o traiu, envolvendo-se na conspiração para matá-lo. Assim, pela manhã, ao meio-dia e à noite, Davi clamou angustiado, e Deus ouviu a oração dele. Davi escolheu entregar as suas aflições ao Senhor e experienciou o cuidado de Deus. Reconheçamos que as preocupações e medos afetam a todos. Podemos até pensar como Davi: quem dera eu tivesse asas como a pomba, voaria para longe e encontraria descanso. Deus está próximo e é o único que tem o poder de mudar as situações. Entregue tudo a Ele. E você? Suas preocupações já estão diante de Deus? O que você precisa lhe entregar agora? Pense nisso. Eu sou Clarice Fogaça e essa foi a nossa mensagem do dia.
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2: Dor nas mãos ao usar o computador pode indicar lesões causadas por movimentos repetitivos. Chega de pombos na varanda, maneiras fáceis de se livrar deles e evitar que façam ninho de novo. Pré-natal vai além dos exames e ajuda a prevenir complicações na gestação. O uso contínuo de teclado, mouse e celular sem pausa sobrecarrega mãos e punhos, favorecendo lesões graduais como tendinite, tenossinovite e síndrome do túnel do carpo. O presidente da Sociedade Brasileira de Cirurgia da Mão, Dr. Roberto Luiz Sobania, alerta que dores, formigamentos e perda de força ao final do expediente não são normais e exigem atenção para evitar que se tornem quadros mais graves. Para prevenir e reduzir a sobrecarga nos tecidos inflamados, recomenda-se fazer pausas periódicas, manter os punhos alinhados, ajustar a altura da cadeira e realizar alongamentos orientados. O especialista reforça a importância de interromper o trabalho sob dor e buscar avaliação médica precoce para assegurar uma recuperação eficaz, sem a necessidade de tratamentos mais complexos. Pombos procuram varandas para nidificar por oferecerem abrigo contra chuva e vento, além de fácil acesso a alimento e água. Para afastá-los sem causar danos, recomenda-se instalar redes de proteção de nylon, utilizar aromas repelentes como cítrus, cravo ou hortelã e fixar objetos refletivos que se movimentem com o vento. A higiene constante do espaço é fundamental, sendo necessário recolher restos de comida, eliminar focos de água e limpar fezes e penas regularmente. O uso de venenos e armadilhas cruéis deve ser totalmente descartado, garantindo uma prevenção segura para os animais e moradores. Especialistas reforçam a importância do pré-natal para monitorar a evolução da gestação e identificar precocemente condições como pré-eclâmpsia e diabetes gestacional. A ginecologista Andrea Laureano enfatiza que o acompanhamento médico vai além de exames de rotina, abrangendo orientações vacinais, suporte multiprofissional e identificação imediata de sinais de alerta. A preparação inclui a elaboração do plano de parto para alinhar preferências da mãe com a equipe de saúde, priorizando sempre o parto normal e reservando a cesárea para indicações clínicas ou opção consciente a partir de 39 semanas. No pós-parto, o cuidado contínuo e o apoio familiar garantem a recuperação da mulher e a adaptação segura nos primeiros dias do bebê. Com a rotina corrida do dia a dia, a busca por refeições práticas e saudáveis tem colocado a tilápia em destaque no prato. Além de ter menos de 5% de gordura e rápida digestão, uma porção de 200 gramas oferece quase 40% de proteína de alto valor biológico, sendo também rica em vitaminas, ferro, cálcio e antioxidantes. Sejam filés rápidos para air fryer, postas para assados suculentos ou até na versão moída para substituir a carne vermelha, o peixe se adapta a várias receitas e precisa de apenas 15 minutinhos de tempero.
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3: 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Joel 2:13. E rasgai o vosso coração e não as vossas vestes. Convertei-vos ao Senhor vosso Deus, porque Ele é misericordioso e compassivo, tardio em irar-se e grande em benignidade. Estas são as boas novas de Deus para você memorizar esta semana aqui na BBN.

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3: Capítulo 7. A palavra que da parte do Senhor veio a Jeremias, dizendo: Põe-te à porta da casa do Senhor e proclama ali esta palavra e dize: Ouvi a palavra do Senhor, todos de Judá, os que entrais por estas portas, para adorardes ao Senhor. Assim diz o Senhor dos Exércitos, o Deus de Israel: Melhorai os vossos caminhos e as vossas obras, e vos farei habitar neste lugar. Não vos fieis em palavras falsas, dizendo: Templo do Senhor, templo do Senhor, templo do Senhor é este. Mas se deveras melhorardes os vossos caminhos e as vossas obras, se deveras praticardes o juízo entre um homem e o seu próximo, se não oprimirdes o estrangeiro e o órfão e a viúva, nem derramardes sangue inocente neste lugar, nem andardes após outros deuses para vosso próprio mal, eu vos farei habitar neste lugar, na terra que dei a vossos pais, desde os tempos antigos e para sempre. Eis que vós confiais em palavras falsas, que para nada vos aproveitam. Porventura, furtareis e matareis e adulterareis e jurareis falsamente e queimareis incenso a Baal e andareis após outros deuses que não conhecestes e então vireis e vos poreis diante de mim nesta casa que se chama pelo meu nome e direis: Fomos libertados para fazermos todas estas abominações? É, pois, esta casa que se chama pelo meu nome uma caverna de salteadores aos vossos olhos? Eis que eu mesmo vi isto, diz o Senhor. Mas ide agora ao meu lugar, que estava em Siló, onde, ao princípio, fiz habitar o meu nome, e vede o que lhe fiz por causa da maldade do meu povo Israel. Agora, pois, porquanto fazeis todas estas obras, diz o Senhor, e eu vos falei, madrugando e falando, e não ouvistes, e chamei-vos, e não respondestes, farei também a esta casa, que se chama pelo meu nome, na qual confiais, e a este lugar que vos dei a vós e a vossos pais, como fiz a Siló, e lançar-vos-ei de diante de minha face, como lancei a todos os vossos irmãos, a toda geração de Efraim. Tu, pois, não ores por este povo, nem levantes por ele clamor ou oração, nem me supliques, porque eu não te ouvirei. Porventura, não vês tu o que andam fazendo nas cidades de Judá e nas ruas de Jerusalém? Os filhos apanham a lenha e os pais acendem o fogo, e as mulheres preparam a massa para fazerem bolos à rainha dos céus e oferecem libações a outros deuses para me provocarem a ira. Acaso é a mim que eles provocam a ira, diz o Senhor, e não a si mesmos para a confusão dos seus rostos? Portanto, assim diz o Senhor Deus: Eis que a minha ira e o meu furor se derramarão sobre este lugar, sobre os homens e sobre os animais, e sobre as árvores do campo e sobre os frutos da terra, e acender-se-á e não se apagará. Assim diz o Senhor dos Exércitos, o Deus de Israel: Ajuntai os vossos holocaustos aos vossos sacrifícios e comei carne, porque nunca falei a vossos pais no dia em que os tirei da terra do Egito, nem lhes ordenei coisa alguma acerca de holocaustos ou sacrifícios. Mas isto lhes ordenei, dizendo: Dai ouvidos à minha voz, e eu serei o vosso Deus, e vós sereis o meu povo, e andai em todo o caminho que eu vos mandar, para que vos vá bem. Mas não ouviram, nem inclinaram os seus ouvidos.

0: ouvidos, mas andaram nos seus próprios conselhos, no propósito do seu coração malvado, e andaram para trás e não para diante. Desde o dia em que vossos pais saíram da terra do Egito até hoje, enviei-vos todos os meus servos, os profetas, todos os dias madrugando e enviando-os. Mas não me deram ouvidos, nem inclinaram os seus ouvidos, mas endureceram a sua cerviz e fizeram pior do que seus pais. Dir-lhes-ás, pois, todas estas palavras, mas não te darão ouvidos. Chamá-los-ás, mas não te responderão. E lhes dirás: esta é a nação que não deu ouvidos à voz do Senhor seu Deus e não aceitou a correção. Já pereceu a verdade e foi cortada da sua boca. Corta o teu cabelo e lança-o de ti, e levanta um pranto sobre as alturas, porque já o Senhor rejeitou e desamparou a geração do seu furor. Porque os filhos de Judá fizeram o que era mal aos meus olhos, diz o Senhor, puseram as suas abominações na casa que se chama pelo meu nome para contaminá-la, e edificaram os altos de Tofete, que está no vale do filho de Hinom, para queimarem no fogo a seus filhos e as suas filhas, o que nunca ordenei, nem me subiu ao coração. Portanto, eis que vem dias, diz o Senhor, em que não se chamará mais Tofete, nem vale do filho de Hinom, mas o vale da matança, e enterrarão em Tofete, por não haver outro lugar. E os cadáveres deste povo servirão de pasto às aves dos céus e aos animais da terra, e ninguém os espantará. E farei cessar nas cidades de Judá e nas ruas de Jerusalém a voz de gozo e a voz de alegria, a voz de esposo e a voz de esposa, porque a terra se tornará em desolação. Capítulo 8. Naquele tempo, diz o Senhor, tirarão para fora das suas sepulturas os ossos dos reis de Judá, e os ossos dos seus príncipes, e os ossos dos sacerdotes, e os ossos dos profetas, e os ossos dos habitantes de Jerusalém. E expô-los-ão ao sol e à lua e a todo o exército do céu, a quem tinham amado, e a quem tinham servido, e após quem tinham ido, e a quem tinham buscado, e diante de quem se tinham prostrado. Não serão recolhidos nem sepultados, serão como esterco sobre a face da terra. E será escolhida antes a morte do que a vida, por todos os que restarem desta raça maligna, que ficarem em todos os lugares onde os lancei, diz o Senhor dos Exércitos. Diz-lhes mais: assim diz o Senhor, porventura cairão e não se tornarão a levantar? Desviar-se-ão e não voltarão? Por que, pois, se desvia este povo de Jerusalém com uma apostasia tão contínua? Persiste no engano, não quer voltar. Eu escutei e ouvi, não falam o que é reto, ninguém há que se arrependa da sua maldade, dizendo: que fiz eu? Cada um se desvia na sua carreira, como um cavalo que arremete com ímpeto na batalha. Até a cegonha no céu conhece os seus tempos determinados, e a rola, e o grou, e a andorinha observam o tempo da sua arribação. Mas o meu povo não conhece o juízo do Senhor. Como, pois, dizeis: nós somos sábios, e a lei do Senhor está conosco? Eis que em vão tem trabalhado a falsa pena dos escribas. Os sábios são envergonhados, espantados e presos. Eis que rejeitaram a palavra do Senhor. Que sabedoria, pois, têm eles? Portanto, darei suas mulheres a outros e os seus campos a novos possuidores, porque desde o menor até o maior, cada um deles se dá à avareza. Desde o profeta até o sacerdote, cada um deles usa de falsidade e curam a ferida da filha de meu povo levianamente, dizendo: paz, paz, quando não há paz. Porventura, envergonham-se de cometerem abominação? Não, de maneira nenhuma se envergonham, nem sabem que coisa é envergonhar-se. Portanto, cairão entre os que caem e tropeçarão no tempo em que eu os visitar, diz o Senhor. Certamente os apanharei, diz o Senhor. Já não há uvas na vide, nem figos na figueira, e até a folha caiu, e o que lhes dei passará deles. Por que nos assentamos ainda? Juntai-vos e entremos nas cidades fortificadas e ali pereçamos, pois já o Senhor nosso Deus nos destinou a perecer e nos deu a beber água de fel, porquanto pecamos contra o Senhor. Espera-se a paz, mas não há bem. O tempo da cura, e eis o terror. Já desde Dan se ouve o resfolegar dos seus cavalos, toda a terra treme ao som dos rinchos dos seus fortes, e vêm e devoram a terra e sua abundância, a cidade e os que habitam nela. Porque eis que envio entre vós serpentes e basiliscos, contra os quais não há encantamento, e vos morderão, diz o Senhor. Oh, se eu pudesse consolar-me na minha tristeza! O meu coração desfalece em mim. Eis a voz do clamor da filha do meu povo de terra muito remota. Não está o Senhor em Sião? Não está nela o seu rei? Por que me provocaram a ira com as suas imagens de escultura, com vaidades estranhas? Passou a cega, findou o verão, e nós não estamos salvos. Estou quebrantado pela ferida da filha do meu povo. Ando de luto. O espanto se apoderou de mim. Porventura, não há bálsamo em Gileade, ou não há lá médico? Por que, pois, não se realizou a cura da filha do meu povo? Capítulo 9. Oh, se a minha cabeça se tornasse em águas, e os meus olhos numa fonte de lágrimas, então choraria de dia e de noite os mortos da filha do meu povo. Oh, se tivesse no deserto uma estalagem de caminhantes, então deixaria o meu povo e me apartaria dele, porque todos eles são adúlteros, um bando de aleivosos, e encurvam a língua como se fosse o seu arco para a mentira. Fortalecem-se na terra, mas não para a verdade, porque avançam de malícia em malícia, e a mim não me conhecem, diz o Senhor. Guardai-vos cada um do seu próximo, e de irmão nenhum vos fieis, porque todo irmão não faz mais do que enganar, e todo próximo anda caluniando. E zombará cada um do seu próximo, e não falam a verdade. Ensinam a sua língua a falar a mentira, andam-se cansando em proceder perversamente. A tua habitação está no meio do engano, pelo engano recusam conhecer-me, diz o Senhor. Portanto, assim diz o Senhor dos Exércitos, eis que eu os fundirei e os provarei, pois de que outra maneira procederia com a filha do meu povo? Uma flecha mortífera é a língua deles, fala engano. Com a sua boca fala cada um de paz com o seu próximo, mas no seu coração arma-lhe ciladas. Porventura, por estas coisas não os castigaria, diz o Senhor, ou não se vingaria a minha alma de nação tal como esta? Pelos montes levantarei choro e pranto, e pelas pastagens do deserto lamentação, porque já estão queimadas e ninguém passa por elas, nem se ouve mugido de gado. Desde as aves dos céus até os animais andaram vagueando e fugiram. E farei de Jerusalém montões de pedras, morada de chacais, e das cidades de Judá farei assolação, de sorte que não haja habitante. Quem é o homem sábio que entenda isto? E a quem falou a boca do Senhor para que o possa anunciar? Por que razão pereceu a terra e se queimou como deserto, sem que ninguém passa por ela? E disse o Senhor, porque deixaram a minha lei que pus perante eles, e não deram ouvidos à minha voz, nem andaram nela, antes andaram após o propósito do seu próprio coração, e após os baalins, como lhes ensinaram os seus pais. Portanto, assim diz o Senhor dos Exércitos, Deus de Israel, eis que darei de comer losna a este povo, e lhe darei a beber água de fel, e os espalharei entre gentios que não conheceram, nem eles nem seus pais, e mandarei a espada após eles, até que venha consumi-los. Assim diz o Senhor dos Exércitos, considerai e chamai carpideiras que venham, e mandai procurar mulheres hábeis para que venham, e se apressem e levantem o seu lamento sobre nós, e desfaçam-se em lágrimas os nossos olhos, que as nossas pálpebras destilem águas, porque uma voz de pranto se ouviu de Sião. Como estamos arruinados! Estamos muito envergonhados, porque deixamos a terra, e por terem eles lançado fora as nossas moradas. Ouvi, pois, vós, mulheres, a palavra do Senhor, e os vossos ouvidos recebam a palavra da sua boca, e ensinai o pranto a vossas filhas, e cada uma a sua vizinha a lamentação, porque a morte subiu pelas nossas janelas, e entrou em nossos palácios para exterminar as crianças das ruas e os jovens das praças. Fala, assim diz o Senhor, até os cadáveres dos homens jazerão como esterco sobre a face do campo e como gavela atrás do segador, e não há quem a recolha. Assim diz o Senhor, não se glorie o sábio na sua sabedoria, nem se glorie o forte na sua força, não se glorie o rico nas suas riquezas, mas o que se gloriar, glorie-se nisto, em me entender e me conhecer, que eu sou o Senhor, que faço beneficência, juízo e justiça na terra, porque destas coisas me agrado, diz o Senhor. Eis que vem dias, diz o Senhor, em que castigarei a todo circuncidado com o incircunciso, ao Egito e a Judá, e a Edom, e aos filhos de Amon e a Moabe, e a todos os que cortam os cantos do seu cabelo, que habitam no deserto. Porque todas as nações são incircuncisas, e toda a casa de Israel é incircuncisa de coração.
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Lipedema. Quais são os melhores alimentos para reduzir dor e inchaço? Pato vira melhor amigo de Golden com epilepsia e devolve a alegria à cachorra. Colocar um saco plástico na vassoura antes de varrer. Por que é recomendado e para que serve? A nutricionista Alice Paiva esclarece que a alimentação não cura o lipedema, condição crônica que atinge quase 9 milhões de brasileiras, mas atua como aliada crucial para amenizar a dor e o inchaço. A especialista recomenda a adoção da dieta mediterrânea e o consumo de peixes ricos em ômega 3, frutas vermelhas, folhas verdes escuras, alimentos diuréticos e temperos como cúrcuma com pimenta preta para combater a inflamação e a retenção de líquidos. Embora o tratamento nutricional não reverta o acúmulo de gordura das pernas, o controle diário do prato com a exclusão de produtos ultraprocessados confere suporte contínuo ao organismo e reduz o sofrimento das pacientes. O modelo alimentar sustentável é apresentado como uma ferramenta prática de gestão da saúde para atenuar o quadro inflamatório sem recorrer a restrições drásticas e ineficazes. A cadela Barley, de 7 anos, desenvolveu um quadro de apatia e desânimo após o uso contínuo de medicamentos prescritos para controlar as suas crises de epilepsia. A vida da Golden Retriever mudou completamente com a chegada de Louie, um filhote de pato acolhido temporariamente pela família Canarel em Long Island, nos Estados Unidos. A atração imediata entre os dois fez com que o pato fosse adotado em definitivo pela família, estimulando Barley a recuperar a sua vivacidade e a rotina de brincadeiras. Considerado pela tutora um pato de apoio emocional, a amizade inusitada entre os dois virou sucesso na internet, não poderia deixar de ser, e foi explicada por especialistas como uma valiosa integração social entre espécies. Envolver as cerdas da vassoura com um saco plástico gera eletricidade estática durante o atrito com o piso, facilitando a atração e a retenção de resíduos leves, como poeira fina, fiapos, cabelos e pelos de animais. Esse truque simples impede que a sujeira se espalhe pelo ar ou fique presa entre as cerdas, mantendo o utensílio limpo e otimizando a varrição diária em superfícies de cerâmica, madeira ou laminados. Para aplicar a técnica, basta vestir a base da vassoura com um saco plástico limpo e amarrar as alças firmemente ao cabo com um nó simples. Após varrer a casa ou alcançar locais de difícil acesso, como embaixo de móveis, retira-se o saco virando-o do avesso para descartar o lixo acumulado diretamente, embora o método não substitua a faxina pesada com água ou produtos de limpeza.

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1: 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Joel 2:13. E rasgai o vosso coração e não as vossas vestes. Convertei-vos ao Senhor vosso Deus, porque Ele é misericordioso e compassivo, tardio em irar-se e grande em benignidade. 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

morte é um assunto delicado, e mesmo que seja uma verdade na vida de todos, ninguém gosta de ficar imaginando que um dia chegará a nossa vez. No entanto, todo filho de Deus, ou seja, aqueles que já foram lavados e perdoados pelo precioso sangue de Cristo, sabe que a morte é apenas o começo, e assim como o nosso Senhor e Salvador Jesus, nós também ressuscitaremos um dia para a glória, habitando eternamente no paraíso. Se você também já é um filho de Deus, tendo entregado sua vida a Jesus, você também já faz parte dessa bênção, e nada nem ninguém poderá te separar do amor de Deus. Agora, se você nunca orou ao Senhor,

0: Estamos dando início a mais um programa Oração em Família na sua BBN, Rede de Rádio Difusão Bíblica. Eu sou Laurence Husby, vou estar trazendo os pedidos de oração e fazendo a oração final. Antes, porém, nós teremos a participação de Marco Ferreira com o devocional no tema Força na Presença de Deus. Vamos ouvir?
1: Olá, queridos ouvintes da Rádio BBN. É um prazer tê-los conosco neste momento especial de reflexão e crescimento espiritual. Hoje, queremos falar sobre um tema essencial para as nossas vidas: a importância de estar na presença de Deus. Imagine estar em um lugar onde a paz é constante, a alegria é abundante e o amor é incondicional. Esse lugar existe e é acessível a todos nós. É a presença de Deus. Na correria do dia a dia, é fácil nos distrairmos com as preocupações e responsabilidades, mas nunca devemos esquecer de buscar o refúgio e a força que encontramos ao nos aproximarmos do nosso Criador. A presença de Deus nos proporciona uma paz que excede todo o entendimento, uma alegria que preenche o nosso coração e uma segurança que nos protege de todo o mal. Quando nos voltamos a Ele em oração, adoração e leitura da Sua Palavra, encontramos renovação, direção e propósito para as nossas vidas. Durante o programa de hoje, vamos explorar como estar na presença de Deus pode transformar nossas vidas, trazendo-nos força nas dificuldades, paz nas tempestades e esperança nas incertezas. Queremos encorajá-los a fazer da busca pela presença de Deus uma prioridade diária, pois Ele nos convida a estar com Ele, a desfrutar do Seu amor e viver uma vida plena e abençoada. Então fique conosco e prepare o seu coração para um tempo de profunda comunhão com o Senhor. Vamos juntos descobrir e experimentar as maravilhas de estar na presença de Deus. A força na presença de Deus. Pense em um lugar onde você encontra força e coragem para enfrentar qualquer desafio. Esse lugar é a presença de Deus. No livro de Isaías, capítulo 40, versículo 31, diz assim: Mas aqueles que esperam no Senhor renovam as suas forças, voam alto como águias, correm e não ficam exaustos, andam e não se cansam. Isaías nos assegura que aqueles que esperam no Senhor encontram renovação de forças. Na presença de Deus, recebemos força e vigor para enfrentar os desafios da vida. Na presença de Deus, encontramos renovação e força para continuar. Esperar no Senhor não é uma espera passiva, mas uma confiança ativa em seu poder e fidelidade. Na presença de Deus, recebemos a força necessária para continuar mesmo nas circunstâncias mais difíceis. Amado ouvinte, busque a presença de Deus diariamente para renovar suas forças. Confie que Ele é capaz de sustentá-lo e fortalecê-lo em todas as situações. Agora, vamos voltar ao apresentador do programa com os pedidos de oração.
0: Agradecemos aqui ao Marco Ferreira pelo devocional do programa de hoje. Vamos agora à leitura dos nossos pedidos de oração, que em sua grande maioria chegaram através do e-mail rede@bbnmedia.com.

RG. Começamos aqui com um pedido por uma família de uma querida ouvinte que tem passado por muitas provas e isso já está afetando a saúde de sua família. Ore para que haja a intervenção do Senhor a seu favor. Aqui um pedido de um ouvinte que tem câncer e precisa ter a fé renovada. Temos um ouvinte aqui pedindo por uma amiga que está internada, aguardando ser diagnosticada. É sempre difícil, não é? Nós enfrentarmos diagnósticos que ainda não estão claros. Aqui tem uma ouvinte pedindo por sua saúde e também pedindo por sua família. Uma mãe pede pelo seu filho, que está em São Paulo, e pede por um emprego para sua filha. Ore pela mãe de um ouvinte que está hospitalizada. Temos um ouvinte aqui pedindo por uma causa trabalhista. E uma mãe pede por seu filho para que ele consiga se adaptar ao ambiente escolar e que seu tratamento seja eficaz. Acho que são duas coisas diferentes. Vamos aqui agora com um ouvinte pedindo por sua irmã. Não diz a natureza do pedido, mas Deus sabe, né? Uma ouvinte diz que tem pressão alta e precisa de orações. Temos um ouvinte aqui pedindo por sua saúde, problema no punho, diz que sofre com dores. E uma mãe aqui pede pela vida de sua filha e por sua vida. Uma avó louva a Deus, pois correu tudo bem na cirurgia de sua neta e pede pelos resultados dos exames. Temos aqui um pedido por um ouvinte que sofre com uma ferida na perna, que Deus possa conduzir os médicos e que ela alcance a cura. Um ouvinte aqui pede que Deus o liberte de todas as cadeias que o impede de servi-lo. Uma avó pediu pela vida espiritual de sua neta. Um ouvinte pediu por uma amiga que se encontra hospitalizada. Temos uma ouvinte pedindo pela saúde de seu irmão, também pede pelo primo, que tem um processo na justiça, louva a Deus pelos resultados dos exames de sua sobrinha, não tem mais células cancerígenas, agradecemos a Deus por isso. Uma ouvinte pede por uma menininha de 2 anos que não anda e não fala. Uma ouvinte pediu aqui por questões que tem enfrentado de seu trabalho e por direção de Deus em sua vida. Temos aqui um ouvinte. É uma ouvinte, na verdade, que tem um problema cardíaco e pede orações. Estaremos orando por essa irmã. E um ouvinte aqui pede por uma causa na justiça. É importante a gente lembrar que se você pede oração por causa na justiça, você deve estar disponível.
disposto a aceitar a vontade de Deus, que muitas vezes não é a nossa vontade, não é? Mas assim deve ser todas as orações que fazemos, não é verdade? Aqui uma ouvinte pede por um amigo que está na UTI e louva a Deus pelo seu tratamento da retina, que está normal. Aqui uma mãe pede por seu filho que vai passar por uma audiência na justiça. Um ouvinte aqui louva a Deus pelas bênçãos em suas vidas. Temos mais um ouvinte pedindo pela saúde emocional da sua esposa. Um ouvinte pediu pela salvação do seu esposo e de seu filho, também pela vida emocional e pela viagem de seu filho. Temos um ouvinte pedindo por saúde, diz que tem muitas dores, pede por seu esposo e seu casamento. E um ouvinte aqui pediu por sua família, por emprego para seus filhos. Lembremos de orar pelas pessoas que têm enfrentado doenças de difícil tratamento, até mencionados aqui e não mencionados. Lembremos também de orar pelos missionários fazendo a obra do Senhor dentro e fora do Brasil. Vamos orar? Maravilhoso Deus, neste momento nos achegamos a Ti pelo novo e vivo caminho que Tu inaugurastes na cruz do Calvário com o sacrifício de Jesus. Ó Deus, muito obrigado por podermos vir a Ti em oração. Lembremos aqui, Senhor, sempre de dar graças a Ti, possamos fazer isso sempre. Pedimos por aqueles que por alguma razão não puderam enviar os seus pedidos. E a estes irmãos e irmãs que enviaram pedidos e oram conosco, Senhor, visita, dá a Tua mão poderosa a ajudar nesse momento, também aquela orientação do Divino Espírito Santo que testemunha nos corações. Pedimos, Deus, que as pessoas sejam visitadas por Ti e tenham de Ti o que precisam. Muitas vezes não é o que querem, mas é a melhor resposta, a resposta vinda de Ti, Senhor. Neste momento, nós dissemos a Ti o seguinte: queremos que a Tua vontade se cumpra nas nossas vidas. Queremos de verdade, colocamos em Tuas mãos todos os pedidos lidos aqui e Te agradecemos, Senhor, por responderes orações durante todos esses anos em que fazemos o programa Oração em Família e também pelos muitos que haverão de ser feitos. Muito obrigado, Senhor. Te oramos assim, no precioso nome de Jesus, este Senhor que vive e reina para todo sempre. Amém. Este foi mais um programa Oração em Família na sua BBN, Rede de Rádio Difusão Bíblica. Muito obrigado. Se você quer ver um pedido ser incluído no próximo programa, escreva aqui para a rede @bbnmedia.org. Eu sou Laurence Husby e digo a você o seguinte: não desligue o rádio, continue na BBN, ouvindo a palavra de Deus que sai e faz o que agrada ao Senhor. Muito obrigado, é um privilégio poder estar com você e orar com você. Deus abençoe e até o próximo programa Oração em Família.

A nossa salvação não está firmada na nossa própria capacidade, mas na obra perfeita de Jesus Cristo. Em João 10, 28, Jesus afirma: "Eu lhes dou a vida eterna e jamais perecerão." Essa promessa nos traz segurança. Quem crê verdadeiramente em Cristo encontra nele perdão, vida e esperança eterna. Podemos enfrentar lutas e momentos de fraqueza, mas a nossa confiança está naquele que nos salvou. Por isso, não precisamos viver dominados pelo medo, mas pela fé. Em Cristo Jesus, temos a certeza de que a salvação é um presente da graça de Deus e que a vida eterna está segura nele.

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1: Estamos iniciando mais um programa Felicidade Começa com Fé, estudos bíblicos. Um programa da Escola Bíblica do Ar. Eu sou o pastor André, líder ministerial da Escola Bíblica do Ar. Nesta série de estudos, contamos com a colaboração da irmã Ana Suma Gomes. No programa de hoje, veremos a visita dos amigos de Jó. Quais foram os reflexos dessa visita? Qual foi a reação de Jó? O tema sobre a morte provoca várias reflexões. Isso mexia com os amigos de Jó, com o próprio Jó, e também mexe com todos nós. Essa narrativa está registrada no capítulo 3. 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Ouça e compartilhe.

0: terminamos o último estudo focalizando a reação do patriarca Jó diante do sofrimento. Quando ficou doente, recebeu a visita de três amigos, Elifaz, o Temanita, que residia na cidade que era conhecida pelos sábios que nela habitavam. Bildade, o suíta, vivia em uma região próxima, povoada pelos descendentes de um dos filhos de Abraão, Zofar, que também vivia próximo de Jó, na região de Naamate. Os três deveriam ser notáveis em suas regiões e em sua época. A base desta amizade não é explicada, mas acena para a realidade de que, como Jó, sendo pessoa de maior destaque no seu próprio país, era evidentemente personagem internacional. Nosso estudo, agora, trata do discurso que Jó proferiu diante de suas visitas. Suas palavras iniciais foram duras e tristes e certamente são familiares a todos nós que, vez por outra, enfrentamos tempestades em nossa vida pessoal. Disse Jó: pereça o dia em que nasci e a noite em que disse foi concebido um homem. Converta-se aquele dia em trevas e Deus lá de cima não tenha cuidado dele, nem resplandeça sobre ele a luz. Após a segunda crise da tentação e antes da chegada dos amigos, há um intervalo de vários meses. Jó quebra o longo silêncio. Teve tempo para meditar sobre sua mágoa e profere duas maldições paralelas, a do dia do nascimento e a noite da concepção. A morte é tema importante no livro de Jó. Jó não espera que a morte retifique a injustiça dos seus sofrimentos imerecidos, mas coloca-lhes fim. Até o confinamento da negra sepultura, ainda não iluminada pela glória da ressurreição de Cristo, era-lhe melhor do que a sua existência. O que teria acontecido com o louvor e a adoração que Jó proferira diante de Deus? Teria a sua resistência espiritual se esgotado pelos dias e noites de desespero físico? Será que o rosto dos seus amigos refletiam de maneira horrível a feiura do seu presente? Será que, à procura de explicações, ele teria perdido o caminho? Por que nasci? É melhor morrer. A vida não vale a pena. É muito grande a minha dor. Expressões ditas em momento de grande aflição. Quantos de nós já não as pronunciamos em alguma ocasião? Antes que tiremos conclusões precipitadas a respeito da lamúria do patriarca, vamos entender que Jó não estava argumentando uma questão, e sim procurando compreender a sua experiência. Fala consigo mesmo como se estivesse lutando dentro da sua própria mente. Sente-se abandonado por Deus e sua preocupação é restabelecer o relacionamento com o Criador. Em momento algum, lamenta-se a respeito da perda material, da perda da saúde, da perda dos filhos, do conselho que a esposa lhe dá, da aparência dos amigos. Ele está preocupado, sim, com a sua vida com Deus. Como havia o entendimento de que o sofrimento estava relacionado com a insatisfação de Deus, Jó estava com a sensação de que perdera Deus, e isso ele não poderia suportar. Nada poderia ser mais estranho ao seu pensamento e à religião israelita em geral do que isolar o relacionamento com Deus como sendo a única coisa de valor para um homem, tornando-o indiferente à pobreza e insensível à dor. Pelo contrário, o relacionamento com Deus é conhecido nestas coisas comuns e por meio delas. Sem elas, Jó não somente perde a sua humanidade, perde a Deus. Não, Jó não havia sido complacente na sua prosperidade. Ele tomara cuidado para não perder o favor de Deus, mas isso lhe parecia ter sido em vão pois estava sendo assolado da mesma maneira. A coisa que mais temia, a perda do favor de Deus, parecia-lhe ter acontecido e ele não tinha a mínima ideia da razão para este acontecimento. Não posso relaxar-me, não posso aquietar-me, não posso descansar e a agitação sempre volta, murmurava ele. Você e eu, a partir das seguintes lições, vamos entender melhor o porquê da reação de Jó. Estudaremos a respeito do que ele disse neste momento de tanto desespero e mágoa. Compreenderemos perfeitamente o que estava acontecendo com Jó e caminharemos com ele e seus amigos na busca de solução para estas crises da vida. Por hoje, pensemos a respeito de alguns pontos positivos deste desabafo de Jó. Um ponto que merece destaque é que as palavras de Jó refletiam sinceridade e honestidade. Ele não camuflou sentimentos, não floreou o seu linguajar, não tentou omitir a realidade da sua dor. Deus honra a sinceridade do nosso coração. Ele nos ouve, compreende a nossa dor e sabe por que reagimos de forma tão intensa. Que possamos aprender com Jó a ser sinceros com Deus, mesmo que as palavras que tenhamos para lhe ofertar sejam palavras duras, magoadas, sofridas. Outra consideração é que Jó em nenhum momento do seu discurso lamenta a perda de bens materiais. Ele havia sido um homem muito rico, sua família enorme, o gado que possuía numeroso. Mesmo havendo perdido todos os seus bens, Jó não reivindicou do Criador a devolução do seu quinhão. Para ele, a perda maior havia sido a da amizade de Deus, que até este ponto do seu entendimento era-lhe atestada pelos favores divinos. Por fim, merece destaque a circunstância de que Deus não proibiu Jó de falar. Ele o ouviu. Que possamos, enquanto estudamos este capítulo 3 do livro de Jó, ter em mente estes aspectos e assim avançar no entendimento do seu rico significado. Amém.
1: Vamos orar. Senhor Jesus, confiamos no teu amor e cuidado, sempre presente em nossas vidas. Ajude cada ouvinte nas suas aflições. Retira de nós o medo e a angústia, fortalecendo os nossos pés na caminhada contigo. Em seu nome oramos. Amém.
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2: Conectividade sem fronteiras, como energia solar viabiliza a expansão da internet via satélite. Ar-condicionado e saúde, cuidados para proteger as vias respiratórias. Trocar comida de verdade por alimentos ultraprocessados ditos saudáveis pode aumentar o risco de doenças crônicas. Para manter o pão fresco por até 5 dias, não use sacos plásticos. Um pano é melhor. A expansão da internet via satélite de baixa órbita para áreas isoladas exige energia contínua, tornando sistemas solares fotovoltaicos indispensáveis para alimentar antenas e roteadores sem depender da rede convencional. Essa convergência elimina custos e emissões de geradores a combustível fóssil, impulsionando a inclusão digital em comunidades ribeirinhas, além de otimizar o monitoramento no agronegócio, na mineração e na pesquisa científica. Avanços recentes aceleram essa integração, como o lançamento de antenas de menor consumo energético, projetos para data centers orbitais movidos a energia solar e a consolidação do Brasil com mais de 50 gigawatts de potência fotovoltaica. O uso inadequado e a falta de manutenção do ar-condicionado ressecam as mucosas do nariz e agravam problemas como rinite e sinusite. Segundo Leandro Saldivar da Silva, coordenador de enfermagem da Unopar, Universidade do Norte do Paraná, a falta de umidade e a pouca ventilação prejudicam as defesas naturais do corpo, desencadeando crises de tosse, espirros e congestão nasal. Para combater esses efeitos, o especialista orienta a limpar os filtros com frequência, evitar temperaturas excessivamente baixas e cuidar da umidade do ambiente. Ele também reforça a necessidade de manter o recinto limpo, garantir a renovação do ar e buscar ajuda médica caso apareçam sintomas respiratórios persistentes. A substituição de refeições por produtos industriais com apelo fit ou proteico movimenta bilhões de reais no Brasil, mas traz riscos à saúde. Um estudo da revista The Lancet associa o consumo frequente desses ultraprocessados ao desenvolvimento de obesidade, diabetes e problemas cardiovasculares. A nutricionista Yuri Sato ressalta que termos como zero açúcar não garantem saudabilidade e orienta a priorizar alimentos in natura e minimamente processados. Ela destaca que itens industrializados devem ser consumidos com moderação e aliados ao planejamento alimentar sem substituir refeições completas. A padeira Beatriz Echeverria recomenda substituir sacos plásticos por panos de algodão ou linho limpos para preservar a crocância e maciez do pão por até 5 dias. O plástico retém a umidade liberada pelo miolo e deixa a casca borrachuda, enquanto o tecido permite a circulação de ar adequada sem ressecar o alimento. Guardar o pão na geladeira deve ser evitado por acelerar o envelhecimento dos amidos, sendo o congelamento em fatias a melhor opção para prazos mais longos.
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3: Estas são as boas novas de Deus para você memorizar esta semana aqui na BBN. Joel 2:13. E rasgai o vosso coração e não as vossas vestes. Convertei-vos ao Senhor vosso Deus, porque Ele é misericordioso e compassivo, tardio em irar-se e grande em benignidade. 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
1: Como vai? A maioria de nós faz qualquer coisa para manter as aparências. Igual ao homem nesta história, ficamos com vergonha quando os outros conhecem nossas falhas escondidas.

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1: Alô?
2: Oi, mãe. Tenho notícias maravilhosas. Pai tá aí?
1: Está. Vou colocá-lo na linha. Bob, pega a extensão.
3: Pode falar.
2: Oi, pai. Tenho ótimas notícias. Decidi andar pela América.
3: Ideia bem ambiciosa.
1: Que invenção é essa?
2: Preciso de mudança e pensei que seria divertido.
3: Nunca fui aventureiro assim.
2: O que quer dizer? Foi o senhor que começou. Ainda me lembro, quando tinha 10 anos e nós subimos um Monte Tom e passamos a noite dormindo a céu aberto.
1: Espero que treine para fazer isso.
2: Pode apostar. Vou começar correndo, pelo menos 4 vezes por semana. Vou vender minha TV e desligar o telefone. Tenho que me concentrar e ficar em forma.
0: O homem em nossa história cresceu no sudeste de Chicago, numa família de 7 filhos. Tanto o pai quanto a mãe faziam um instituto bíblico e ensinavam aos filhos os valores da fé e do amor. Mesmo assim, algo faltava na vida de William. Vamos contar como ele descobriu o que faltava e como mudou. Esta é a história verdadeira de William Cole, agora mesmo em Algemas Quebradas.
2: Minha família era muito boa. Meu pai até foi pastor de uma congregação durante vários anos quando eu tinha 5 anos. Papai trabalhava como maquinista, mas também dirigia um transporte escolar durante meio expediente, a fim de sustentar a família. Eu era um menino calmo, que nunca se metia em encrencas. Nunca pus objeções ao que me ensinavam na igreja ou em casa. Por isso todo mundo me achava um bom menino. Mas eu sabia que havia algo errado em mim. Por isso dava um duro para manter as aparências. Em 1970, comecei o ensino médio numa época de segregação racial, tensões e revoltas, um tempo de medo.
4: Como foi hoje na escola, William?
2: Foi como uma zona de guerra, mamãe. Brancos de um lado da rua, negros do outro, centenas de pessoas. E então apareceram 50 a 60 policiais do batalhão de choque. Eles saíram de todo canto. Tinha viatura, capacete na cabeça, escudo à prova de bala, tudo o que a senhora imaginar.
4: Não entendo por que tem que ser assim.
2: Nem eu. Tudo o que quero é terminar meu segundo grau e me mandar daqui. Odeio a escola. A tensão é terrível demais.
4: Você está lá para receber seu diploma, William. Esta é a causa principal.
2: Eu só saía de casa para ir à escola. Trabalhava meio expediente na lanchonete, fast food. Também ia à igreja. Às vezes, nosso pastor pregava sobre o arrebatamento da igreja e eu morria de medo de Jesus voltar e eu ficar para trás. Nosso pastor era muito envolvido com um grupo de jovens. Nos sábados, à noite, ele levava os jovens à casa dele e a gente ou jogava ping-pong ou ia tomar banho de piscina. Limitei meu grupo de amigos aos jovens da igreja. Sentia-me seguro assim.
5: Já tentou fumar alguma vez, William?
2: Uma vez, quando tinha 8 ou 9 anos. Eca, é horrível.
5: É, sinto a mesma coisa em relação ao álcool.
2: Meu irmão e eu seguíamos os bêbados quando éramos pequenos. Fiz um voto que jamais me tornaria um.
5: Quer dizer que você nunca tomou um traguinho?
2: De jeito nenhum. Pra que brincar com fogo?
5: Você lembra do filme que assistimos no segundo grau sobre heroína?
2: Lembro sim. Nem consigo acreditar que as pessoas façam coisas assim contra elas mesmas.
5: Nem eu. Acho que o álcool leva a maconha. E a maconha, por sua vez, leva a todo tipo de drogas.
2: Acredito em você. Achava-me um garoto legal, porque não fazia rebeldia nenhuma. Nossa igreja se dividiu por causa de...

0: picuinha que podia ter sido facilmente resolvida. Meu pai, um dos líderes da igreja, ficou ao lado de quem queria que o pastor saísse. É claro que fiquei ao lado do meu pai. As reuniões da casa do pastor foram por água abaixo. Um dia, meu amigo e eu fomos à igreja e entramos escondidos no porão.
1: Não há ninguém aqui.
0: Ninguém nem liga, o pastor devia abandonar o cargo.
1: Olha só os uniformes de coral pendurados aqui.
0: É, mas não há mais membros para cantar.
1: Vamos jogá-los no chão para mostrar ao pastor como a gente se sente.
0: Ótima ideia.
1: Pode ser que finalmente ele entenda.
0: O que para nós foi uma brincadeira foi a gota d'água para o pastor. Naquele domingo ele deixou a igreja. Ele tinha sido uma influência espiritual muito importante, mas eu era jovem demais para avaliar seu valor. Com o novo pastor, tornei-me arrogante. Nunca prestava atenção aos sermões dele. Por isso, quando meu cunhado foi até o púlpito, um dia, chorando para ser salvo, fiquei pensando como eu tinha perdido a chance para tal encontro espiritual. Quando me formei e fui para uma faculdade, meus valores foram se invertendo ainda mais devido a uma das matérias.
1: Você está meio animado com essas aulas de filosofia, não é, Will?
0: Dou maior 10 discutir ideias. Ver o mundo de um jeito totalmente novo.
1: Sem Deus.
0: Não necessariamente, mas a autodeterminação é a chave para muitas destas filosofias.
1: Não há nada de novo sobre isso. A autodeterminação começou no Jardim do Éden. E olhe no que deu, a separação de Deus. Não é de admirar que não possamos seguir suas leis e propósitos.
0: Gosto dos ensinamentos de Lei em Budismo e das filosofias orientais. O existencialismo diz que o universo é sem propósito e irracional.
1: Pense na besteira. Tudo que Deus criou tem um propósito, William. O universo está cheio da sua ordem e propósito.
0: Mas se você der uma olhada ao ser humano, vai ver desordem e caos. E o único significado do indivíduo vem de fazer escolhas que enalteçam sua própria existência.
1: Puxa, isso parece totalmente centrar em si mesmo.
0: Bem, é, mas e daí?
1: Eu estou preocupado com você, William. A Bíblia não ensina nada disso. O que acha de amar ao próximo como a si mesmo?
0: Todo amor é centrado em si mesmo, Jay. E isso numa dimensão que o amor enalteça sua própria existência. Por que não?
1: O amor de Deus foi demonstrado quando Jesus Cristo morreu por nossos pecados, William. E isso certamente não foi egoísmo.
0: A exuberância da juventude nos fazia ficar acordados a noite inteira, falando sobre Deus versus a filosofia do homem. Formei-me na faculdade e fui trabalhar para uma grande empresa de entrega de correspondência. Estava namorando uma moça que queria morar comigo, mas eu não estava pronto para isso. Por isso, acabamos o namoro. No emprego, fui promovido a supervisor e passei uma semana num seminário de treinamento. Depois, fomos a um bar.
2: O que está fazendo tão quieto aí, William?
0: Tentando evitar as moças que continuam me pedindo para dançar. Senta aqui.
2: Com certeza você não bebe.
0: Não, nunca gostei do sabor.
2: É melhor aprender a gostar. Tem festa demais nessa empresa.
0: Talvez.
2: É a vida, não é? O dinheiro é bom, a empresa é a melhor. Podemos subir até onde quisermos no gerenciamento.
0: Você tem razão. Tudo que precisa é compromisso.
2: Depois a gente casa. E provavelmente vamos nos casar com uma moça igual àquelas.
0: Aqui estão dançando? Você deve estar brincando, cara. Elas estão bêbadas.
2: E daí? Estão se divertindo a valer. Vida boa, hein? É muito legal. Concordo, William.
0: Concordo. É muito legal. Que coisa sem futuro, pensei, quando saímos do bar aquela noite. A vida devia ser mais do que trabalhar e se casar. Pouco tempo depois, mamãe me ligou com notícias que me perturbaram. Alô?
3: William, o Bob sofreu um acidente.
0: O quê?
3: É, ele estava de moto já bem pertinho de casa quando bateu num carro.
0: Ele está bem?
3: Não sei. Ele está em coma.
0: Não se preocupe, mamãe. O Bob sai dessa. A senhora está no hospital?
3: Estou.
0: Chego já aí. O médico deu ao meu irmão 50% de chance de viver. parecia que íamos perdê-lo, mas ele viveu. Até o acidente, a vida dele tinha sido uma festa só. Depois do acidente, o Bob entregou a vida ao Senhor. Um ano depois, minha irmã mais nova, a Karen, também sofreu um acidente de carro. As chances dela foram as mesmas que as do Bob, mas a Karen morreu. Após a morte dela, comecei a pensar na brevidade da vida. Decidi ir de bicicleta até o Colorado. Então, li sobre um homem que tinha andado pela América inteira a pé. Isso fisgou minha imaginação. Ia fazer o mesmo. Saí do emprego, vendi a TV e comecei a correr para ficar em forma. Não me socializava com ninguém durante 5 ou 6 meses, inclusive com os meus pais e irmãos, até começar minha aventura. Fui visitar meus pais e o Bob conversou comigo.
4: Você vai mesmo fazer essa travessia pela América a pé, William?
0: Vou. Começa semana que vem. Mal posso esperar. Vai ser incrível.
4: William, estou preocupado com você, pois não conhece o senhor.
0: Conheço sim.
4: Você não vive como se o conhecesse.
0: Vivo do meu jeito.
4: Jesus disse que há somente um caminho. Ele.
0: Sei de tudo isso.
4: Você nem percebe que é pecador. Seu conhecimento de Deus não vai trazer salvação a você. Você precisa...
0: Se importe com sua vida, Bob. Você vive de um jeito, eu de outro. Creio em Cristo, mas talvez haja outros caminhos também. Antes de ir embora, pedi aos meus pais que me arranjasse uma Bíblia de segunda mão. Eles arranjaram. Assim, na primeira semana de junho de 1980, comecei a viagem e os dois primeiros estados pelos quais andei foram magníficos. Mas comecei a sentir dores nos tornozelos por causa da mochila pesada que carregava. Decidi ir para Denver e passar o inverno lá. Cheguei ao fim do mês de agosto, completamente sem noção das armadilhas que me esperavam mais adiante. Fui trabalhar num posto de gasolina. Aluguei um apartamento ali perto, que mobiliei com um colchão, rádio e pratos de segunda mão. Durante os 9 meses que passei em Denver, namorei uma moça que estava profundamente envolvida numa seita, embora eu não notasse nada a princípio. Um mês antes que recomeçasse minha caminhada pelo país, minha irmã, Beck, veio me visitar. Fomos passear a cavalo.
5: Estou feliz que tenha terminado esse relacionamento, William. Sua namorada pertence a uma seita.
0: Eles não são maus, são crentes também.
5: A Bíblia diz... Amados, não creiam em qualquer espírito, mas examinem os espíritos para ver se eles procedem de Deus, porque muitos falsos profetas têm saído pelo mundo.
0: Já sei que foi para um instituto bíblico, mas não esqueça, Deus nos deu uma mente inquisitiva.
5: William, você tem tanto talento. Seu amor pela arte, riso e natureza são características especiais que Deus lhe deu, porque você é especial. Posso falar com você sobre o Senhor Jesus?
0: Com certeza.
5: Saiba que Deus não quer mudar você. Ele vai usar um modo especial com o qual o fez, mas é preciso que o receba como Senhor de sua vida. Estou orando para que tome a decisão de recebê-lo.
0: Ore por outra pessoa, Beck. Tá tudo bem comigo. Sei que não vou à igreja, que não sou religioso, mas leio a Bíblia. Estou convencido que a Bíblia é verdadeira. Ficava admirado com o número de pessoas que falavam comigo sobre minha necessidade de salvação. Até mesmo um casal que me viu andando perto da casa deles. Me acompanhou e me deu uma refeição em nome do Senhor. Eu não era uma má pessoa, mesmo sendo viciado numa pornografia leve desde criança. De vez em quando pegava revistas pornográficas, mas não ficava muito tempo com elas. Tinha medo de morrer e meus entes queridos as acharem e perceberem que eram minhas. Certa noite, ao sair do cinema em Denver, uma senhora estranha se aproximou de mim.
6: Com licença, posso falar com você?
0: Com certeza.
6: Gostaria de lhe dar este folheto. Ele explica as 4 leis espirituais da salvação. Está interessado?
0: Não, tenho que ir à parada de ônibus.
6: Posso acompanhá-lo? Enquanto isso, vou explicando.
0: Vou ouvir. Tenho a mente aberta.
6: A primeira lei é... Deus ama você e tem um plano maravilhoso para a sua vida. Mas a segunda lei nos diz que o pecado nos mantém longe de Deus, de forma que não podemos alcançá-lo. A lei número 3. A provisão de Deus para o pecado foi a morte e ressurreição de seu Filho Jesus Cristo. João 3,17 diz: Porque Deus enviou seu Filho ao mundo, não para que condenasse o mundo, mas para que o mundo fosse salvo por ele.
0: Às vezes eu leio a Bíblia.
6: Sabe qual é a lei número 4?
0: Não.
6: Cada pessoa deve receber Jesus Cristo como Salvador individualmente. Gostaria de fazer isso agora?
0: Realmente, eu não preciso. Todo mundo segue seu próprio caminho. A senhora segue o seu e eu sigo o meu.
6: Jesus disse: Eu sou o caminho, a verdade e a vida. Ninguém vem ao Pai senão por mim.
0: A senhora se acha tão santa e tão boa, não é?
6: Não. Tenho lutas. Deus ainda está agindo em mim. Sou má, mas o recebi como meu Salvador.
0: As palavras dela ficaram martelando em minha mente, à medida que continuava minha caminhada a noroeste do país. Continuava lendo a Bíblia e, ao chegar ao estado de Oregon, estava convencido de que tudo quanto aprendera na Bíblia era a verdade e que Deus existia. Um dia eu disse a ele: Vou seguir ao Senhor e vou ser um homem de Deus. Mas ao chegar à cidade de Seattle, ainda não havia mudado, não ia à igreja. Arranjei um emprego numa loja de conveniência, num bairro esquisito da cidade.
7: Ouvi dizer que foram assaltados outra noite.
0: Pois é, o cara parecia um doido. Ele pegou um revólver e ameaçou me matar, se não fizesse o que ele dizia.
7: Você teve sorte. O último roubo que fizeram deixou um buraco de bala no balcão.
0: Tinha certeza que ia me matar. Chamei a polícia assim que o ladrão saiu e eles o pegaram no final da rua.
7: Dá medo, não é? Ver um cano de revólver bem na cara?
0: Se dá? Nunca tinha acontecido comigo. Faz a gente pensar. Não me achava tão pecador, mas sabia que não estava pronto para me encontrar com o Senhor. Comecei também a ouvir uma rádio evangélica.
8: A Bíblia diz: Acima de tudo, guarde o seu coração, pois dele depende toda a sua vida. Como pode ver, seu coração é muito importante para Deus. Jesus diz em Mateus 15,19: Pois do coração saem os maus pensamentos, os homicídios, os adultérios, as imoralidades sexuais, os roubos, os falsos testemunhos e as calúnias. Meu amigo, Deus conhece a meditação do seu coração. Você talvez pareça uma pessoa boa para os outros, mas nunca vai poder enganar a Deus. A Bíblia diz em 1 Samuel 16,7: O Senhor não vê como homem, o homem vê a aparência, mas o Senhor vê o coração. Quais são os seus pensamentos secretos? Os pensamentos tenebrosos contaminam o coração, tanto quanto a ação, e é pecado aos olhos de Deus. Guarde o seu coração.
0: Já tinha tentado ter uma boa aparência aos olhos dos homens, mas a mensagem do pastor trouxe convicção, pois eu sabia que meu coração não estava certo perante Deus. Comecei a orar regularmente. Orava para que Deus me ajudasse durante o dia. Pedia a Ele que me perdoasse pelas coisas erradas que tinha feito. Confessei meus pecados, mas ainda não me senti em paz. Então, enfrentei nova realidade que debati com um amigo que apareceu na loja.
7: Ei, William. O que é que há?
0: O rapaz que morava no apartamento acima do meu suicidou-se ontem à noite.
7: Você o conhecia?
0: Não. Ouvi a notícia hoje pela manhã, quando descia pelo elevador.
7: A morte não é estranha nesta cidade. Acontece todos os dias.
0: Eles apenas jogaram o colchão ensanguentado bem em cima do depósito de lixo.
7: Era preciso se livrar dele.
0: Entendo. Parece tão desumano. Morreu um homem lá.
7: A gente faz o que pode.
0: Fico pensando. Lá estava eu fazendo uma coisa qualquer e alguém estava morrendo bem em cima do meu apartamento. Decidi continuar caminhando até ao Alasca. Após verificar a distância entre as cidades, descobri que poderia fazer isto se andasse uns 35 a 40 quilômetros por dia.
7: O que vai dizer quando chegar à fronteira do Canadá com uma mochila?
0: Vou dizer a verdade. Já andei de um lado dos Estados Unidos a outro. Penso que acreditaram em mim.
7: De jeito nenhum. Todo mundo que vai ao Alasca é para comprar ou vender drogas. Você é jovem e usa cabelo comprido. Vão pensar que é viciado.
0: Você tá doido, é?
7: Eles nunca vão deixar você entrar no Canadá, se lhes disser a verdade. É melhor dizer que quer fazer uma caminhada pelas montanhas Cascada.
0: Não vou fazer isto. Não vou mentir. Assim que cheguei à fronteira, encontrei duas moças crentes de Vancouver. Perguntei-lhe se podia ir com elas, pensando que isso ia ajudar. Mas, quando chegamos à alfândega, a funcionária me levou até o escritório.
9: Você é parente das moças com quem está?
0: Não, somos apenas amigos.
9: Por que quer entrar no Canadá?
0: Quero fazer uma caminhada pelas montanhas Cascadas. Vou ficar lá apenas umas 2 semanas.
9: Nesse caso, lhe darei um visto de 2 semanas.
0: Era o fim de semana da Páscoa, e as moças me convidaram para conhecer os pais delas, e a igreja com a família, e passar o fim de semana na casa delas. Depois, elas me levariam de volta à fronteira, e eu recomeçaria minha caminhada na segunda. Assim fiz, mas minha mentira me perturbou o fim de semana inteiro. Na segunda, elas me levaram até a fronteira e a gente se despediu. Fiquei lá, parado, sabendo que tinha que falar a verdade à agente da alfândega.
9: Posso lhe ajudar?
0: Tenho que consertar algumas coisas. Andei o caminho todo, de Norfolk até Seattle, e agora gostaria de andar até o Alasca. Mas um amigo em Seattle me disse que você nunca acreditaria em mim se lhe contasse isso. Ele disse que pensariam que eu sou um traficante, o que não sou. Ele me disse para mentir e dizer que queria ir apenas à Montanha Cascada durante umas 2 semanas. Não devia ter feito isto, mas menti e a senhora me deu permissão para ficar no Canadá apenas 2 semanas. Mas este não é tempo bastante. Preciso pelo menos de uns 2 meses para terminar minha caminhada até o Alasca.
9: Por que me contou tudo isso? Obviamente não está aqui para criar problemas.
0: Não devia ter escutado meu amigo. Fui um tolo.
9: Deixe-me ver seus documentos.
0: Eles mudaram meu visto e segui meu caminho. Não podia acreditar que quase tinha estragado tudo. Deus, nunca mais vou fazer isso. Eu nunca mais vou mentir. O que estou dizendo? Falei a mesma coisa 1000 vezes em Seattle. Vou mentir outra vez. Ó Deus, como sou pecador, tenho que reconhecer isso. Senhor Jesus, sei que o Senhor existe. Sei há muito tempo que o caminho que a Bíblia mostra é o único caminho para mim. Não posso inventar outro caminho até o Senhor. Preciso de uma vida nova, um novo começo. Sei que tenho sido orgulhoso e arrogante, mas agora posso ver que somente o Senhor é exaltado. Muda-me, ó Deus. Preciso nascer de novo. Muda o meu coração. Me faz um crente de verdade para que eu possa viver para o Senhor.
10: Alô?
0: Oi, pai. Sou eu.
10: Cadê você, William?
0: Estou no Canadá. Entreguei minha vida a Cristo, papai.
10: Que boa notícia, filho.
0: Nunca havia notado o quanto fui hipócrita todos estes anos.
10: O que abriu seus olhos?
0: Estou lendo o livro de Isaías e o capítulo 2 falou ao meu coração como eu parecia com os cedros de Líbano, orgulhoso e arrogante, elevado e sublime.
10: A arrogância dos homens será abatida e o seu orgulho será humilhado. Somente o Senhor será exaltado naquele dia. Isaías 2:17.
0: Somente Ele é exaltado. Agora entendo por que os crentes falam sobre o Senhor o tempo todo. A gente não consegue desligar.
10: Ainda vai ao Alasca?
0: Vou. Quero terminar o que comecei, mas mal consigo esperar para chegar em casa. Cheguei em Anchorage e depois voltei a Chicago. Em menos de 1 ano estava num instituto bíblico. Após me formar, trabalhei como missionário no Alasca durante o verão. Depois passei 3 anos andando de bicicleta pelos Estados Unidos, com jovens da igreja, disciplinando-os e testemunhando, enquanto continuávamos pedalando. Foi nesse tempo que conheci e me casei com uma moça chamada April. Desde então, tenho servido o Senhor como pastor. Deus não deixa nada por terminar. Por 2 anos seguidos, vi o pastor que liderava o nosso grupo de jovens muitos anos antes, mas só o vi à distância, numa grande convenção. No 3º ano, Deus o colocou bem atrás de mim.
11: Quanto tempo, William?
0: Sempre vou lembrar das reuniões de sábado à noite em sua casa, pastor. realmente me ajudaram.
11: Fico feliz em ouvir isso.
0: Depois que fui salvo, senti-me mal ao ver a igreja se dividir. Era errado tomar partido.
11: Errei também.
0: Foi meu amigo e eu que tiramos as togas do coral dos cabides. Para nós era apenas uma travessura, mas agora vejo o quanto magoamos o Senhor. Quero pedir perdão.
11: Está perdoado e agradeço-lhe por ser honesto.
0: Andar através da América até o Alasca foi uma grande aventura, mas nada se compara a seguir os passos de Jesus, andando com o Senhor. Não é preciso ter medo do futuro se o conhece, mas tem que estar pronto para encontrá-lo. Você está pronto?
12: Em 1 Timóteo, capítulo 2, versículo 5, lemos: pois há um só Deus e um só mediador entre Deus e os homens, o homem Cristo Jesus. Jesus disse em João, capítulo 11, versículo 25: disse-lhe Jesus: eu sou a ressurreição e a vida. Aquele que crê em mim, ainda que morra, viverá. Tudo o que você tem a fazer é entregar seu coração e vida a Jesus. Se precisar de aconselhamento para tomar esta decisão que vai mudar sua vida, entre em contato conosco. 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Esse é o programa número 2694, versão brasileira 61. Participaram da história verdadeira de William Cole os seguintes atores:
13: Marcos Souza,
14: Jeremias Martins,
15: Francisco Marques,
16: José Rodrigues,
17: Kelton Jonathan,
18: João Leiva,
19: Janete Nascimento,
20: Jaquebede Costa,
21: Pedro Henrique,
22: Alcione Biapina,
23: Helder Rodrigues,
24: Gracinha Barroso.
12: Tradução: Edissa Soeiro. Direção: Lina Gossen e Carlos Lopes. Produção: João Lucas Barroso. Música: Ismael Duarte e Heriberto Silva. E eu sou Luiz Augusto. Algemas Quebradas, em português, foi gravado nos estúdios da Rádio Ceará, Nova Russas, Ceará, Brasil. 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

E com a graça de Deus, encerramos juntos mais um horário na programação da nossa BBN, a Rede de Rádio Difusão Bíblica. Muito obrigado pela sua audiência. Eu sou seu amigo Mário Sérgio e lhe fiz companhia. E convido você a continuar ouvindo mais desta excelente programação que eu tenho certeza vai edificar a sua vida. E que Deus abençoe você, onde quer que esteja.

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2: Justiça derruba a norma que permite a dentista fazer harmonização facial. Arthur Elias aprova logística em caminho do Brasil na Copa Feminina. Brasil envia quase 20 toneladas de arroz à Colômbia após terremoto. A Justiça Federal do Distrito Federal suspendeu a resolução do Conselho Federal de Odontologia que reconhecia a harmonização orofacial como especialidade odontológica. A decisão atende a um recurso do Conselho Federal de Medicina no Tribunal Regional Federal da Primeira Região, sob o entendimento de que conselhos profissionais não podem ampliar competência sem respaldo legal ou autorização para procedimentos estéticos invasivos fora da área própria da profissão. Em contrapartida, o Conselho Federal de Odontologia informou que vai recorrer da decisão e recomendou que os cirurgiões dentistas mantenham suas atividades na área. O técnico da Seleção Brasileira de Futebol Feminino, Arthur Elias, comemorou a definição antecipada das sedes pelas quais a equipe vai passar durante a Copa do Mundo do ano que vem aqui no Brasil. O treinador destacou que a logística favorável vai permitir um planejamento antecipado, ressaltando a relevância de avançar em primeiro lugar no Grupo A para garantir um dia mais de descanso antes das semifinais e da grande final. A estreia das brasileiras acontece no Maracanã no dia 24 de junho, seguida por partidas na Neoquímica Arena em São Paulo e no Mané Garrincha em Brasília. O governo brasileiro enviou quase 20 toneladas de arroz para a Colômbia como resposta ao pedido de ajuda humanitária decorrente do terremoto de mais de 7 graus que atingiu o país vizinho no dia 10 de agosto, deixando mais de 300 vítimas. A carga foi transportada por um avião cargueiro KC-390 da Força Aérea Brasileira, que decolou da base aérea de Canoas, do Rio Grande do Sul.
3: Previsão do tempo.
2: Sábado, 22 de agosto de 2026, em Curitiba e região metropolitana, dia de sol com aumento de nuvens a partir da tarde. Não chove, mínima 7, máxima 19. Em Cornélio Procópio e norte do Paraná, sol o dia todo sem nuvens. Noite de tempo aberto ainda sem nuvens, mínima 11, máxima 24. Em Taubaté e Vale do Paraíba, sol com algumas nuvens durante o dia. À noite o céu fica com muitas nuvens, mas não chove, mínima 13, máxima 24. Em Pirassununga e centro-leste paulista, dia de sol com neva fraca ao amanhecer, mínima 11, máxima 26. As informações são do Climatempo.
3: Previsão do tempo.
2: Domingo, 23 de agosto de 2026, em Curitiba e região metropolitana, sol com algumas nuvens e não chove, mínima 9, máxima 20. Em Cornélio Procópio e norte do Paraná, sol o dia todo sem nuvens no céu, com aumento de nebulosidade à noite, não chove, mínima 11, máxima 25. Em Taubaté e Vale do Paraíba em São Paulo, sol com diminuição de nuvens de manhã, tarde ensolarada e noite com muitas nuvens, mínima 12, máxima 25. Em Pirassununga e centro-leste paulista, dia de sol com neva fraca pela manhã e à noite, mínima 9, máxima 27. As informações são do Climatempo.
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4: 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Convertei-vos ao Senhor vosso Deus, porque Ele é misericordioso e compassivo, tardio em irar-se e grande em benignidade. 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

Bom dia a você que sintoniza conosco nessa manhã de sábado. É um grande privilégio poder começar mais um dia com você na BBN. Eu sou Renato Gontijo, hoje minha sintonia com você vai até às 14 horas. Espero que seu dia seja de muita paz e crescimento espiritual.

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existe nenhum outro Deus, pessoa ou objeto a quem devamos seguir ou adorar. Somente aquele quem nos criou e nos ama incondicionalmente, nosso soberano Deus. Preste atenção no que está escrito em Oséias capítulo 13, no verso 4. Eu sou o Senhor teu Deus, portanto não reconhecerás outro Deus além de mim, porque não há Salvador senão eu. E é esse soberano Deus, querido ouvinte, único digno de toda honra e glória, que seguiremos louvando e aprendendo nessa manhã aqui na BBN. Após um segmento musical, confira conosco Família em Foco, apresentado pelo pastor Davi Merck e sua esposa Carol. É já já!

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1: Olá, estamos de volta para mais um programa Palavra e Família. Eu sou o Davi, casado com
2: Carol.
1: E nós queremos trabalhar mais uma vez essa questão do relacionamento conjugal. No nosso último programa, nós falamos que o casamento é como o
2: frescobol.
1: O frescobol, não tênis. Porque o frescobol você está querendo completar. Nós gostamos muito, só não filmamos isso, porque se nós começamos, nós iríamos até 2.000, 3.000 batidas. Nós queremos devolver a bola para que o outro devolva também e ver até que ponto nós podemos ir o casamento assim. Mas hoje nós vamos comparar o casamento e os papéis no casamento a uma dobradiça. E a pergunta é, em que sentido o casamento é como uma dobradiça? A palavra-chave que nós vamos tratar hoje para alguns é palavrão. Nós entendemos, resumidamente, que há três grandes responsabilidades do papel da mulher no casamento. Entendemos que no manual do fabricante, a palavra de Deus, isso não representa preconceito, machismo, mas é a maneira da família funcionar bem. De duas pessoas iguais no ser como imagem de Deus e diferentes no fazer. A primeira responsabilidade já estudamos. Deus criou a mulher como auxiliadora idônea. Mas no Novo Testamento, em Cristo Jesus, depois do pecado entrar, a segunda palavra é a palavra submissão. Deus pede para que a mulher se submeta ao seu marido. E a terceira palavra ele usa para caracterizar submissão, mas é a palavra respeito e traz outros significados. Agora, quando muitas mulheres e até alguns homens ouvem a palavra submissão, já pensam em palavrão. Essa palavra não tem nem vez e tem muitos pregadores populares que estão disseminando essa ideia e, infelizmente, destruindo lares, como diz Tito 2, que estão ensinando coisas que não devem, estão desfazendo casas inteiras. Quando a Bíblia trata de submissão, não é escravidão, não é subserviência, não é rebaixamento servil, como um dicionário define. Ou como até mesmo uma pessoa certamente disse que submissão é a mulher saber se agachar para que Deus dê um soco no seu marido. Então, a pergunta, primeiro, o que não é submissão à luz da Bíblia? E depois nós vamos tratar o que é, de fato.
2: Tá certo. Então, em primeiro lugar, a submissão não é escravidão. Não é você casou agora, você é escrava do seu marido para o resto da vida. Não é isso que a palavra de Deus ensina. Em segundo lugar, não é inferioridade. No programa passado, nós já falamos sobre a auxiliadora, que nós somos um auxílio, e como esse termo é extremamente digno. Então, não é inferioridade, e nós sabemos também que a mulher e o homem, os dois foram criados à imagem de Deus. Então, não é inferioridade. Também não é a responsabilidade exclusiva da mulher. Não somos só nós que precisamos ser submissos. Não, a submissão é o sabor do cristianismo. Cada um abrindo mão dos seus direitos para servir, para se submeter a outro. Nós sabemos que os jovens precisam se submeter aos mais velhos, os filhos, aos seus pais, ovelhas para os pastores, todos para Deus. Todos nós temos o dever, a obrigação de nos submeter a alguém. Também não é, submissão não significa que você, mulher, precisa se submeter para todos os homens. Não é verdade isso. Nós temos 4 textos em que é bem explícita a ordem da mulher se submeter e todos os 4 textos falam ao seu próprio marido. Então, não é para todos os homens, é para o seu marido. Também não é autonomia masculina. Não significa isso. Ah, então ele é homem, então tudo que ele diz é isso. Se os dois sempre concordam, se a mulher não tem nem voz nisso, um é desnecessário, porque não está acontecendo aquela complementação, aquele auxílio, aquela ajuda. Nós vimos muito disso, nós temos viajado e nós tivemos um país na África e lá, para resolver dificuldades familiares, o homem simplesmente falava: eu sou o homem. Pronto, encerrou, papo fechado, e era isso mesmo. Não é isso que está dizendo. Nós temos também, não sei se vocês assistiram um filme, um musical, A Violinista no Telhado, e ele fala: eu sou o papai. Pronto, aí já não tem mais conversa. Não é isso que a palavra de Deus nos ensina.
1: A pergunta então: o que é submissão à luz das Escrituras? Depois desses equívocos, podemos lembrar de alguns fatos. Em primeiro lugar, o contexto da ordem de Deus para a mulher sujeitar-se ao seu marido está no contexto da plenitude do Espírito. Deus toca na ferida da mulher e do homem, porque o homem é chamado para amar sacrificialmente a esposa, protegê-la. Tudo que Adão não fez, e agora depois da queda nós homens não fazemos, Deus ordena para Adão fazer. A mulher, a mesma coisa, o que aconteceu na queda, Deus carimba, agora será assim. E isso vai criar muita dificuldade. Para reverter isso, é necessário a plenitude do Espírito e a habitação da palavra de Deus. Efésios 5, Colossenses capítulo 3. É algo sobrenatural. A mulher não faz isso naturalmente, assim como o homem não ama naturalmente. Note que em todos os textos a ordem é dada para a mulher. Não diz: homem, você que é macho, subjugue a sua esposa. Não. Ela oferta para Deus e para o marido essa submissão. Agora, não fazer isso é pecado, claramente. Os quatro textos, sem equívocos, repetem a mesma ordem. Efésios capítulo 5. Sujeitando-vos uns aos outros no temor de Cristo, as mulheres aos seus próprios maridos. Colossenses 3, mulheres, sujeitem-se aos seus maridos. Mas nós já descobrimos, não há uma inferioridade aqui, mas sim uma questão, assim como na própria Trindade, Pai, Filho e Espírito Santo, eternamente unidos, iguais no ser como Deus, dignos de adoração. Nós somos imagem de Deus, iguais, mas para a família funcionar, nós precisamos de papéis. É uma questão funcional, não de ser ou de valor. Interessante que o livro de Efésios nos ajuda um pouco a entender algumas características disso, quando termina Efésios 5 dizendo: cada um de per si ame a sua esposa, falando dos homens, como a si mesmo, tocando na ferida de nós homens, e a esposa respeite a seu marido. É como o apóstolo Paulo faz uma recapitulação e resume: submissão na sua essência tem a ver com respeito. É um alinhamento. O termo hupotasso, submeter no grego, é um termo militar de alinhamento funcional. Mesmo que o soldado seja mais eficiente, sábio, sagaz, capacitado, por questão de ordem, ele alinha-se debaixo do seu chefe. Não sei se você poderia até ilustrar. Vamos voltar para a dobradiça.
2: Então, nós temos aqui a dobradiça. Se eu olhar para essa dobradiça, feita de metal, aço, tem as hastes aqui, que vão prender na porta e no batente, tem os elos aqui, né, os anéis, e tem o pino central. É tudo feito de aço, não tem uma parte que tem um valor que é melhor do que a outra parte, mas precisa estar alinhado. Tem um anel que fica por cima do outro, e mais outro, e outro, tudinho alinhado para que ele funcione bem. Todos nós já conhecemos, já ouvimos uma dobradiça que não estava alinhada, e aquele chiar, aquela porta que irrita. No meio da noite, uma criança levanta para usar o banheiro e fica aquele barulho. Não é isso que nós queremos no casamento. Nós queremos uma dobradiça alinhada que funcione bem.
1: Eu presenciei uns anos atrás quando o nosso filho Daniel se tornou oficial na Força Aérea dos Estados Unidos. Hoje ele já é major, mas quando ele se tornou segundo tenente, eu assisti o programa Cerimônia Digna, mas o mais me impressionou foi o fato de que ao descer do palco, um homem soldado com listras enchendo a sua manga, homem de 40 anos, medalhas no peito, aquele homem muito experiente e sábio, pai de várias crianças, mas quando meu moleque de 23 anos de idade, meu menino, desceu do palco, aquele homem levantou-se, fez continência para meu filho que retornou e o homem, depois os dois sentaram, eu pensei comigo mesmo, o que é isso? Mas meu filho explicou, mesmo aquele homem sendo mais experiente, mais sábio, mais corajoso, ele ainda estava subordinado no exército, na força aérea, ao oficial. Para tudo funcionar bem, alguém tem que ser chefe. Daniel falou, pai, eu seria maior tolo se eu não sugasse, aproveitasse todo o palpite, toda a sugestão daquele sargento mestre. Mas pai, sei, sabe que tem hora que alguém tem que decidir. E naquele momento, aquele homem vai grudar em mim, não vai largar de mim e nunca vai dizer para mim, não te disse? Ele vai até a morte comigo. Eu pensei comigo mesmo. Esse é o casamento. Eu tenho um soldado, um sargento mestre ao meu lado, que é meu superior em muitas e muitas áreas. Eu seria maior tolo se eu não aproveitasse a experiência, a perspectiva. Se dois sempre concordam, um deles é desnecessário. Mas em algum momento, alguém tem que mandar. Pode terminar com alguns testes. Eu sei que talvez demoramos um pouco mais essa vez, mas essa área é tão problemática e tão importante. Mulheres, escutem esse teste.
2: Esposas, respondam. Número 1. Você critica seu marido na frente de colegas, amigos ou irmãos? Você desmonta-o dizendo coisas como... Você é igual seu pai, quando você sabe que não é isso que ele quer. Você o consulta nas decisões que tem que tomar, mostrando que você o vê como responsável do lar. Você faz comparações do tipo, por que que você não pode ser como fulano? Você elogia outros homens, mas não o seu próprio marido? Você reclama muito o fato que ele nunca conserta, faz alguma coisa. Você fala mal dele para outras mulheres.
1: Eu acho que quando olhamos para as Escrituras, o plano de Deus antes da queda, o que aconteceu quando o pecado entrou, e o casamento refeito pelo Espírito de Deus e pela Palavra de Deus, podemos dizer isso, em Cristo... A esposa pode ser a Eva, que Eva nunca foi. E esse é o desejo que Deus tem para todos nós. Que Deus nos abençoe.
0: Essa mensagem que você ouviu está disponível também no site www.palavrafamilia.org.br. 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

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É já já!

0: postura durante o sono, combinada a escolha inadequada do travesseiro e do colchão, pode intensificar dores articulares e prolongar processos inflamatórios. Como o corpo permanece estático por várias horas, dormir sobre o lado afetado gera compressão direta nos tendões e músculos, agravando o quadro. Segundo o médico Eduardo Malavolta, que é o presidente da entidade, ajustar esses hábitos diários é fundamental para diminuir a sobrecarga e auxiliar na reabilitação do paciente. A orientação é utilizar travesseiros que mantenham a cabeça alinhada ao pescoço, além de colchões com sustentação apropriada ao peso corporal. Mas a adequação do mobiliário não substitui a consulta médica. Caso o desconforto persista por vários dias, um médico especialista deverá ser consultado. A identificação de altas habilidades na primeira infância, como no caso de um menino cearense de 3 anos aprovado na Sociedade Mensa e premiado pelo International Star Kids Awards, traz reflexões sobre a condução pedagógica e emocional dessas crianças. Especialistas advertem que a superexposição pública e a imersão excessiva em plataformas digitais costumam atender mais à validação dos pais do que às necessidades dos filhos. Essa superexposição pode gerar uma cobrança precoce por alto desempenho, prejudicando o envolvimento em atividades lúdicas e limitando a criatividade e a espontaneidade típicas da infância. Apesar do diagnóstico de alto QI ser fundamental para direcionar a adaptação escolar e garantir que os interesses por áreas como matemática e idioma sejam levados a sério, o foco principal deve permanecer no equilíbrio emocional da criança. As atualizações nos critérios internacionais de McDonald's e a incorporação de exames de maior precisão revolucionaram a identificação da esclerose múltipla, permitindo confirmar a doença precocemente e evitar o acúmulo de lesões irreversíveis no sistema nervoso central. Historicamente, a confirmação diagnóstica exigia a demonstração da disseminação no espaço. Lesões em diferentes áreas do cérebro ou medula e no tempo, o surgimento de novas lesões em momentos distintos, o que forçava um período de espera com monitoramento por ressonância magnética que atrasava o início do tratamento. Com a evolução, tecnologias de imagem avançadas agora auxiliam no reconhecimento das características específicas das lesões desmielinizantes, como a identificação do sinal da veia central e a avaliação do nervo óptico via tomografia de coerência óptica e potenciais evocados visuais.
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1: Vinte e dois de agosto. Ora, um de seus discípulos, aquele a quem Jesus amava, estava reclinado no seio de Jesus. João 13:23. Proximidade ao Senhor. O Evangelho de João irradia uma maravilhosa simplicidade e, ao mesmo tempo, uma imensurável profundidade. Ele está intimamente conectado ao relacionamento do escritor com seu Mestre Divino, uma vez que seu coração estava cheio da pessoa singular do Senhor Jesus. Ele era capaz de registrar em palavras simples, que todos podem compreender, verdades profundas acerca do Filho Eterno por meio da direção do Espírito Santo. Enfaticamente, João apresenta a divindade eterna do Senhor Jesus. Ele o descreve como aquele que andou sobre esta terra, embora, ao mesmo tempo, estivesse no seio do Pai e desfrutasse de íntima comunhão com o Pai. Confira João 1:18, 3:13.

0: nós mesmos nos tornamos. Esse lugar tão próximo ao coração do Senhor não está reservado exclusivamente a João. Ele está ali para todos que desejem que ele esteja próximo a nós para admirarmos sua glória, ouvirmos suas palavras e sentirmos seu amor, para que possamos responder de acordo.
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porque com alegria saireis e em paz sereis guiados. Isaías 55, versículo 12. Nessa linda manhã, estamos firmes e seguros na presença do nosso soberano Deus. E essa é a segurança que precisamos levar, de que, independente de onde formos e do que aconteça, podemos seguir em paz e tranquilos, na certeza de que é nosso Senhor quem nos guia e cuida de cada passo. Amém? E é assim, seguros e confiantes, no centro da vontade do Senhor, que seguiremos aqui juntos, ouvindo da palavra de Deus. Um bom dia a você!

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1: Vamos nos colocar em pé, Isaías 43, a partir do versículo 22. Nesta noite eu quero pregar que quando Deus perdoa, Deus esquece. Amém, irmãos? Quando Deus perdoa, Deus esquece. Muito bem. Contudo, tu não me invocaste a mim, ó Jacó, mas te cansaste de mim, ó Israel. Não me trouxeste o gado miúdo dos teus holocaustos, nem me honraste com os teus sacrifícios. Não te fiz servir com ofertas, nem te fatiguei com incenso. Não me compraste por dinheiro cana aromática, nem com a gordura dos teus sacrifícios me satisfizeste, mas me deste trabalho com os teus pecados e me cansaste com as tuas iniquidades. Eu mesmo sou o que apago as tuas transgressões por amor de mim, e dos teus pecados não me lembro. Irmãos, eu fiquei sabendo a razão que os joalheiros usam um pano preto, um fundo preto, sobre o qual eles colocam uma pedra de diamante ou um anel de ouro. Eu finalmente descobri a razão. A razão, talvez a maioria de vocês já sabe, é porque o fundo preto realça ainda mais o brilho do diamante, mostrando a sua beleza, mostrando as suas qualidades, sem qualquer tipo de desvio. Não é verdade? Então esta é a razão do fundo preto. E assim também acontece na Bíblia, a palavra de Deus. Várias e várias vezes nós lemos, nós estamos vendo registrado na Bíblia, vários tipos de pecados horríveis que foram cometidos por grandes homens de Deus, como os pecados de Adão, os pecados de Ló, sobrinho de Abraão, os pecados do próprio rei Davi e do próprio Moisés. E nós imaginamos, por que será que Deus permitiu que o pecado, o vexame desses homens fosse registrado na Bíblia, nas escrituras sagradas? E então descobrimos que é nessas horas que aparece o brilho da graça e da grande misericórdia de Deus. Aqui em Isaías, dos versos 22 a 24, nós podemos ver o fundo preto causado pelo pecado, mas no verso 25, quando Deus promete perdoar e esquecer o pecado, nós vemos o brilho da graça de Deus. Irmãos, isso não significa que Deus fecha os olhos para o nosso pecado. Deus jamais fecha os olhos para o nosso pecado. O pecado nunca sai de graça, nem para nós e nem para Deus. Ele diz que o pecado o cansa, ele diz que o pecado o deixa de uma certa forma angustiado. O pecado causa tristeza ao coração de Deus, e o pecado causa problemas em nossas vidas. Sempre custa alguma coisa. Mas o que eu aprendo é que mesmo o pior pecado do mundo não pode nos separar do amor de Deus. E há dois extremos na vida dos homens em relação ao pecado. O primeiro deles é pensar que podemos pecar, desobedecer, viver a vida como nós bem entendemos, sem consequências. E nada vai nos acontecer, Deus não enxerga, Deus não vê, Deus não sabe. Esse é um extremo perigosíssimo. Deus está vendo tudo. Nesta mesma noite, não há nada escondido aos olhos de Deus. Mas o outro extremo também, e eu já vi muito, são pessoas que acham que não há mais esperança para elas, que elas já ultrapassaram a cota, né, de pecados que podiam cometer, e que agora não há mais jeito, e só julgamento, só sofrimento, só punição. Este também é um outro extremo que nós não podemos seguir. A Bíblia claramente diz que Deus odeia o pecado. A Bíblia claramente diz que Deus é justo. Mas, irmãos, Ele providenciou uma maneira através da qual nós podemos ser perdoados. E a promessa de Deus nesta noite é perdoar, e a promessa de Deus é esquecer o nosso pecado. Isaías 44, verso 22 diz: apaguei as tuas transgressões como a névoa, e os teus pecados como a nuvem. Torna-te para mim, porque eu te remi. Salmo 51:9 diz: esconde a tua face dos meus pecados e apaga todas as minhas iniquidades. E agora o nosso texto diz: eu mesmo sou o que apago as tuas transgressões por amor de mim, e dos teus pecados não me lembro. Será que podemos acreditar na promessa de Deus? Será que podemos acreditar no perdão de nossos pecados? Veja três lições sobre o perdão de Deus nesta noite. Primeiro, quem é a pessoa que faz a promessa? Eu mesmo. Amém, irmãos? Quem é a pessoa que promete perdoar nossos pecados? Ninguém mais, ninguém menos do que o nosso próprio Deus. Não foi um homem que prometeu perdoar os nossos pecados. Não foi um concílio eclesiástico que prometeu perdoar os nossos pecados. Não foi o Supremo Tribunal Federal. A promessa foi feita pelo próprio Deus. E quando nós falamos em Deus, pensamos em Deus, nós temos que nos lembrar de seus direitos. Primeiro, Ele foi quem nos criou. Nós não somos objeto de nenhuma seleção espontânea. Nós não somos resultado, irmãos, de nenhum acidente de percurso. Nós tivemos um início, nós temos um meio e nós temos um fim. Deus nos criou, amém, irmãos? Ele diz: a esse povo que formei para mim, o meu louvor relatarão. Aqui Deus diz que Ele nos criou e Ele dá a razão da criação para a sua glória, para o seu louvor. Isso quer dizer que qualquer homem, qualquer mulher que esteja agora neste mundo, mas que não está vivendo para louvar a Deus, para glorificar a Deus, não está cumprindo o seu propósito sobre a terra. O homem sem Deus, ele pode ser comparado àquelas árvores que por um acaso nascem no cerrado. Elas não produzem frutos, elas não dão sombra e elas nem servem para ser queimadas, porque elas produziriam muita fumaça. E assim também é o homem, que não sabe por que veio e para o que veio para este mundo. Ele veio para louvar a Deus, todavia está vivendo apenas para trabalhar, conquistar e para os prazeres da carne. A história de Pinóquio, e as crianças conhecem a história de Pinóquio, ilustra muito bem a situação do ser humano neste mundo. Gepeto criou um bonequinho de madeira que durante a noite recebia o espírito de vida. Todavia, ele ainda era boneco. Tornar-se-ia um ser humano se conseguisse obedecer ao seu mestre e realizar boas obras. Mas Pinóquio, ao invés de obedecer ao seu criador, ele deu ouvidos aos seus amigos que lhe ensinaram a desobedecer, e foi com eles para a Ilha dos Prazeres. Durante o tempo que ficou na Ilha dos Prazeres, ele criou orelhas de porco, e o seu nariz crescia toda vez que contava uma mentira. Pinóquio não estava vivendo de acordo com o propósito para o qual ele foi criado. Mas a história diz que Gepeto foi em busca do boneco, e no final das contas, Pinóquio se arrependeu, reconheceu que estava errado e voltou para casa com o seu criador. Veja então que Pinóquio foi criado para um propósito, acabou seguindo outro. O homem foi criado para glorificar a Deus, mas a grande maioria vive apenas para si mesmo e para os prazeres da carne. Colossenses 1:16 mostra que todos nós fomos criados para a glória de Deus, porque nele foram criadas todas as coisas que há nos céus e na terra, visíveis e invisíveis, e sejam tronos, sejam dominações, sejam principados, sejam potestades, tudo foi criado por ele e para ele. Meus amados irmãos, não há dúvida, eu e você nascemos para a glória de Deus. Nós podemos, durante esse tempo de vida, podemos conquistar, podemos batalhar, podemos possuir, mas nós estamos aqui para um único propósito verdadeiro: glorificar a Deus. E quantos de nós têm cumprido este propósito de segunda a segunda? Quantos de nós têm acordado todas as manhãs sabendo que nós estamos aqui neste mundo para a glória de Deus? Ele pode nos perdoar de todas as nossas falhas, porque primeiramente Ele é o nosso Criador, Ele nos fez. Segundo, Ele é e sempre será a principal vítima de nossos pecados. Por isso que Davi disse: contra ti somente pequei, e fiz o que é mau aos teus olhos. Às vezes pessoas arrependidas me procuram para dizer: pastor Rômulo, me perdoe, durante esses anos, durante esses meses, eu tenho pecado contra o Senhor. E eu digo: não se preocupe, tenha certeza que você já pediu perdão para Deus, porque todo pecado, no final das contas, é contra Deus. Veja só o que ele diz: mas me deste trabalho com os teus pecados, e me cansaste com as tuas iniquidades. Sabe qual é um dos meus maiores temores? É chegar ao ponto de cansar Deus dos meus pecados. É chegar ao ponto de fazer Deus perder sua paciência, sua longanimidade para comigo. Eu tenho esse temor. De repente, Deus dizer: basta. E ele disse para Israel: me cansaste. E o texto aqui, irmãos, fala sobre um povo que foi formado para glorificar a Deus, mas ao invés disso, envergonhou a Deus. E o que acontece hoje com a nação de Israel? Veja, o tempo todo em guerra, o tempo todo em conflito, o tempo todo se defendendo de seus inimigos que estão ali no seu próprio quintal. Não há paz em Israel, não há paz em Jerusalém. Tudo por causa do pecado de geração após geração. Então o pecado é um assunto muito sério. Na verdade, é o assunto mais sério tratado na Bíblia, porque é o problema número um de todos os seres humanos. O pecado ofende a santidade e a pureza de Deus. Não devia então ser o assunto mais ventilado, mais tratado dentro das igrejas? Mas infelizmente poucas igrejas estão apontando os nossos pecados e nos mostrando como podemos melhorar. Por que os profetas de Deus, por que os apóstolos pregavam sobre o pecado? Porque o pecado é o problema número um. Não há libertação, não há cura, não há prosperidade dentro do pecado. Isaías 59:2 diz: mas as vossas iniquidades fazem separação entre vós e o vosso Deus, e os vossos pecados encobrem o seu rosto de vós, para que não vos ouça. Portanto, nenhuma pessoa jamais poderá ter plena comunhão com Deus até que a questão de seus pecados seja resolvida.
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E após mais um segmento musical, acompanhe conosco Meditações Diárias, um programa que nos traz, para cada dia do ano, uma edificante reflexão.

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2: Justiça derruba a norma que permite a dentista fazer harmonização facial. Arthur Elias aprova logística em caminho do Brasil na Copa Feminina. Brasil envia quase 20 toneladas de arroz à Colômbia após terremoto. A Justiça Federal do Distrito Federal suspendeu a resolução do Conselho Federal de Odontologia que reconhecia a harmonização orofacial como especialidade odontológica. A decisão atende a um recurso do Conselho Federal de Medicina no Tribunal Regional Federal da Primeira Região, sob o entendimento de que conselhos profissionais não podem ampliar competências sem respaldo legal ou autorização para procedimentos estéticos invasivos fora da área própria da profissão. Em contrapartida, o Conselho Federal de Odontologia informou que vai recorrer da decisão e recomendou que os cirurgiões dentistas mantenham suas atividades na área. O técnico da Seleção Brasileira de Futebol Feminino, Arthur Elias, comemorou a definição antecipada das sedes pelas quais a equipe vai passar durante a Copa do Mundo do ano que vem aqui no Brasil. O treinador destacou que a logística favorável vai permitir um planejamento antecipado, ressaltando a relevância de avançar em primeiro lugar no Grupo A para garantir um dia mais de descanso antes das semifinais e da grande final. A estreia das brasileiras acontece no Maracanã no dia 24 de junho, seguida por partidas na Neoquímica Arena em São Paulo e no Mané Garrincha em Brasília. O governo brasileiro enviou quase 20 toneladas de arroz para a Colômbia como resposta ao pedido de ajuda humanitária decorrente do terremoto de mais de 7 graus que atingiu o país vizinho no dia 10 de agosto, deixando mais de 300 vítimas. A carga foi transportada por um avião cargueiro KC-390 da Força Aérea Brasileira, que decolou da base aérea de Canoas, do Rio Grande do Sul.
3: Previsão do tempo.
2: Sábado, 22 de agosto de 2026, em Curitiba e região metropolitana, dia de sol com aumento de nuvens a partir da tarde. Não chove, mínima 7, máxima 19. Em Cornélio Procópio e norte do Paraná, sol o dia todo sem nuvens. Noite de tempo aberto ainda sem nuvens, mínima 11, máxima 24. Em Taubaté e Vale do Paraíba, sol com algumas nuvens durante o dia. À noite o céu fica com muitas nuvens, mas não chove, mínima 13, máxima 24. Em Pirassununga e centro-leste paulista, dia de sol com neva fraca ao amanhecer, mínima 11, máxima 26. As informações são do Climatempo.
3: Previsão do tempo.
2: Domingo, 23 de agosto de 2026, em Curitiba e região metropolitana, sol com algumas nuvens e não chove, mínima 9, máxima 20. Em Cornélio Procópio e norte do Paraná, sol o dia todo sem nuvens no céu, com aumento de nebulosidade à noite, não chove, mínima 11, máxima 25. Em Taubaté e Vale do Paraíba, em São Paulo, sol com diminuição de nuvens de manhã. Tarde ensolarada e noite com muitas nuvens, mínima 12, máxima 25. Em Pirassununga e centro-leste paulista, dia de sol com neva fraca pela manhã e à noite, mínima 9, máxima 27. As informações são do Climatempo.
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4: 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Joel 2:13. E rasgai o vosso coração e não as vossas vestes. 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

0: 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Hoje você pode responder a esse amor confiando em Cristo como seu Senhor e Salvador. 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
1: A chamada da meia-noite traz até você Pérolas Diárias de Vimalgo. Quem és tu, ó homem, para discutires com Deus? Porventura pode o objeto perguntar a quem o fez: por que me fizeste assim? Romanos 9:20. Esse versículo nos mostra que questionar o Criador, o Deus vivo, é uma petulância. Na história do mundo só existe um porquê justificado: o porquê do Senhor Jesus quando exclamou na cruz: Deus meu, Deus meu, por que me desamparaste? Existem mistérios e profundezas de Deus que nós, humanos, com nossa capacidade de percepção extremamente reduzida, nunca poderemos compreender. Toda a eternidade não será suficiente para esgotar e conhecer a fundo a natureza de Deus, pois tão infinito e eterno como Ele é na sua existência, tão eterno e infinito Ele é na glória da sua personalidade. Justamente isso significa que jamais compreenderemos completamente a natureza de Deus. Mas exatamente por essa razão, a mensagem do Evangelho é tão preciosa. Deus enviou Jesus, o fiel Salvador, que disse: quem me vê a mim, vê o Pai. E por intermédio de Jesus, também nos é dada a possibilidade de vitória. Graças a Deus que nos dá a vitória por intermédio de nosso Senhor, Jesus Cristo.

Assim diz o Senhor: as minhas ovelhas ouvem a minha voz, e eu conheço-as, e elas me seguem, e dou-lhes a vida eterna, e nunca hão de perecer, e ninguém as arrebatará da minha mão. Evangelho de João, capítulo 10, versos 27 e 28. Jesus Cristo, nosso Salvador, veio ao mundo, foi crucificado, morreu e depois ressuscitou. E foi esse maravilhoso gesto de amor que nos libertou do pecado, nos reconciliou com Deus e nos garantiu um lindo presente da vida eterna. Agora, para fazermos parte dessa bênção, querido ouvinte, nós precisamos também fazer parte do rebanho de Deus, tendo sido resgatados pelo bom pastor Jesus Cristo. Se você já faz parte deste rebanho, já tendo recebido a Cristo como seu único e suficiente Salvador, você também já está seguro nas maravilhosas mãos do Senhor, e nada nem ninguém poderão te retirar de lá. No entanto, talvez neste momento você não tenha convicção de que já foi resgatado por Cristo, e você ainda tenha a dúvida se você passará ou não a eternidade no paraíso. A boa notícia é que hoje mesmo Jesus quer te salvar, e tudo o que Ele pede é que você confie nele. 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
1: Dia 22 de agosto. Texto bíblico Salmos 119, versículo 17 a 24. Tema, desvendo os meus olhos. Assim diz a palavra do Senhor. Faz bem ao teu servo, para que eu viva. Assim observarei a tua palavra. Desvendo os meus olhos para que eu veja as maravilhas da tua lei. Sou peregrino na terra. Não esconda de mim os teus mandamentos. A minha alma se consome de anelos pelas tuas ordenanças em todo o tempo. Tu repreendeste os soberbos, os malditos que se desviam dos teus mandamentos. Tira de sobre mim o opróbrio e o desprezo, pois tenho guardado os teus testemunhos. Príncipes sentaram-se e falavam contra mim, mas o teu servo meditava nos teus estatutos. Os teus testemunhos são o meu prazer e os meus conselheiros. A compreensão da palavra de Deus não é natural no homem. O homem pode conhecer muito da Bíblia, mas a compreensão da verdade da palavra de Deus só é possível quando Deus desvenda os nossos olhos por sua graça. É preciso que Deus desvende os olhos humanos para que eles possam enxergar as maravilhas da lei de Deus. Versículo 18. E quem abre os nossos olhos para enxergarmos os maravilhosos conceitos da Bíblia é o Espírito Santo, conforme a palavra de Jesus. Mas o ajudador, o Espírito Santo, a quem o Pai enviará em meu nome, este vos ensinará todas as coisas e vos fará lembrar de tudo quanto eu vos tenho dito. A palavra de Deus é uma fonte inesgotável de sabedoria para tudo que se refere à nossa vida na terra e na glória. Mas o ser humano precisa tomar a decisão de dar lugar ao Espírito Santo para ter a sua compreensão espiritual. Essa abertura do coração exige humildade. Quem tem um coração soberbo, autossuficiente e não abre o coração ao Espírito Santo, não poderá jamais contemplar as maravilhas da tua palavra. Oremos ao Senhor. Senhor, nós desejamos ver mais e mais as maravilhas da tua lei e por isso te pedimos que desvendes os nossos olhos. Em nome de Jesus. Amém.
0: Este texto foi extraído do livro Salmos para a Família, de João Falcão Sobrinho, AD Santos Editora. 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

Um excelente dia a você conosco, aqui na BBN, a sua rede de rádio Difusão Bíblica. E se você tem uma bênção ou pedido de oração para compartilhar conosco, anote aí o nosso e-mail, que é o rede@bbnmedia.org. Repetindo, rede@bbnmedia.org. E logo após mais um bloco musical, vamos acompanhar aqui juntos o Ecos do Calvário, com o pastor James Nash.

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2: Dor ao acordar, causas, alívio e quando buscar ajuda médica. Colesterol nem sempre é o vilão. Saiba quando ele pode prejudicar a sua saúde. Fez uma panela grande de feijão? Saiba quando guardar, congelar ou descartar. A sensação de desconforto ou rigidez muscular nos primeiros minutos do dia é uma queixa frequente decorrente de processos fisiológicos e mecânicos também. Durante o sono, o corpo permanece estático por longas horas, reduzindo temporariamente a circulação sanguínea e a lubrificação das articulações, o que torna as dores mais perceptíveis ao levantar. Embora muitos quadros melhorem aos poucos conforme o organismo entra em movimento, a intensidade e a localização desse sintoma funcionam como indicativos para avaliar a saúde geral. As principais causas englobam vícios de postura, tensão muscular por esforço físico recente e o uso de colchões deformados ou travesseiros que não oferecem o suporte adequado para a coluna e a cervical. No entanto, quando o desconforto matinal se torna constante, pode sinalizar o desenvolvimento de doenças articulares e inflamatórias, como osteoartrite, artrite reumatoide, espondiloartrites e tendinites. Nessas situações, a rigidez tende a durar mais tempo e pode limitar bastante a mobilidade nas primeiras horas da manhã. Estimativas da Sociedade de Cardiologia de São Paulo apontam que 40% dos adultos brasileiros possuem alterações no colesterol, mas apenas um em cada quatro faz tratamento. O nutrólogo Durval Ribas Filho ressalta que essa substância é essencial para o organismo, atuando na estrutura celular, na síntese de hormônios e nos ácidos biliares também. Contudo, por ser uma condição sem sintoma, o acúmulo descontrolado pode entupir artérias e elevar bastante os riscos de eventos graves como infarto e AVC. A diferenciação entre as lipoproteínas é crucial. O HDL atua na remoção do excesso de gordura na circulação e o colesterol bom, enquanto o LDL, o colesterol ruim, favorece a formação de placas obstrutivas nas artérias. O armazenamento adequado do feijão cozido é indispensável para evitar o desperdício e prevenir a proliferação de micro-organismos causadores de intoxicações alimentares. A refrigeração deve ocorrer em no máximo 2 horas após o preparo, sem esperar a panela esfriar totalmente no fogão, garantindo que o alimento permaneça mantido a uma temperatura de até 4 graus. Quando fracionado em porções menores, em potes limpos e bem vedados, o feijão dura até 4 dias na geladeira e cerca de 3 meses se mantido congelado no freezer. Sinais visíveis e olfativos servem como alerta para identificar se o alimento estragou e precisa ser descartado imediatamente. Odor azedo ou de fermentação, presença de mofo, textura viscosa, bolha sem fervura e mudanças significativas na cor indicam que está na hora de jogar no lixo.
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3: 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Joel 2:13. E rasgai o vosso coração e não as vossas vestes. Convertei-vos ao Senhor vosso Deus, porque Ele é misericordioso e compassivo, tardio em irar-se e grande em benignidade. Estas são as boas novas de Deus para você memorizar esta semana aqui na BBN.

O coração alegre é como o bom remédio. Primeira parte de Provérbios, capítulo 17, versículo 22. E você sabe onde foi que eu acabei de ler essa edificante passagem? 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

0: Lemos em 2 Coríntios 5,15: e ele morreu por todos, para que os que vivem não vivam mais para si, mas para aquele que por eles morreu e ressuscitou. Bem-vindo ao programa Ecos do Calvário, com o pastor James Nash. A nossa oração é que ao abrir a palavra de Deus, você seja desafiado e motivado a viver uma vida frutífera para o Senhor.
1: Nossa equipe do Ecos do Calvário agradece a você por estar mais uma vez conosco. Estamos estudando Jesus e a sua relação com o povo. Estamos usando Marcos como base dessa série sobre Jesus e o povo. Encontramos a nossa lição no capítulo 5, de versos 1 a 20. Devemos ler Mateus 8, 28 a 34 e Lucas 8, 26 a 39 também. No livro de Mateus, notamos que havia dois endemoninhados que foram procurar Jesus, e eu não duvido que foram dois. Mas Marcos e Lucas registram o que aconteceu com apenas um deles. E é bem possível que foi o caso pior. Estas coisas aconteceram mais ou menos no mesmo tempo da nossa última lição. Jesus tinha atravessado o mar com seus discípulos e houve uma grande tempestade. Jesus, o mestre do universo, estava dormindo no barco. E os apóstolos estavam aí lutando contra a natureza que Jesus mesmo tinha criado. Acordaram Jesus e ele acalmou o mar com as suas palavras: cala-te, aquieta-te. Estas são palavras que nós devemos obedecer para estudar a sua palavra. Os apóstolos ficaram com grande temor, vendo que até o vento e o mar o obedecem. Seria bom se nós fôssemos tão obedientes

O homem era tão forte que nem prisão e nem correntes podiam segurá-lo, pois ele quebrava os grilhões e fugia. O homem virou um louco. Marcos capítulo 5 diz que ele não dormia, mas andava de dia e de noite pelos sepulcros e pelos montes. Ele andava gritando e pegando em pedras, se ferindo. Lucas 8, verso 26, diz que havia muito tempo que não vestia roupa. O homem estava no fundo do poço. Mas por que um homem iria andar assim? Ele estava doente? Doente não estava. Ele estava endemoninhado. A situação que estamos vendo neste homem é a situação que Satanás deseja para todos os seus filhos. Ele promete riquezas e fama. E quando acaba com você, ele lhe dá uma morada nos sepulcros e a fama tal que o povo quer fugir de você. Não havia ninguém que pudesse ajudá-lo. Tenho certeza que a família dele já tinha tentado tudo para o ajudar e nada conseguia. Mas aquela manhã, quando Jesus desceu do barco e começou a andar pela praia, o endemoninhado viu Jesus e foi falar com ele. Até um louco sabe que Jesus é a única esperança. Só aqueles que têm bom senso pensam que podem resolver os seus problemas e que não precisam de Deus. Eu digo, muitas vezes os loucos são bem vestidos, sentados nos bancos das igrejas cantando hinos, ou mesmo nos púlpitos, berrando as suas doutrinas falsas. Não importa onde está, e não importa como está vestidos e agindo. Jesus é a única esperança para o pecador perdido, e o endemoninhado aproveitou aquele encontro com Jesus. Marcos registra as palavras do demônio, e o que o demônio falou tem grande impacto em tudo que Deus tem nos dado na sua palavra. Pense bem nas palavras dele. Pense bem em que o demônio sabia. O demônio reconheceu Jesus como ele é. Ele disse, "Que tenho eu contigo, Jesus, filho do Deus Altíssimo? Conjuro-te por Deus que não me atormentes." O demônio reconheceu o que a maioria dos pecadores ainda não reconheceram, que não pertencem a Jesus. "Que tenho eu contigo?" foram as palavras dele. Esta era uma frase comum aos judeus. O demônio estava perguntando ou falando, "Por que está se importando com este que pertence a mim? Ou não é de seu interesse? Você cuida dos seus e eu cuido dos meus." O demônio estava declarando que o endemoninhado pertencia a ele. E isto é a verdade. O demônio usou o nome de Jesus, pois ele sabia quem é Jesus. Ele sabe que Jesus é o Salvador, mas também sabe que não lhe pertence e nem pode. Eis uma grande diferença entre um anjo que caiu nas mentiras de Satanás e um homem que caiu. O anjo perdeu sua oportunidade de uma vez para sempre. O homem nasceu pecador, mas há uma chance para ele em Jesus. O demônio continuou e usou o título de Jesus, o Filho de Deus. E em conjunto com as outras coisas que disse, ele mostrou que sabia que Jesus é o grande juiz que vai julgar todos, até os anjos. O demônio sabia de seu destino eterno. Veja o que ele disse a

0: Jesus, em Mateus 8, 29, vieste aqui atormentar-nos antes do tempo? O demônio sabia que Jesus iria o lançar no inferno. O demônio sabia que o inferno foi preparado para o diabo e seus anjos caídos, conforme Mateus 25, 41. O demônio implorou que Cristo não o mandasse para o abismo. O demônio sabia de seu próprio destino e sabe que é o mesmo do descrente. Ele quer te enganar dizendo que você não vai para o inferno, mas que Jesus te ama e não vai deixar uma criatura dele ir para o inferno. Por acaso o anjo que caiu não era também uma criatura de Deus? Deus deixou os anjos fazerem uma decisão, como Adão fez, e se perderam. O demônio pediu permissão de entrar na manada dos porcos que estava ali pastando, e Jesus atendeu seu pedido. Agora, deve notar que não havia um só demônio, havia quase 2000, pois o seu nome era Legião. Os demônios foram expulsos por Jesus e entraram nos porcos, e enlouquecidos pelos demônios, correram e caindo pelo despenhadeiro ao mar, se afogaram. O que aconteceu com o endemoniado é impressionante e devemos prestar atenção. Antes de seu encontro com Cristo, ninguém podia prendê-lo. E ele andava gritando, enlouquecido pelos sepulcros, assustando todo mundo. A Bíblia diz também que ele andava nu. Sem Cristo, o homem era sem qualquer esperança. Mas quando ele viu Jesus andando pela praia, viu uma chance para viver. Marcos 5, verso 6 diz que ele viu Jesus de longe, foi correndo e chegando perto de Cristo, o adorou. Só a presença de Cristo trouxe o homem aos seus joelhos em adoração. E Cristo expulsou os demônios. E veja o resultado de um encontro com Cristo e uma verdadeira adoração. Quando o povo da cidade chegou, presenciou uma mudança de vida no homem. Marcos 5,15 mostra três mudanças. Primeiro, o homem estava sentado. Segundo, vestido. E terceiro, em perfeito juízo. Quando Cristo salva o pecador, há mudanças. Se não há mudanças, não há salvação. Houve apenas um engano. Quando o diabo sai de sua morada e o Espírito Santo entra para tomar possessão e começa a morar, há uma mudança. O homem parou de pular e gritar, feito um louco, e sentou-se para ouvir a palavra de Jesus. E o homem se vestiu. Não sei onde ele arranjou roupa à beira do mar, mas sei que ele não roubou. Seria bom se o crente hoje em dia pudesse aprender esta lição sobre a roupa. Parece que muitos ainda estão tentando se cobrir com aquela folha de figueira de Adão e Eva. E a terceira mudança estava na saúde mental e espiritual. Ele estava em perfeito juízo. Marcos diz que o homem não era mais um louco e não agiu mais como um louco, mas usava perfeito juízo. Parece que o homem estava num dos nossos cultos. O nosso povo vem, se senta com toda reverência, todos vestidos, e realizam um culto respeitoso, reverente e com juízo perfeito. E quando saem, sabem qual foi a mensagem que preguei. pois não havia barulho para atrapalhar. E qual foi a reação do povo quando ouviu os pastores falarem dos porcos e viu o homem cultuando a Cristo? Marcos 5:17 diz que o povo pediu que Jesus se retirasse da área. O povo preferiu um louco endemoninhado, gritando, nu, assustando e, bem possível, os assaltando, do que um homem salvo que adora a Deus em perfeito juízo. O povo queria que o homem permanecesse com seus 2.000 demônios do que ter a Cristo. Que tristeza, pois ainda continua este problema até hoje. E o homem queria viajar com Cristo, mas ele foi mandado permanecer na cidade, dando testemunho das coisas que Cristo fez para ele e nele. E o homem está nos testificando hoje do poder de Cristo em libertar o pecador de seu pecado e tem poder para fazer grandes mudanças na sua vida. É só fazer o que o endemoninhado fez. Reconhecer Cristo como a sua única esperança, seu único Senhor e Salvador, e confessá-lo como seu Salvador. A loucura permanece hoje. A loucura de rejeitar a Cristo. Deixe a sua loucura de lado e se entregue a Cristo. Nos escreva de sua decisão de aceitar a Cristo como o seu Salvador. Até o nosso próximo programa e que Deus lhe abençoe.
1: Esperamos que você tenha sido abençoado por Deus através deste programa. Esteja conosco novamente à medida que abrirmos a Palavra de Deus na próxima edição. 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

0: Em Filipenses 2, a Bíblia nos instrui a fazer tudo sem murmurações nem contendas. Paulo lembra aos cristãos que eles estavam vivendo no meio de uma geração corrompida e perversa, e que eles deveriam resplandecer como astros no mundo. Você pode se identificar com isso em sua tentativa de representar o Salvador nos dias de hoje? Sejam bem-vindas ao Viver Feliz, um ministério de Elizabeth Elliot que nos auxilia na jornada da vida a cada dia com uma visão eternal. A apresentação é por Mariane Oliveira. Com vocês, Mariane.
1: Você é amado com um amor eterno, é o que a Bíblia diz, e por baixo estão os braços eternos. Estamos falando sobre o nosso tempo a sós com Deus. O nosso tempo a sós com Deus é a hora mais importante do dia. E espero que você consiga organizar a sua agenda para poder acordar cedo. Você pode se surpreender com a diferença que isso fará pelo resto do dia se você se forçar e se disciplinar para levantar cedo. Quando o despertador tocar, coloque os pés no chão, levante-se primeiro e pense nisso depois, como diz Oswald Chambers. Eu quero ler um pouco mais do pequeno folheto de A.W. Tozer chamado Exposição deve ter execução. E ele diz o seguinte: a verdade teológica é inútil até que seja obedecida. O propósito por trás de toda a doutrina é assegurar a ação moral. O que muitas vezes é menosprezado é que a verdade, como exposta nas escrituras cristãs, é uma questão moral, e não é direcionada apenas ao intelecto, mas também à vontade. Ela se dirige ao homem total, e suas obrigações não podem ser cumpridas aprendendo-a mentalmente. A verdade envolve a cidadela do coração humano, e não fica satisfeita até que tenha conquistado tudo ali. A vontade deve se render e entregar sua espada. Ela deve ficar atenta para receber ordens, e essas ordens ela deve obedecer com alegria. Obviamente, não há sentido em passar um tempo a sós com Deus, a menos que você permita que a verdade ocupe a cidadela do seu coração, a menos que você cuide para que a sua vontade se renda e entregue sua espada. Você vai ficar em prontidão. Você vai receber as ordens nesse momento a sós com Deus, e no resto do dia você vai obedecê-las. Uma das perguntas que sempre faço é: que tipo de diferença Jesus está fazendo em minha vida? Existe diferença na segunda até sábado, ou é só no domingo quando nós vamos na igreja? A Bíblia diz: ore sem cessar. E como alguém pode fazer isso? Eu não posso orar conscientemente enquanto estou trabalhando no meu computador. Eu não estou necessariamente orando conscientemente enquanto escrevo uma carta. Às vezes estou. Às vezes, quando estou descascando uma cebola, estou orando conscientemente, ou muitas vezes quando eu estou caminhando. Mas certamente não 24 horas por dia. Mas como podemos fazer isso? Eu acredito que isso pode ser feito quando fazemos de toda a nossa vida uma oferta, toda a minha vida. E este é um princípio transformador, que quando eu estou fazendo meu trabalho doméstico, o faço para Deus. Quando eu estou fazendo meus programas de rádio, eu estou fazendo isso para Deus. Quando eu estou escrevendo meu boletim, estou fazendo isso para Deus. Quando eu estou caminhando, eu estou fazendo isso para Deus, no sentido de que meu corpo, que precisa de exercícios, já foi completamente rendido a Ele. Vamos separar um tempo para pensar sobre essas coisas em nosso tempo a sós com Deus. Toda a sua vida é uma oferta? Ou existem áreas ou fatores que você não se sente confortável em oferecer a Deus? Jesus Cristo é o Senhor da minha vida, então tudo que sou, tudo que tenho, tudo que eu faço e tudo que eu sofro, eu devo oferecer a Ele. Eu tenho uma pequena e simples oração de compromisso e de entrega, e talvez você que esteja procurando ajuda na sua vida devocional, no seu tempo a sós com Deus, pode achar útil. Diz assim: amoroso Senhor e Pai Celestial, ofereço hoje tudo que sou, tudo que tenho, tudo que eu faço e tudo que eu sofro para ser Teu, hoje e Teu para sempre. Dá-me graça, Senhor, para fazer a Tua vontade. Purifica o meu coração, santifica o meu pensamento, corrige os meus desejos, ensina-me em todos os trabalhos de hoje, nos problemas e alegrias, com louvor sincero, confiança simples e obediência instantânea, para que minha vida seja um sacrifício vivo, pelo poder do Teu Espírito Santo e em nome do Teu Filho, Jesus Cristo, meu Mestre e meu tudo. Amém. Eu desisti do meu direito a mim mesma. Eu me entreguei a Jesus Cristo. Eu não pertenço a mim. Esse momento tranquilo da manhã, a sós com Deus, não tem como objetivo principal receber, mas sim dar. E essa é a primeira coisa que eu quero enfatizar. Vamos tentar fazer disso uma oferta a Deus, uma doação, uma elevação do meu coração. E depois, é claro, receber o que Deus quiser me dar. Existem diferentes tipos de oração: ação de graças, confissão, intercessão, louvor e silêncio. Você percebeu que uma forma de oração pode ser o silêncio? Que o silêncio pode ser uma forma de oração? Eu acredito que sim. Minhas orações não devem ser primariamente destinadas a convencer Deus para realizar os meus desejos, mas sim para render a minha vontade aos seus desejos. E eu descobri que quanto mais eu curvo a minha vontade para os desejos de Deus, em vez de tentar convencê-lo dos meus, a paz vem. Paz como um rio. Eu tenho certeza que talvez alguém hoje que está ouvindo está se sentindo muito desanimado, inútil, desamparado, pecador e distante de Deus. E nas palavras de Samuel Rutherford, eu gostaria de exortá-lo a vir ao profundo e doce poço do amor, que é Jesus Cristo. Ele não se sente longe de você. Ele está bem ali. Ele está olhando para você. Ele te ama. E ele fica feliz se você se volta para ele. Ele está esperando por isso e adora ouvir as suas orações. Não importa quão desencorajado, inútil, desamparado ou pecador você possa se sentir. Afinal, o que há de novidade nisso? Isso descreve a todos nós às vezes, não é? O profundo e doce poço do amor é Cristo. E alguém disse: Deus nos dá sede de amor, e depois torna amargos todos os poços terrenos onde procuramos satisfazer nosso ardor. Então olhamos para o alto e encontramos finalmente a única fonte que suprime o desejo e o anseio. Essa fonte é Jesus Cristo. Deus disse: vocês cavaram para si cisternas rotas que não retêm águas e se afastaram da água da vida. Por isso, eu quero dizer para você hoje: volte para Deus. Ele está te esperando. Bem, em nosso tempo a sós com Deus, deve haver o que é chamado de oblação, um presente, um ato de doação, qualquer coisa oferecida em adoração a Deus. Se você cantar um hino, isso pode ser um ato de doação. Você oferece a Deus. Se você simplesmente se entregar neste corpo, isso pode ser uma oferta. Apresentar meu corpo como sacrifício vivo. Isso é uma oblação. Isso é uma oferta a Deus. Todas as coisas sobre as quais falei nos últimos programas se enquadram na categoria de oração. Colocar-se na presença de Deus. Lembrar-se de que Ele está ali. Que Deus é onipresente. Lembrar-se de que Ele é onisciente e sabe de tudo. Ele sabe sobre o que você vai orar, antes mesmo de você começar a oração. Mas vale a pena orar mesmo assim? Sim, Ele quer ouvir você. Ele está olhando para você. Ele vive em nós. Cristo vive em mim. Ele está presente aqui na sala enquanto eu caminho. Ele está presente enquanto eu dirijo, enquanto eu trabalho, enquanto eu leio a palavra, enquanto peço correção, instrução, ajuda, bênção, ação de graças, intercessão. Intercessão geralmente significa oração por outras pessoas. E se você for como eu e não consegue se lembrar de todas as pessoas pelas quais você precisa orar, faça uma lista. Eu tenho uma lista para segunda-feira, uma lista para terça-feira e por aí vai. Eu tenho uma lista diária e é uma longa lista de pessoas pelas quais eu oro todos os dias. Oferta, oblação, aceitação do momento presente. Estes são alguns elementos que podem ser incluídos em seu tempo a sós com Deus. E você pode dizer: Elizabeth, eu só tenho 10 minutos. Como você espera que eu encaixe todas estas coisas? Correção, instrução, ajuda, bênção, ação de graças, intercessão, oferta, aceitação do momento presente. Eu não consigo fazer isso. Não há tempo para tudo isso? Experimente. Talvez você não tenha tentado. Você pode se surpreender com os poucos segundos em que você pode se apresentar a Deus ou fazer uma oração. É o contato, é a comunhão, é a elevação do seu coração que importa. E então você começa a aprender a praticar a presença de Deus o dia todo.
0: Você ouviu Viver Feliz, escrito por Elizabeth Elliot, autora de mais de 20 livros, incluindo Através dos Portais do Esplendor. 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
3: Amém.
1: Sejam todos muito bem-vindos, aqui é o tio Renato. E sou eu, o seu companheiro, nessa programação especial. Espero que você goste.

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1: Oi, amiguinho, é sempre uma alegria para mim esse dia em que eu tenho esse encontro com você. Olha, vamos ficar até o final juntos, hein? Nós vamos contar uma historinha e vamos também ver o que anda acontecendo com Joãozinho e Suzy. Vamos aprender uma música nova, tá bom?
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1: E hoje nós temos um pequeno cantor mesmo. Quantos anos você tem?
2: 5.
1: E como é que é seu nome?
2: Guilherme.
1: E o que você vai cantar pra gente?
2: Toque, toque, toque.
1: Tá bom, então vamos cantar.

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1: Você gosta de brincar de gente grande? Gosta de fazer de conta que é mamãe ou papai? É gostoso, né? A gente pega um vestido velho, calça aquele sapato de salto bem alto, acha uma bolsa que combine bem direitinho e pronto. Já fica prontinha para sair. Um dia, quando Maria estava sozinha em casa, ela resolveu brincar de ser gente grande. Sabe o que ela fez? Ela foi mexer no guarda-roupa da mamãe.
2: Quero um vestido bem chique para o banquete de hoje. Ah, deixa ver. Eu vou com esse vestido vermelho e o sapato de camurça preto. E a bolsa... Assim, esta bem novinha.
1: E daí um pouquinho, ela estava toda vestida, elegante, e foi chamar a sua amiga Celeida. Mas no caminho, ela passou por uma cerca de arame farpado e... rasgou o vestido de mamãe.
2: E agora, o que eu faço? A mamãe vai ficar triste comigo. Eu não pedi licença para usar o vestido. Eu já sei. Eu vou costurar. A mamãe tem um pano novinho em casa que sobrou quando ela fez o vestido. Opa, ele vai ficar novinho.
1: Alguns dias depois,

faça remendo, mas nunca mesmo faça um remendo num pano velho com pano novo. E aí, a mãe de Maria começou a explicar para ela a coisa mais importante da vida. Ela explicou que nós somos como coisas velhas e desbotadas. Somos cheios de pecados e coisas erradas. E às vezes a gente quer procurar consertar fazendo bem, dando esmolas. E fazendo isto, pensamos que estamos nos consertando. Ah, mas isso não dá certo. Nós temos que ser novas pessoas, novas criaturas. Nós temos que nascer de novo na família de Deus. E assim nós podemos ter uma nova vida.

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1: Hoje vamos encontrar Suzy e Joãozinho no caminho para a escola. Jorge, o valentão da escola, vivia caçoando de Joãozinho por ele ser amiguinho de Suzy e principalmente por ele acreditar em Jesus.

0: Mariquinha.
1: Não se incomode, Joãozinho. A Bíblia diz pra gente amontoar brasas de fogo sobre a cabeça de quem abusa da gente.
2: Ah, eu gostaria de ter aqui umas brasas de fogo.
1: Mas não é isso, Joãozinho. Nem isso que eu quero dizer. Amontoar brasas de fogo na cabeça de uma pessoa é fazer o bem. É ser bom pra ela. É esse o melhor modo da gente tratar essa gente.
2: Pois sim, essas brasas de fogo podem queimar muito. Eu acho que uns bons socos bem dados é que ele merece. Prefiro resolver a muque.
1: Bem, eu acho que a melhor maneira de queimar o Jorge é tratando bem.
2: Será? Tenho mesmo vontade de queimar. Olha só o que ele está fazendo.
3: Está todo limpinho, hein, belezinha? Pois vai ver só. Toma esse banho de lama.
1: Ah, não ligue, Joãozinho. Tome meu lenço. Limpa o rosto aí.
2: Como é que eu vou pra escola assim sujo? Vou encher a cara do Jorge. Não aguento mais.
1: Amontoe brasas. Queime, Joãozinho.
3: Então, seu Mariquinha, tá com medo de brigar, é?
2: Não, Jorge, não é medo.
3: Não é? Então não está com raiva por eu ter jogado lama na sua cara?
2: Não, não estou com raiva.
1: Diga por quê, Joãozinho, diga por quê.
2: É que agora eu creio em Jesus e por isso não vou mais brigar com você.

0: Sabe, mamãe, eles jogaram lama nele tudinho. Olha só como ele tá sujo. Estragaram a camisa limpa dele. Chamaram o Joãozinho de mariquinha. E um bocado de outras coisas feias também.
1: E o Joãozinho, o que foi que fez?
0: Ele sorriu pra ele e disse que perdoava, porque agora ele crê e ama Jesus.
1: Oh, muito bem. Sinto-me orgulhosa de vocês dois. Eu estou muito alegre, sabe, Joãozinho? Gostei de você ter passado por aqui. E que tal se a gente orasse juntos agora para pedir a Deus que resolva o problema de vocês? Eu sei, é duro mesmo, mas tenho certeza que vocês vão ter a vitória.
2: Não sei não, dona Luísa. Papai sempre disse para eu nunca começar uma briga. Mas quando eu tiver de brigar, devo brigar de verdade, no duro.
1: Ah, bem, Joãozinho. Se você experimentar o versículo que Suzy falou, eu tenho certeza.

0: Certeza que você não vai precisar nem brigar.
1: A senhora quer dizer amontoar brasas de fogo na cabeça dele?
0: Aham, é isto mesmo.
2: Mamãe, onde é que fica aquele versículo, hein?
0: Encontra-se em dois lugares, Suzy. Aqui em Provérbios 25, versículo 21 e 22. Se o que te aborrece tiver fome, dá-lhe pão para comer. E se tiver sede, dá-lhe água para beber. Porque assim, brasas lhe amontoará sobre a cabeça e o Senhor lhe pagará.
2: Está vendo, Joãozinho? Você vai ser premiado por Deus, porque perdoou o Jorge.
0: E vejam mais esse versículo aqui, no capítulo 12 de Romanos. Versículo 17. Olha aqui, Suzy, leia você mesma.
2: Espera um pouquinho, mãe. Que palavra é essa?
0: Torneis?
2: É.
0: Isto quer dizer dar em troca.
2: Ah, então tá bem. A ninguém torneis mal por mal. Procurai as coisas honestas perante os homens. Se for possível, quanto estiver em vós, tende paz com todos os homens. Não vos vingueis a vós mesmos, amados, mas dai lugar à ira, porque está escrito: minha é a
0: vingança, Suzy.
2: É.
0: Isto significa castigo ou punição?
2: Vingança, eu recompensarei, diz o Senhor. Portanto, se o teu inimigo tiver fome, dá-lhe de comer. E se tiver sede, dá-lhe de beber.
0: Olhem, prestem bastante atenção nesse pedacinho.
2: Porque fazendo isso, amontoarás brasas de fogo sobre a sua cabeça.
0: E este é muito importante. Não te deixes vencer do mal, mas vence o mal com o bem.
1: O que quer dizer isto, vencer o mal com o bem?
2: Isso quer dizer o que você fez hoje, Joãozinho.
0: É isto mesmo, Suzy. Está certíssimo. E além destes versículos, há muitos outros que podem nos ajudar numa situação assim. Olhem aqui. E disse Jesus: amai a vossos inimigos, bendizei o que vos maldizem, fazei o bem ao que vos odeiam e orai pelo que vos maltratam e perseguem.
1: Mas será que isto funciona, Dona Luísa?
0: Bem, Joãozinho, você tem uma excelente oportunidade para experimentar, não é mesmo?
1: A senhora quer dizer experimentar as brasas de fogo?
0: Isso mesmo, Joãozinho. Pagar o mal com o bem.
3: A gente tem que dar um jeito de se vingar daquele Joãozinho e Suzy. Eles pensam que são os tais.
4: É, e eles já fizeram a gente apanhar em tudo que a gente faz. Na aula de português, a Suzy tirou a melhor nota.
3: E hoje, no recreio de manhã, quando eu chutei a bola com toda a força, Joãozinho ainda pegou e fez um gol. Caramba!
4: Suzy foi a única que trouxe os problemas de matemática certinhos. Ela disse que sempre ora a Deus antes de fazer os problemas.
3: Rezar por causa de aritmética. Essa é boa.
4: E é assim que eles fazem. Nenhum dos dois come o lanche na hora do recreio sem antes abaixar a cabeça e orar a Deus.
3: Joãozinho também não quis fumar quando a gente dá um cigarro pra ele. Diz que não fuma.
5: E o que vamos fazer?
3: Temos que tirar a desforra de qualquer maneira.
6: Parece que os bons planos de Suzy e Joãozinho não vão dar certo, não é mesmo? Será que suas brasas de fogo vão fazer algum efeito no Jorge? Ainda ganhará a amizade dele e de seus companheiros? E muito mais importante do que isto, será que eles conseguirão ganhar Jorge para Cristo? Bem, bem, vamos ver isso no próximo capítulo. E agora, eu quero dizer uma coisa para você, meu amiguinho. Eu acho que você já teve dificuldades assim como Suzy e Joãozinho, não? Mas lembre-se também de orar e amar aqueles que vocês acham que não gostam de vocês, os seus inimigos.
7: E até a próxima semana com mais um encontro com Romilda, sua sempre amiguinha em... pra gente miúda.

0: dentro quebra a cuca.
1: Preste atenção. Por que a lua não conseguiu terminar sua refeição? Mais uma vez, por que a lua não conseguiu terminar sua refeição?

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1: Olá, meus amiguinhos! Tudo bem com vocês? Que beleza! Então vamos nos preparar para a nossa história de hoje, que é Óleo de Alegria. Mas hoje nós vamos passear um pouquinho pela Bíblia. Nós vamos ao Antigo Testamento, depois nós vamos ler um texto que está no Novo Testamento também, para depois estarmos vendo aquilo que a história vai nos dizer hoje. Tá certo? Então abra comigo lá em Números, no Antigo Testamento, livro de Números, capítulo 14, dos versículos 1 a 4. Eu vou esperar um pouquinho, tá bom? Pronto, já. Então valeu. Livro de Números, capítulo 14, versículos 1 a 4. Então, toda a congregação levantou a sua voz e o povo chorou naquela noite. E todos os filhos de Israel murmuraram contra Moisés e contra Arão. E toda a congregação lhes disse: quem dera tivéssemos morrido na terra do Egito, ou mesmo neste deserto. E por que o Senhor nos traz a esta terra para cairmos à espada e para que nossas mulheres e nossas crianças sejam por presa? Não nos seria melhor voltarmos ao Egito? E diziam uns aos outros: constituamos um líder e voltemos ao Egito. Muito bem, agora nós vamos para o Novo Testamento, em 1 Coríntios, capítulo 10, versículos 10 a 12. 1 Coríntios, capítulo 10, versículos 10 a 12. E não murmureis como também alguns deles murmuraram e pereceram pelo destruidor. Ora, tudo isso lhes sobreveio como figuras, e estão escritas para aviso nosso, para quem já são chegados os fins dos séculos.
2: Ô, Chris Lane, não esquece de tirar o lixo do meu quarto.
3: Disse o Álvaro ao sair do seu quarto. Chris Lane não ficou nada feliz.
2: Eu detesto tirar o lixo.
3: Reclamou a Chris Lane para sua mãe.
2: O Álvaro sempre fica com as tarefas fáceis. Eu tenho que andar pela casa toda para juntar o lixo fedido.
4: Mas foi você quem escolheu essa tarefa para esse mês. Você disse que estava cansada de tirar o pó dos móveis e dobrar a roupa e que o Álvaro tinha a tarefa fácil de tirar o lixo.
2: Ai, que chato!
3: Chris Lane saiu resmungando para recolher o lixo da casa. Um pouco depois, a porta rangeu quando o Álvaro abriu para passar por ela.
2: Esse rangido da porta tá me deixando louca. Para de ficar abrindo essa porta.
3: O Álvaro deu um sorriso e voltou para a porta.
5: Ah, acho que esqueci alguma coisa lá fora. Já volto.
3: Álvaro ficou abrindo e fechando a porta para irritar a irmã.
2: Mãe, fala para ele parar.
4: Álvaro, pare com isso.
3: Nesse momento, o papai chegou em casa e abriu a porta que estava rangendo.
6: Acho que tá na hora de eu passar um óleo nessas dobradiças. Elas estão reclamando muito. Vocês lembram dos versículos que lemos ontem no nosso devocional? Lembra dos israelitas, depois de terem se libertado do Egito? Eles ficaram reclamando bastante. Parece até essas dobradiças aqui. Estão precisando de óleo. Eu acho que eles também estavam precisando aplicar o óleo nas suas vidas, o óleo da alegria. Se lembrando que Deus estava cuidando de todas as suas necessidades. Talvez seja isso que a Bíblia chama de óleo da alegria.
2: Eu acho que tem gente aqui precisando desse óleo também. Tá falando de mim, né? Óleo de alegria. É, tá certo. Me desculpa por ficar reclamando. Ah, então tá. Quem tem lixo pra jogar fora, pode me dar que tô aqui pra isso.
4: Que bom, Chris Lane. Eu tô vendo que o óleo já está funcionando.
1: E você? Tem reclamado das coisas que te pedem pra fazer? Por exemplo, lavar a louça, cortar a grama ou varrer o chão? Que tal aplicar um pouquinho do óleo da alegria na sua vida? Aprenda a estar contente em tudo o que Deus tem para você. ao invés de ficar reclamando, louve a Deus por tudo que Ele tem feito por você e fique feliz por poder trabalhar para a glória de Deus. O texto para nós memorizarmos hoje, nós encontramos em Filipenses, capítulo 2, versículo 14. Fazei todas as coisas sem murmurações nem contendas. Preste atenção nisso, hein? Eu vou ler mais uma vez. Filipenses, capítulo 2, versículo 14. Fazei todas as coisas sem murmurações nem contendas. A nossa chave de hoje é: não reclame, mas trabalhe com alegria.

relato de um homem, enquanto dirigia para o trabalho, ficou preso no trânsito, sem saber que havia homens trabalhando naquela rua justo naquela manhã. Infelizmente, tudo indicava que ele se atrasaria para o trabalho, mas foi quando ele avistou um atalho e, o pegando, conseguiu chegar no seu escritório ainda em tempo. Com certeza aquele atalho ajudou muito o homem, não é verdade, amiguinhos? Mas você sabia que, para qualquer pessoa chegar ao céu, não existe nenhum outro caminho ou atalho? Como a palavra de Deus nos ensina, o único caminho para o céu é Jesus Cristo. Preste muita atenção no que o Filho de Deus nos garante. No Evangelho de João, capítulo 14, versículo 6. Disse-lhe Jesus, eu sou o caminho e a verdade e a vida. Ninguém vem ao Pai senão por mim. Amiguinho e amiguinha, Jesus é o único e maravilhoso caminho para o paraíso. E todo aquele que confiar a sua vida a ele não vai perecer, mas viverá no céu com Deus para todo sempre. Se você quer saber mais sobre este maravilhoso caminho e como ele pode nos levar ao céu, converse com o papai ou a mamãe, ou quem sabe até com seu pastor, para assim você ter certeza de estar nesse caminho tão especial, o da salvação. Vamos ler mais uma vez João 14, versículo 6? Disse-lhe Jesus, eu sou o caminho e a verdade e a vida. Ninguém vem ao Pai senão por mim.

0: Terra.
1: Em qual livro do Novo Testamento encontramos o Sermão da Montanha? Em qual livro do Novo Testamento encontramos o Sermão da Montanha?

O Sermão da Montanha, amiguinhos, está no primeiro livro do Novo Testamento, o Evangelho segundo Mateus, dos capítulos 5 a 7. Este sermão é uma passagem muito importante para nós, pois ali Jesus Cristo, nosso Senhor, nos ensina quais são os princípios da vida cristã. Quero te incentivar a, quando tiver um tempinho, você ler ou pedir alguém para ler com você estes três capítulos, os capítulos 5, 6 e 7 do Evangelho de Mateus, que com certeza serão uma grande bênção na sua vida.

0: Amiguinho e amiguinha, ainda mais que ouvintes da Palavra de Deus, nós devemos ser praticantes, aplicando em nossas vidas tudo o que o Senhor nos ensina. Lemos em Tiago, capítulo 1, no verso 22, e sede cumpridores da palavra e não somente ouvintes, enganando-vos a vós mesmos. Aqui é o tio Renato e a nossa Hora das Crianças de hoje vai terminando aqui. Muito obrigado pela sintonia, que nosso Papai do Céu dê a você e toda a sua família uma ótima semana e te espero de novo aqui no próximo sábado, às 10 horas da manhã. Forte abraço e lembre-se!
1: 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Diga sempre a verdade!
2: Leia a Bíblia!
1: Obedeça o papai e a mamãe!
2: Fala de Jesus!

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2: Mecanização eleva a atenção sobre componentes no plantio. Além dos pulmões, poluição do ar está associada a maior risco cardiovascular. A gota de leite que vale ouro na vida de um recém-nascido. O avanço da mecanização agrícola e as janelas climáticas cada vez mais apertadas vem exigindo maior disponibilidade operacional de plantadeiras e semeadores, colocando componentes como rolamentos, mancais e sistemas de vedação no centro das estratégias de manutenção preventiva no campo. A exposição constante à poeira, umidade, palhada e a ação corrosiva de fertilizantes exige soluções mecânicas específicas para garantir alinhamento, regularidade na profundidade de sulco e perfeita distribuição de sementes. Diante do risco de paradas não planejadas comprometerem a safra, o mercado de reposição e as oficinas têm migrado para uma avaliação técnica abrangente de engenharia de aplicação, ao invés da simples troca isolada de peças. Avaliar critérios como gachetas de lábio triplo, tratamentos zincados e mancais integrados para discos de corte e eixos de transmissão torna-se fundamental para reduzir atritos, economizar combustível do trator e assegurar a eficiência de todo o plantio. Um estudo internacional abrangendo quase 160 mil pessoas em cerca de 20 países, com liderança do Hospital Alemão Oswaldo Cruz, de São Paulo, revelou que a exposição prolongada a partículas finas poluidoras é responsável por quase 20% dos casos de derrame cerebral e mais de 10% dos eventos cardiovasculares. Por possuírem dimensões microscópicas, essas partículas ultrapassam a barreira pulmonar, entram na corrente sanguínea e provocam processos inflamatórios graves que afetam diretamente o sistema circulatório do organismo. As evidências científicas mais recentes expandem os alertas sobre os perigos da contaminação atmosférica, associando o material particulado não apenas a doenças cardíacas e pulmonares, mas também ao aumento dos diagnósticos de diabetes, disfunção renal, declínio cognitivo e demência. A gravidade dos dados globais, que apontam milhões de mortes anuais causadas pelo ar poluído, exige a implantação urgente de estratégias preventivas individuais combinadas com políticas públicas estruturadas para mitigar emissões e proteger a saúde coletiva. O leite materno é uma substância viva e insubstituível que se adapta dinamicamente às necessidades do recém-nascido, funcionando como um alimento completo, vacina natural e primeira forma de proteção para prematuros em UTI. O Brasil é líder global no setor, sustentando uma rede com mais de 200 de bancos de leite que já beneficiaram milhões de crianças. A amamentação traz retornos econômicos e de saúde pública significativos, com dados que apontam avanço no aleitamento exclusivo até os 6 meses no Brasil, graças ao apoio desde o pré-natal e a hora de ouro. Médicos ressaltam que fortalecer redes de suporte familiar e doações voluntárias de leite é essencial para continuar garantindo a sobrevivência e o desenvolvimento pleno dos bebês.
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Seguimos juntos nessa manhã de sábado, na BBN, a sua rede de rádio difusão bíblica. Você está agora na apresentação do seu amigo Renato Gontijo, e quero te convidar a acompanhar comigo, daqui a pouco, o programa Johnny Friends, um programa fruto do ministério da missionária Johnny Erickson, trazido para nós aqui na BBN.

Deus usa a nossa fraqueza. E se um professor lhe dissesse: seu filho não pode aprender mais nada? Olá, eu sou Johnny Erickson Tada e todo pai gosta de ouvir sobre os bons boletins escolares do seu filho. Mas e se os especialistas em educação te dissessem: seu filho não pode ser educado? Na melhor das hipóteses, talvez ele possa ser treinado para realizar pequenas tarefas, mas só isso. Bem, essas foram as palavras ditas ao Mike e a Ellen Royal sobre o seu filho Christian. Mas Ellen e Mike se recusaram a acreditar nos especialistas dos Estados Unidos. Eles tiraram o filho da escola e decidiram educá-lo em casa para ajudá-lo a desenvolver disciplina, algum talento, algo que ele poderia aprender, algo através do qual pudesse se expressar. Veja bem, Christian Royal tem síndrome de Down. Ele tem 18 anos agora. Mas, deixe-me dizer, este jovem não só encontrou uma habilidade que adora praticar, como também uma na qual se destaca muito, muito além do que a maioria das pessoas conseguem alcançar. Afinal, o que torna Christian tão especial, tão talentoso? Este jovem com síndrome de Down é extremamente habilidoso na criação de peças de cerâmica. Tudo começou anos atrás, quando Ellen encontrou um ceramista local que expunha em diversas galerias da cidade. E quando o Sr. Meyers, o ceramista, soube do filho de Ellen, coçou a cabeça e pensou: sabe, acho que posso ensinar ao Christian algumas técnicas adequadas ao seu nível de habilidade. Então, Mike e Ellen não perderam tempo. Praticamente se mudaram para a casa do Sr. Meyers e a sua esposa, para que o filho, Christian, pudesse aprender a trabalhar com cerâmica. É importante entender que este jovem é diagnosticado com deficiência intelectual profunda, ineducável, como se costuma dizer. Mas quando ele entrou no estúdio do Sr. Meyers e viu todas aquelas cores, formas, tigelas, pratos, as belas tintas e os aromas, tudo aquilo energizou os seus sentidos e ele começou a aprender. Christian Royal voltou para casa um jovem transformado. Pela primeira vez, ele tinha visão e determinação, entusiasmo e grande expectativa para experimentar sua nova habilidade. Em pouco tempo, Mike e Ellen construíram um pequeno estúdio em casa, completo, com mesa de trabalho e torno para moldar cerâmica. E agora, tenho o prazer de informar que galerias renomadas exibem as peças de cerâmica de Christian Royal. Ele e sua mãe vão ao quintal colher folhas de diferentes formatos e tamanhos. Christian processa cada folha manualmente e depois as incorpora à argila úmida para criar suas tigelas e pratos. Tive o prazer de passar um tempo com Christian no verão passado e, enquanto estava sentada ao lado dele, não conseguia parar de pensar em 1 Coríntios, capítulo 14, versículo 12. Procurem ser excelentes nos dons que edificam a igreja. Bem, é exatamente isso que Christian Royal está fazendo, se destacando e fazendo isso de uma maneira que rompe completamente com o paradigma educacional que o rotulou inicialmente. Mas não é exatamente isso que Deus deseja fazer? A Bíblia diz que Deus ama escolher as coisas fracas deste mundo para envergonhar as fortes. E quando pessoas como Christian se dedicam e exercem seus dons dados por Deus, elas nos edificam, lembrando-nos de que devemos nos gloriar em nossas fraquezas. Pessoas com deficiências têm dons
e Deus se alegra em colocá-las no centro do palco em sua igreja, para que o seu poder brilhe através da alegria e da entrega delas ao Salvador. E Christian Royal ensina essa lição muito bem. Johnny and Friends, Deus usa a nossa fraqueza.

quer saber com certeza por que Deus está aqui agora? Ele está aqui porque eu e você estamos reunidos para louvarmos e aprendermos mais dele. E como diz Mateus, capítulo 18, no verso 20, aonde estiverem dois ou três reunidos em meu nome, aí estou eu no meio deles. E é com essa maravilhosa segurança de que Deus está aqui conosco que seguiremos louvando nosso Senhor com alegria, enquanto aguardamos o programa Um Minuto Só.

0: 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Ouça agora esta verdade bíblica. No Seminário do Sul, no Rio de Janeiro, tive o privilégio de ser aluno do professor Dr. Reinaldo Purim. Homem de grande conhecimento teológico, mas também de grande humildade. Pastoreou no bairro de Bangu, no Rio de Janeiro, por dezenas de anos e sempre andou de trem até lá. Sempre rodeado pelos jovens seminaristas, ele costumava dizer aos formandos que só aquele que descobre que não sabe nada é que está pronto para se formar. Pois todos chegávamos para iniciar o curso pensando que sabíamos tudo, mas com o passar dos anos estudando, acabávamos descobrindo que havia muito mais para se aprender e daí a sensação de não saber nada. Paulo, ao escrever ao jovem ministro Timóteo, diz que aquele que deseja ser ministro da palavra de Deus não pode ser neófito, ou seja, noviço, principiante ou pessoa recém-convertida. Para que alguém deixe de ser neófito, esta pessoa precisa de tempo, de estudo, preparação, orientação e assim por diante. Caso contrário, a Escritura em 1 Timóteo capítulo 3, verso 6, diz que esta pessoa acabará se ensoberbecendo e cairá na mesma condenação em que caiu o diabo. Eu sou Eduardo Staibel e encerro com uma palavra dos Salmos. O Senhor é bom e a sua misericórdia dura para sempre. Medite nisto.
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2: Número de brasileiros em diálise cresce mais de 40% em uma década, o que aponta levantamento da Sociedade Brasileira de Nefrologia. Tosse que não passa, causas além da gripe. Ouvido tampado o tempo todo, o problema pode estar na tuba auditiva. O levantamento da Sociedade Brasileira de Nefrologia revela um crescimento contínuo de mais de 40% nos pacientes em tratamento de diálise ao longo de uma década no Brasil, saltando de cerca de 120 para mais de 170 mil pessoas sem registrar quedas anuais na série histórica. Esse avanço expressivo é impulsionado por cerca de 45 mil novos casos anuais decorrentes de hipertensão e diabetes sem controle, o envelhecimento da população e maior acesso a diagnósticos. Como a doença renal crônica é tipicamente silenciosa nas fases iniciais, sintomas como cansaço, inchaço e alterações urinárias só surgem em estágios avançados, exigindo a diálise quando o manejo medicamentoso se torna insuficiente. A tosse atua como um mecanismo essencial de defesa respiratória para expelir micro-organismos e secreções, mas torna-se um sinal de alerta quando ultrapassa o período de 3 semanas. Dados do boletim Infogripe da Fiocruz, a Fundação Oswaldo Cruz, apontam o vírus sincicial respiratório e o rinovírus como responsáveis por mais de 70% dos casos de síndrome respiratória aguda grave, superando a influenza. Entre as causas frequentes em adultos estão infecções de vias aéreas superiores, refluxo gastroesofágico agravado por alimentos ácidos e também a tuberculose, uma infecção bacteriana grave. Além disso, quadros como pneumonia pneumocócica e asma demandam acompanhamento médico especializado para prevenir lesões contínuas no trato respiratório. A sensação persistente de ouvido abafado, estalos e pressão constante frequentemente decorre da disfunção da tuba auditiva e não do acúmulo de cera. Segundo a otorrinolaringologista doutora Anique Nassimbem, esse canal conecta o ouvido médio à nasofaringe para drenar secreções e equilibrar a pressão interna com o ambiente exterior. A condição compromete a audição, o equilíbrio e causa desconforto intenso em mudanças de altitude, sendo originada por inflamações nas vias aéreas superiores, como rinite, sinusite, resfriados ou refluxo. Em crianças, o aumento das adenoides é um fator obstrutivo frequente que exige investigação detalhada para evitar complicações. A Sociedade Brasileira de Cirurgia do Ombro e Cotovelo faz um alerta sobre como a postura durante o sono, combinada à escolha inadequada do travesseiro e do colchão, pode intensificar dores articulares e prolongar processos inflamatórios. A orientação é utilizar travesseiros que mantenham a cabeça alinhada ao pescoço, além de colchões com sustentação apropriada ao peso corporal. Mas a adequação do mobiliário não substitui a consulta médica. Caso o desconforto persista por vários dias, um médico especialista deverá ser consultado.
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1: Estamos iniciando mais um programa Felicidade Começa com Fé, estudos bíblicos. Um programa da Escola Bíblica do Ar. Eu sou o pastor André, líder ministerial da Escola Bíblica do Ar. Nesta série de estudos, contamos com a colaboração da irmã Ana Suma Gomes. No programa de hoje, veremos a visita dos amigos de Jó. Quais foram os reflexos dessa visita? Qual foi a reação de Jó? O tema sobre a morte provoca várias reflexões. Isso mexia com os amigos de Jó, com o próprio Jó, e também mexe com todos nós. Essa narrativa está registrada no capítulo 3. 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Ouça e compartilhe.

Abraão, Zofar, que também vivia próximo de Jó, na região de Naamate. Os três deveriam ser notáveis em suas regiões e em sua época. A base desta amizade não é explicada, mas acena para a realidade de que, como Jó, sendo pessoa de maior destaque no seu próprio país, era evidentemente personagem internacional. Nosso estudo, agora, trata do discurso que Jó proferiu diante de suas visitas. Suas palavras iniciais foram duras e tristes e certamente são familiares a todos nós que, vez por outra, enfrentamos tempestades em nossa vida pessoal. Disse Jó: pereça o dia em que nasci e a noite em que disse foi concebido um homem. Converta-se aquele dia em trevas, e Deus lá de cima não tenha cuidado dele, nem resplandeça sobre ele a luz. Após a segunda crise da tentação, e antes da chegada dos amigos, há um intervalo de vários meses. Jó quebra o longo silêncio. Teve tempo para meditar sobre sua mágoa e profere duas maldições paralelas, a do dia do nascimento e a noite da concepção. A morte é tema importante no livro de Jó. Jó não espera que a morte retifique a injustiça dos seus sofrimentos imerecidos, mas coloca-lhes fim. Até o confinamento da negra sepultura, ainda não iluminada pela glória da ressurreição de Cristo, era-lhe melhor do que a sua existência. O que teria acontecido com o louvor e a adoração que Jó proferira diante de Deus? Teria sua resistência espiritual se esgotado pelos dias e noites de desespero físico? Será que o rosto dos seus amigos refletiam de maneira horrível a feiura do seu presente? Será que, à procura de explicações, ele teria perdido o caminho? Por que nasci? É melhor morrer. A vida não vale a pena. É muito grande a minha dor. Expressões ditas em momento de grande aflição. Quantos de nós já não as pronunciamos em alguma ocasião? Antes que tiremos conclusões precipitadas a respeito da lamúria do patriarca, vamos entender que Jó não estava argumentando uma questão, e sim procurando compreender a sua experiência. Fala consigo mesmo como se estivesse lutando dentro da sua própria mente. Sente-se abandonado por Deus e sua preocupação é restabelecer o relacionamento com o Criador. Em momento algum, lamenta-se a respeito da perda material, da perda da saúde, da perda dos filhos, do conselho que a esposa lhe dá, da aparência dos amigos. Ele está preocupado, sim, com a sua vida com Deus. Como havia o entendimento de que o sofrimento estava relacionado com a insatisfação de Deus, Jó estava com a sensação de que perdera Deus, e isso ele não poderia suportar. Nada poderia ser mais estranho ao seu pensamento e à religião israelita em geral, do que isolar o relacionamento com Deus como sendo a única coisa de valor para um homem, tornando-o indiferente à pobreza e insensível à dor. Pelo contrário, o relacionamento com Deus é conhecido nestas coisas comuns e por meio delas. Sem elas, Jó não somente perde a sua humanidade, perde a Deus. Não, Jó não havia sido complacente na sua prosperidade. Ele tomara cuidado para não perder o favor de Deus, mas isso lhe parecia ter sido em vão, pois estava sendo assolado da mesma maneira. A coisa que mais temia, a perda do favor de Deus, parecia-lhe ter acontecido e ele não tinha a mínima ideia da razão para este acontecimento. Não posso relaxar-me, não posso aquietar-me, não posso descansar, e a agitação sempre volta.

0: murmurava ele. Você e eu, a partir das seguintes lições, vamos entender melhor o porquê da reação de Jó. Estudaremos a respeito do que ele disse neste momento de tanto desespero e mágoa. Compreenderemos perfeitamente o que estava acontecendo com Jó e caminharemos com ele e seus amigos na busca de solução para estas crises da vida. Por hoje, pensemos a respeito de alguns pontos positivos deste desabafo de Jó. Um ponto que merece destaque é que as palavras de Jó refletiam sinceridade e honestidade. Ele não camuflou sentimentos, não floreou o seu linguajar, não tentou omitir a realidade da sua dor. Deus honra a sinceridade do nosso coração. Ele nos ouve, compreende a nossa dor e sabe por que reagimos de forma tão intensa. Que possamos aprender com Jó a ser sinceros com Deus, mesmo que as palavras que tenhamos para lhe ofertar sejam palavras duras, magoadas, sofridas. Outra consideração é que Jó em nenhum momento do seu discurso lamenta a perda de bens materiais. Ele havia sido um homem muito rico, sua família enorme, o gado que possuía numeroso. Mesmo havendo perdido todos os seus bens, Jó não reivindicou do Criador a devolução do seu quinhão. Para ele, a perda maior havia sido a da amizade de Deus, que até este ponto do seu entendimento, era-lhe atestada pelos favores divinos. Por fim, merece destaque a circunstância de que Deus não proibiu Jó de falar. Ele o ouviu. Que possamos, enquanto estudamos este capítulo 3 do livro de Jó, ter em mente estes aspectos e assim avançar no entendimento do seu rico significado. Amém.
1: Vamos orar. Senhor Jesus, confiamos no teu amor e cuidado, sempre presente em nossas vidas. Ajude cada ouvinte nas suas aflições. Retira de nós o medo e a angústia, fortalecendo os nossos pés na caminhada contigo. Em seu nome oramos. Amém.
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Boa tarde a você, querido ouvinte, sintonizado na BBN. Muito obrigado por fazer do nosso ministério parte da sua vida. E que o Senhor abençoe grandemente você e a sua família. Daqui a pouco, aqui na rádio, vamos meditar em mais um estudo no programa O Arauto de Deus, com o pastor Rômulo Weden Ribeiro. Vale a pena conferir.

Quando pensamos em Deus, dentre as muitas características que podemos lembrar, amor e justiça são as que mais se destacam. Por sua justiça como pecadores, mereceríamos a condenação eterna ao inferno. Mas por seu tão imenso amor, ele enviou seu único filho para morrer em nosso lugar na cruz. E agora, quando ele olha para cada um de seus filhos, ele não vê mais o pecado em nós. Assim, o sacrifício de Jesus por mim e por você. 1 Samuel 16, no verso 7 diz: Porque o Senhor não vê como vê o homem, pois o homem vê o que está diante dos olhos, porém o Senhor olha para o coração. Você tem certeza do que Deus vê quando ele olha para o seu coração? Ele ainda vê um pecador, ou ali ele encontra um remido, resultado do sacrifício de Jesus na cruz? 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
1: Vamos nos colocar em pé, Isaías 43, a partir do versículo 22. Nesta noite eu quero pregar que quando Deus perdoa, Deus esquece. Amém, irmãos? Quando Deus perdoa, Deus esquece. Muito bem. Contudo, tu não me invocaste a mim, ó Jacó, mas te cansaste de mim, ó Israel. Não me trouxeste o gado miúdo dos teus holocaustos, nem me honraste com os teus sacrifícios. Não te fiz servir com ofertas, nem te fatiguei com incenso. Não me compraste por dinheiro cana aromática, nem com a gordura dos teus sacrifícios me satisfizeste, mas me deste trabalho com os teus pecados e me cansaste com as tuas iniquidades. Eu mesmo sou o que apago as tuas transgressões por amor de mim, e dos teus pecados não me lembro. Irmãos, eu fiquei sabendo a razão que os joalheiros usam um pano preto, um fundo preto, sobre o qual eles colocam uma pedra de diamante ou um anel de ouro. Eu finalmente descobri a razão. A razão, talvez a maioria de vocês já sabe, é porque o fundo preto realça ainda mais o brilho do diamante, mostrando a sua beleza, mostrando as suas qualidades, sem qualquer tipo de desvio. Não é verdade? Então esta é a razão do fundo preto. E assim também acontece na Bíblia, a palavra de Deus. Várias e várias vezes nós lemos, nós estamos vendo registrado na Bíblia vários tipos de pecados horríveis que foram cometidos por grandes homens de Deus, como os pecados de Adão, os pecados de Ló, sobrinho de Abraão, os pecados do próprio rei Davi e do próprio Moisés. E nós imaginamos, por que será que Deus permitiu que o pecado, o vexame desses homens fosse registrado na Bíblia, nas escrituras sagradas? E então descobrimos que é nessas horas que aparece o brilho da graça e da grande misericórdia de Deus. Aqui em Isaías, dos versos 22 a 24, nós podemos ver o fundo preto causado pelo pecado, mas no verso 25, quando Deus promete perdoar e esquecer o pecado, nós vemos o brilho da graça de Deus. Irmãos, isso não significa que Deus fecha os olhos para o nosso pecado. Deus jamais fecha os olhos para o nosso pecado. O pecado nunca sai de graça, nem para nós e nem para Deus. Ele diz que o pecado o cansa, ele diz que o pecado o deixa de uma certa forma angustiado. O pecado causa tristeza ao coração de Deus, e o pecado causa problemas em nossas vidas. Sempre custa alguma coisa. Mas o que eu aprendo é que mesmo o pior pecado do mundo não pode nos separar do amor de Deus. E há dois extremos na vida dos homens em relação ao pecado. O primeiro deles é pensar que podemos pecar, desobedecer, viver a vida como nós bem entendemos, sem consequências. E nada vai nos acontecer, Deus não enxerga, Deus não vê, Deus não sabe. Esse é um extremo perigosíssimo. Deus está vendo tudo. Nesta mesma noite, não há nada escondido aos olhos de Deus. Mas o outro extremo também, e eu já vi muito, são pessoas que acham que não há mais esperança para elas, que elas já ultrapassaram a cota, né, de pecados que podiam cometer, e que agora não há mais jeito, e só julgamento, só sofrimento, só punição. Este também é um outro extremo que nós não podemos seguir. A Bíblia claramente diz que Deus odeia o pecado. A Bíblia claramente diz que Deus é justo. Mas, irmãos, Ele providenciou uma maneira através da qual nós podemos ser perdoados. E a promessa de Deus nesta noite é perdoar, e a promessa de Deus é esquecer o nosso pecado. Isaías 44, verso 22 diz: apaguei as tuas transgressões como a névoa, e os teus pecados como a nuvem. Torna-te para mim, porque eu te remi. Salmo 51:9 diz: esconde a tua face dos meus pecados e apaga todas as minhas iniquidades. E agora o nosso texto diz: eu mesmo sou o que apago as tuas transgressões por amor de mim, e dos teus pecados não me lembro. Será que podemos acreditar na promessa de Deus? Será que podemos acreditar no perdão de nossos pecados? Veja três lições sobre o perdão de Deus nesta noite. Primeiro, quem é a pessoa que faz a promessa? Eu mesmo. Amém, irmãos? Quem é a pessoa que promete perdoar nossos pecados? Ninguém mais, ninguém menos do que o nosso próprio Deus. Não foi um homem que prometeu perdoar os nossos pecados. Não foi um concílio eclesiástico que prometeu perdoar os nossos pecados. Não foi o Supremo Tribunal Federal. A promessa foi feita pelo próprio Deus. E quando nós falamos em Deus, pensamos em Deus, nós temos que nos lembrar de seus direitos. Primeiro, Ele foi quem nos criou. Nós não somos objeto de nenhuma seleção espontânea. Nós não somos resultado, irmãos, de nenhum acidente de percurso. Nós tivemos um início, nós temos um meio e nós temos um fim. Deus nos criou, amém, irmãos? Ele diz: a esse povo que formei para mim, o meu louvor relatarão. Aqui Deus diz que Ele nos criou e Ele dá a razão da criação para a sua glória, para o seu louvor. Isso quer dizer que qualquer homem, qualquer mulher que esteja agora neste mundo, mas que não está vivendo para louvar a Deus, para glorificar a Deus, não está cumprindo o seu propósito sobre a terra. O homem sem Deus, ele pode ser comparado àquelas árvores que por um acaso nascem no cerrado. Elas não produzem frutos, elas não dão sombra e elas nem servem para ser queimadas, porque elas produziriam muita fumaça. E assim também é o homem, que não sabe por que veio e para o que veio para este mundo. Ele veio para louvar a Deus, todavia está vivendo apenas para trabalhar, conquistar e para os prazeres da carne. A história de Pinóquio, e as crianças conhecem a história de Pinóquio, ilustra muito bem a situação do ser humano neste mundo. Gepeto criou um bonequinho de madeira que durante a noite recebia o espírito de vida. Todavia, ele ainda era boneco. Tornar-se-ia um ser humano se conseguisse obedecer ao seu mestre e realizar boas obras. Mas Pinóquio, ao invés de obedecer ao seu criador, ele deu ouvidos aos seus amigos, que lhe ensinaram a desobedecer, e foi com eles para a Ilha dos Prazeres. Durante o tempo que ficou na Ilha dos Prazeres, ele criou orelhas de porco, e o seu nariz crescia toda vez que contava uma mentira. Pinóquio não estava vivendo de acordo com o propósito para o qual ele foi criado. Mas a história diz que Gepeto foi em busca do boneco, e no final das contas, Pinóquio se arrependeu, reconheceu que estava errado e voltou para casa com o seu criador. Veja então que Pinóquio foi criado para um propósito, acabou seguindo outro. O homem foi criado para glorificar a Deus, mas a grande maioria vive apenas para si mesmo e para os prazeres da carne. Colossenses 1:16 mostra que todos nós fomos criados para a glória de Deus, porque nele foram criadas todas as coisas que há nos céus e na terra, visíveis e invisíveis, e sejam tronos, sejam dominações, sejam principados, sejam potestades, tudo foi criado por ele e para ele. Meus amados irmãos, não há dúvida, eu e você nascemos para a glória de Deus. Nós podemos, durante esse tempo de vida, podemos conquistar, podemos batalhar, podemos possuir, mas nós estamos aqui para um único propósito verdadeiro: glorificar a Deus. E quantos de nós têm cumprido este propósito de segunda a segunda? Quantos de nós têm acordado todas as manhãs sabendo que nós estamos aqui neste mundo para a glória de Deus? Ele pode nos perdoar de todas as nossas falhas, porque primeiramente Ele é o nosso Criador, Ele nos fez. Segundo, Ele é e sempre será a principal vítima de nossos pecados. Por isso que Davi disse: contra ti somente pequei, e fiz o que é mal aos teus olhos. Às vezes pessoas arrependidas me procuram para dizer: pastor Rômulo, me perdoe, durante esses anos, durante esses meses, eu tenho pecado contra o Senhor. E eu digo: não se preocupe, tenha certeza que você já pediu perdão para Deus, porque todo pecado, no final das contas, é contra Deus. Veja só o que ele diz: mas me deste trabalho com os teus pecados, e me cansaste com as tuas iniquidades. Sabe qual é um dos meus maiores temores? É chegar ao ponto de cansar Deus dos meus pecados. É chegar ao ponto de fazer Deus perder sua paciência, sua longanimidade para comigo. Eu tenho esse temor. De repente, Deus dizer: basta. E ele disse para Israel: me cansaste. E o texto aqui, irmãos, fala sobre um povo que foi formado para glorificar a Deus, mas ao invés disso, envergonhou a Deus. E o que acontece hoje com a nação de Israel? Veja, o tempo todo em guerra, o tempo todo em conflito, o tempo todo se defendendo de seus inimigos que estão ali no seu próprio quintal. Não há paz em Israel, não há paz em Jerusalém. Tudo por causa do pecado de geração após geração. Então o pecado é um assunto muito sério. Na verdade, é o assunto mais sério tratado na Bíblia, porque é o problema número um de todos os seres humanos. O pecado ofende a santidade e a pureza de Deus. Não devia então ser o assunto mais ventilado, mais tratado dentro das igrejas? Mas infelizmente poucas igrejas estão apontando os nossos pecados e nos mostrando como podemos melhorar. Por que os profetas de Deus, por que os apóstolos pregavam sobre o pecado? Porque o pecado é o problema número um. Não há libertação, não há cura, não há prosperidade dentro do pecado. Isaías 59:2 diz: mas as vossas iniquidades fazem separação entre vós e o vosso Deus, e os vossos pecados encobrem o seu rosto de vós, para que não vos ouça. Portanto, nenhuma pessoa jamais poderá ter plena comunhão com Deus até que a questão de seus pecados seja resolvida.
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